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0: 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As notícias do governo federal que movimentaram o país no dia de hoje.
1: Olá, boa noite.
2: Boa noite para você que nos acompanha em todo o país.
1: Terça-feira, 26 de maio de 2026.
2: Vamos ao destaque do dia, qualidade de vida.
1: Brasil alcança pela primeira vez patamar mais elevado do índice de desenvolvimento humano.
2: Estudo das Nações Unidas aponta que a educação foi o que mais impulsionou o crescimento. Luana Karen.
3: Na escala que vai de 0 a 1, o país saiu de 0,744 em 2012 para 0,805 em 2024, alcançando o patamar de muito alto desenvolvimento humano.
1: Destaque também para o Bolsa Família, que além da transferência de renda, exige frequência escolar mínima de crianças e adolescentes.
2: Sobre o assunto, vamos conversar ao vivo com o ministro do Desenvolvimento e Assistência Social, Família e Combate à Fome, Wellington Dias.
1: E ainda, Minha Casa Minha Vida.
2: Presidente Lula entrega mais de 500 unidades habitacionais a famílias que vivem em Manaus.
1: Residencial conta com bibliotecas, duas churrasqueiras, centro comunitário, espaços comerciais e quadra poliesportiva.
4: Vamos contratar até o final desse ano 3 milhões de casas para o povo brasileiro.
2: Hoje, na apresentação da Voz do Brasil, Luciana Vasconcelos e Luciano Seixas.
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2: Pela primeira vez, o Brasil atingiu a classificação IDH muito alto na classificação das Nações Unidas.
1: O Índice de Desenvolvimento Humano mede a qualidade de vida da população.
2: Segundo o estudo, políticas como Bolsa Família colaboraram neste avanço.
3: O desenvolvimento humano no Brasil alcançou o maior nível da história, segundo o radar IDHM 2024, divulgado pelo Programa das Nações Unidas para o Desenvolvimento. Na escala que vai de 0 a 1, o país saiu de 0,744 em 2012 para 0,805 em 2024, alcançando o patamar de muito alto desenvolvimento humano. O indicador leva em conta três pilares: educação, renda e expectativa de vida. A educação foi a área que mais avançou. Saltou de 0,679 em 2012 para 0,798 em 2024. O estudo aponta que políticas públicas de transferência de renda, como Bolsa Família, ajudaram a reduzir o trabalho infantil e aumentar a permanência de crianças e adolescentes na escola. Uma realidade próxima da vivida pelo estudante Gabriele Natanael Gomes. Foi o Bolsa Família que permitiu com que ela e os irmãos frequentassem a escola.
5: Meu pai, ele é marceneiro, minha mãe é auxiliar de serviços gerais. Eles sempre trabalharam bastante com a ajuda desse auxílio, dando suporte a mim e aos meus irmãos matriculados na escola, sendo acompanhados ali nos postos de saúde. Eles conseguiram ter mais segurança para trabalhar tranquilos.
3: Em 2012, com a melhoria de renda, a família deixou o Bolsa Família. O pai de Gabriele, o marceneiro Vilmar Manuel Gomes, diz que o cartão do benefício ficou guardado de lembrança.
6: Quando eu comecei a ter a vida melhor, as condições melhor, aí que eu não precisei mais, aí eu fiquei muito feliz de saber que não precisei mais. Essa ajuda já ia passar para outra pessoa.
3: Os dados mostram também redução das desigualdades raciais. Nos últimos 13 anos, o desenvolvimento humano da população negra cresceu em ritmo quase duas vezes maior que o da população branca. Mesmo assim, a diferença ainda existe. Enquanto a população branca chegou ao índice de 0,851, a população negra alcançou 0,774. O ministro-chefe da Secretaria-Geral da Presidência da República, Guilherme Boulos, destacou que é responsabilidade do governo avançar ainda mais.
7: O abismo que separa a renda média da pessoa branca e da pessoa negra, ele é menor, mas ele ainda existe. O abismo que separa a renda masculina da renda feminina, ele é menor, mas ele ainda existe. A gente também tem consciência da responsabilidade de que a gente precisa avançar mais.
3: Em uma rede social, o presidente Lula destacou que o resultado não é coincidência, mas reflexo de escolhas políticas consistentes e coordenadas. E disse que ainda há um longo caminho pela frente, com desigualdades regionais, de gênero e de raça, que precisam ser superadas. Reportagem Luana Karen.
1: E o ministro do Desenvolvimento e Assistência Social, Família e Combate à Fome, Wellington Dias, está conosco aqui no estúdio da Voz do Brasil para comentar esses dados e falar mais sobre o Bolsa Família. Boa noite, ministro.
8: Boa noite, Luciana, a você e todo o Brasil.
1: Ministro, como nós ouvimos na reportagem, em 2024, o Brasil atingiu o melhor patamar de desenvolvimento humano da história e a melhora na educação foi o que puxou esse índice para cima. As contrapartidas do Bolsa Família, que obrigam a manter crianças na escola, tem a ver com esse resultado?
8: Tudo a ver. Veja que a transferência de renda, o Bolsa Família, ele não é só transferência de renda. Ele é um programa que coloca como condicionalidade o cuidado primeiro com a saúde. Ou seja, queremos um brasileiro, uma brasileira saudáveis. Então, se recebe aqui o Bolsa Família, mas aqui a gestante tem que acompanhar ali toda a fase da gestação, os exames, a criança quando nasce também ali ter todos os cuidados, vacinas, e é integrado com a educação. A educação como grande alicerce para interromper uma história de vulnerabilidade, de pobreza na família. Então, quando a pessoa está recebendo o Bolsa Família, ali as crianças estão matriculadas, acompanhamos a frequência à aula, a aprovação, agora o pé de meia que ajuda a reforçar mais ainda esse trabalho. E veja o resultado, todo ano a gente comemora uma média de 1 milhão e 300 mil pessoas que são do Bolsa Família e que termina uma qualificação para ter uma profissão. É um Pronatec, é um curso técnico, é o Acredita, que agora a gente está trabalhando, é um curso superior e, é claro, aqui é uma porta larga para a superação da pobreza. Mas eu queria registrar esse feito, ele é histórico. Eu sou da geração, eu tenho mais de 60 anos, eu sou da geração que viveu o Brasil subdesenvolvido, um país subdesenvolvido. Depois, alcançamos já ali no primeiro mandato do presidente Lula, segundo, numa estratégia extraordinária, já ali no primeiro mandato da presidenta Dilma, o Brasil como um país em desenvolvimento. Nós tínhamos alcançado o IDH 07. E agora, entramos no clube dos países com o IDH muito alto IDH. É o patamar de países da Europa, é o patamar de países da América do Norte, ou seja, é um clube, infelizmente, que não são de muitos países. Mas o Brasil deixa de ser só aquela grande economia, aquele grande produtor de agricultura e melhora a desigualdade. Como disse o presidente Lula, ainda temos que encarar a desigualdade regional. Por isso que essa divulgação da ONU, através do PNUD, ela também nos traz um dado bom, que é o IDHM, que é uma medição por município. E aqui permite a gente trabalhar por município, por região do Brasil, cuidar da população, como a população de negra e negros, a população de indígenas, ou seja, e com isso alcançar uma igualdade mais completa.
1: É aproveitar esses dados, então, ministro, para poder fazer políticas públicas mais direcionadas?
8: Sim, o Brasil ele tem muita eficiência em tirar pessoas e famílias da fome, da pobreza, e agora a gente tem uma condição de um passo novo. Como é que, por exemplo, o IDH muito elevado, Distrito Federal. Mas como é que a gente olha para várias regiões do Distrito Federal, como o Sol Nascente, como é que a gente olha o estado do Pará, cresceu, mas como é que a gente olha ali para o arquipélago de Marajó? Os três estados que tiveram melhor crescimento, o meu Piauí, que tem uma história extraordinária, Rio Grande do Norte, Alagoas, tiveram um crescimento muito alto. O Piauí, por exemplo, tinha um índice de desenvolvimento humano no começo desse século, 2002, 2003, 0,4. Muito baixo desenvolvimento. E passou para baixo desenvolvimento, 0,5, 0,6, médio desenvolvimento. Agora alcançamos 0,74, quase 0,75, já nos aproximando da média nacional. Então, isso por quê? Porque melhor a educação. Era a pior em educação. Hoje, o quarto melhor em educação. Então, melhora a renda, melhora a expectativa de vida. E eu digo que com essa forma como o Brasil, o governo do Brasil, com o presidente Lula, trabalha, de um lado, tirar da fome, mas superar a pobreza, garantir investimentos, habitação. Ele está entregando casas em Manaus. Significa alguém que pagava o aluguel, ganha um salário mínimo, mas aí paga a metade é para pagar o aluguel. Aquela família fica na pobreza. Então, a necessidade de alcançar várias necessidades do ser humano, e é isso que o projeto do Brasil está trabalhando.
2: Ministro, nós temos aqui dois depoimentos de pessoas que já receberam o Bolsa Família e saíram do programa. A primeira é a Stephanie de Mello Oliveira, de Rio Branco, no Acre. Ela conseguiu um emprego com carteira assinada, passou um ano dentro da regra de proteção do programa, né, antes de sair. Vamos ouvir a Stephanie.
9: É meu primeiro emprego de carteira assinada, né, mas já trabalhava em outros lugares, né, tipo faxina, diária. Logo quando eu comecei a trabalhar, né, ainda recebia, né, 650. Aí demorou acho que assim uns 4 meses, baixou o valor, né? Foi para 325. Aí recebi uma mensagem, né, do governo que eu ia receber esse valor durante 12 meses. Que quando foi o mês passado, foi suspendido, assim como falaram, né? Quando eu não trabalhava, era só o Bolsa Família.
2: E a gente tem também a Lilian Pinheiro, que ela é empreendedora. Atualmente ela tem um salão em Pernambuco, participou do programa Acredita no Primeiro Passo para conseguir melhorar o negócio. Hoje ela também dá cursos para outras mulheres. Vamos ouvir a história da Lilian.
10: Quando a maternidade chegou na minha filha, eu fiz uma escolha de fazer um curso para cuidar dela. Nesse tempo, eu fui contemplada pelo Cade Único para receber o Bolsa Família. Fiz a inscrição para se tornar cabeleireira. E aí, depois disso, eu não parei mais, eu só comecei a investir dentro do meu espaço. Eu tinha apenas uma cadeira na garagem da minha casa e o tanque. Foi quando também eu conheci o Banco do Nordeste, onde formamos um grupo e participamos do programa Crede Amigo. Lembro que eu comprei produtos para dentro do meu salão. E daí, essa parceria ela só foi dando continuidade, né? E hoje me tornei especialista em cachos.
2: Pois é, ministro. Tanto o encaminhamento para o emprego quanto o estímulo ao empreendedorismo fazem parte aí dos eixos de mobilidade social que estão ligados ao programa de transferência de renda. Explica melhor para os ouvintes como é que funcionam esses mecanismos.
8: Olha, primeiro, nós criamos aí por uma iniciativa do presidente Lula uma mudança que estimula o trabalho, o emprego, o empreendedorismo, o cooperativismo. Veja já na fala, não é, da Gabriela, e falando inclusive do Vilmar, né, o pai dela, que a partir do Bolsa Família ela pôde estudar, pôde crescer, né, o pai também, e isso é extraordinário. A Stephanie, né, que coloca aí sobre a parte do emprego. Veja, a gente criou, tinha um medo de assinar a carteira, porque senão ia perder benefício. E a gente criou uma regra de proteção, onde quando alguém vai para o emprego, ali ela não sai do Bolsa Família. A gente mede a renda. A renda precisa alcançar R$ 706 per capita acima desse valor para poder sair de vez do Bolsa Família. E uma família de 5 pessoas tem que ter uma renda de R$ 3.530 na família para poder sair do Bolsa Família. Sai do Bolsa Família, mas não sai do cadastro. Quando perde o emprego, volta de novo para o Bolsa Família. O outro foi a regra de proteção, como disse aí a Stephanie, que ela vai para o emprego, passa a ganhar. Ela ultrapassou a chamada linha da pobreza. Mas ainda assim, a gente deixa por 12 meses. Ela permanece por 12 meses. Esse emprego é para valer, né? Ou é aquele emprego temporário? Então, a gente aguarda para ver o que acontece. E ela recebe ali o valor do benefício mais o salário, né, como ela disse, acumula. Então, isso foi uma diferença muito grande na área do emprego. Veja que o Brasil segue crescendo, graças a Deus, 5 milhões e 300 mil novos empregos desde janeiro de 2023, neste mandato do presidente Lula, e destes empregos, 90% é o povo do Cadastro Único Social. É, o povo do Bolsa Família, não é? Grande parte dos empregos. Agora, também o empreendedorismo. O exemplo aí da Lilian, né, que montou lá, começou ali com a cadeira, depois um salão de beleza. Agora a gente apoia. É um mercadinho, é uma pessoa que trabalha com uma pequena indústria, um restaurante, enfim. E, neste caso, também é a mesma regra. Então, nós temos hoje, para você ter uma ideia, no mês de maio, 7 milhões de brasileiros, de famílias, 7 milhões de famílias que estão no emprego, estão como pequeno negócio e recebendo o Bolsa Família, ou recebendo 100% ou recebendo a metade, porque está na regra de proteção. Então, eu quero acreditar no campo, um outro caminho, o cooperativismo. O cooperativismo, a gente inclusive está premiando as empresas que mais empregaram o povo do Bolsa Família, não é? Premiando as cooperativas que mais estão ajudando as pessoas a superarem a pobreza. Eu digo que esse caminho do Brasil é tão extraordinário que são 142 países que já acompanham esse modelo do Brasil.
1: Ministro, para a gente finalizar, que a gente tem só um minutinho, o Ministério reformulou o aplicativo e o site do Bolsa Família. Vamos chamar as pessoas agora para ver esse site, esse aplicativo. O que tem de novo?
8: Olha, de novo é mais humanização. Ou seja, através do celular, através de um aplicativo, a pessoa vai poder, por exemplo, eu quero atualizar o cadastro. Bloqueou meu Bolsa Família. O que aconteceu? Vai lá no aplicativo e você, inclusive, já resolve. Ah, bloqueou porque não tomou a vacina. Não é? Bloqueou porque o filho não está matriculado. Ou seja, ali ele já sabe, é uma linha direta. E mais, abre porta o aplicativo para todos os programas que estão integrados ao Cadastro Único Social. Não é só o Bolsa Família, não é só o BPC. Tem o Pé de Meia, Farmácia Popular, Gás do Povo, Luz do Povo, agora o programa Minha Casa Minha Vida, Melhoria Habitacional, Pronaf, ou seja, tem 56 programas. É uma porta da dignidade, como diz o presidente Lula. Então, eu fico muito feliz de ver o Brasil, de um lado, no top 10 dos países, né, que mais desenvolvidos do mundo, e também, é claro, a importância do social, o desenvolvimento social como parte estratégica do próprio desenvolvimento econômico. Isso é potente.
2: Muito bem, nós conversamos com o ministro do Desenvolvimento e Assistência Social, Família e Combate à Fome, Wellington Dias. Muito obrigado, ministro, pela entrevista aqui à Voz do Brasil.
8: Olha, eu que agradeço e, se Deus quiser, vamos voltar para dar boas notícias para o Brasil. O Brasil melhorando, o Brasil crescendo.
1: Olha. E hoje o presidente Lula entregou mais de 500 moradias do programa Minha Casa Minha Vida em Manaus.
2: Além do condomínio contar com área comunitária, ele ainda possui escolas e posto de saúde próximos.
11: Dona Aldenora Gomes Brito mal conseguiu aguentar a emoção. Ela é uma das beneficiadas com um apartamento no residencial Morar Melhor em Manaus. A casa própria era o sonho de uma vida inteira.
12: Muito obrigado por essa chave. E hoje esse sonho está sendo realizado. Ganhei meu apartamento completo.
11: Nesta terça-feira foram entregues 576 moradias que vão abrigar pelo menos 2.300 pessoas no residencial Morar Melhor 13, 14 e 15, localizado no bairro Tarumã Açu. As unidades têm cerca de 50 metros quadrados de área privativa e seguem os novos padrões do Minha Casa Minha Vida, com varanda e espaço para convivência, que incluem 3 bibliotecas, churrasqueiras, centro comunitário, área comercial e quadra poliesportiva. O empreendimento recebeu 92 milhões de reais em investimentos do Fundo de Arrendamento Residencial. O o presidente Lula falou sobre a retomada e o alcance histórico do programa Minha Casa Minha Vida.
4: Tem gente que nunca tinha tomado banho no chuveiro. Tem gente que não sabia o que era uma pia ou lavar um prato numa torneira. E isso é desumano num país que tem todo o potencial de fazer casa para todo mundo. Está na Constituição brasileira que casa é um direito de todo e qualquer cidadão e nós temos apenas que cumprir a Constituição. Por isso, nós criamos o Minha Casa Minha Vida. Vamos contratar até o final desse ano 3 milhões de casas para o povo brasileiro.
11: O presidente Lula também defendeu o fim da escala 6 por 1.
4: E ontem, no Congresso Nacional, nós fizemos um acordo com o presidente da Câmara e nós vamos acabar com a escala 6 por 1. O povo vai trabalhar 5 dias e vai poder descansar 2.
11: A entrega do condomínio foi feita com toda a infraestrutura, que inclui água, esgoto, iluminação pública, energia elétrica, pavimentação e drenagem. E o entorno do residencial Morar Melhor ainda conta com creche, escolas e posto de saúde. De Manaus, no Amazonas, Luciana Colares de Holanda.
1: O programa Move Brasil, táxis e aplicativos já está com os recursos garantidos.
2: Uma medida provisória foi publicada hoje, destinando 30 bilhões de reais para o financiamento de carros novos em condições especiais.
1: Os contratos de financiamento serão feitos no mês de junho.
13: Foi publicada nesta terça-feira a medida provisória que abre crédito extraordinário de 30 bilhões de reais para compra de veículos por motoristas de táxi e de aplicativo. A iniciativa faz parte do programa Move Brasil, lançado no dia 19 de maio pelo governo federal. E o objetivo é ampliar o acesso ao financiamento de automóveis voltados ao transporte individual de passageiros. Em uma visita a uma concessionária de carros elétricos em Brasília, o vice-presidente Geraldo Alckmin afirmou que há uma enorme procura pelo novo programa. Segundo ele, as mulheres terão ainda mais redução na taxa de juros dos financiamentos, porque o governo quer estimular que elas ganhem espaço no setor.
14: Há um estímulo para as mulheres, porque há uma procura grande das mulheres para motorista de aplicativo ou taxista, seja mulher. Então a gente quer estimular que mais mulheres venham participar como motoristas de aplicativo ou táxi.
13: O Move Brasil vai financiar automóveis novos de até R$ 150 mil, reais, que façam parte da lista de veículos habilitados no programa Mover, permitindo apenas modelos considerados sustentáveis. O vice-presidente destacou ainda que o programa já possui uma linha de financiamento para caminhões e ônibus.
14: Há um segundo programa para caminhões e ônibus de 21,1 bilhões de crédito. Foi incluído neste programa também os implementos rodoviários. E isso vai ajudar muito na logística do Brasil, melhorar a produtividade.
13: Podem participar do novo programa motoristas de aplicativos com cadastro ativo há pelo menos 12 meses, que tenham realizado ao menos 100 corridas nesse período na mesma plataforma, além de taxistas registrados e em atividade. Para se habilitar, o motorista precisa preencher cadastro na plataforma gov.br/movebrasil. A partir do dia 18 de junho, quem recebeu a confirmação de participação no programa poderá procurar as concessionárias e instituições financeiras para análise de crédito. Reportagem Gabriela Noronha.
2: A semaglutida sintética, um medicamento usado para diabetes e para perda de peso, poderá ser produzida no Brasil.
1: O Oziv, medicamento conhecido como caneta emagrecedora, usa o mesmo princípio ativo do Ozempic.
2: O ministro da Saúde, Alexandre Padilha, afirmou que o Brasil vai se beneficiar com essa produção. E o governo já estuda como será o uso pelo Sistema Único de Saúde.
15: Vai produzir aqui no Brasil. Então, isso significa derrubar o preço, porque você começa a ter uma concorrência maior. Significa medicamento com segurança, porque foi avaliado tecnicamente pela Anvisa, e significa geração de emprego e renda aqui no Brasil. Nós vamos começar um protocolo no SUS para avaliar como utilizar essas medicações no Sistema Único de Saúde.
1: Essas foram as notícias do Governo do Brasil.
2: Uma realização da Secretaria de Comunicação Social da Presidência da República.
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2: Fique agora com as notícias do Poder Judiciário e do Congresso Nacional.
1: Boa noite. 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
17: CNJ aprova contra-cheque único para cumprimento de decisões do STF sobre salários de magistrados.
18: Primeira turma do Supremo mantém decisão que determinou o fim da aposentadoria compulsória remunerada como penalidade máxima imposta a juízes.
17: STJ suspende liminar e mantém concurso do Ministério Público de Mato Grosso com provas em Cuiabá e São Paulo.
18: Boa noite, eu sou Marcela Luiza.
17: Eu sou Walter Lima.
18: O Conselho Nacional de Justiça aprovou hoje, por unanimidade, contra-cheque único para magistrados do país para cumprir decisões do STF sobre verbas indenizatórias.
17: A resolução é da relatoria do presidente do CNJ e do STF, ministro Edson Fachin, Carolina Chaves.
19: Para Fachin, a medida tem como objetivo ampliar a fiscalização dos pagamentos a magistrados.
20: Um contra-cheque por magistrado. Afinal, o que se paga com dinheiro público não pode se esconder em múltiplas folhas. E nesse sentido, o contra-cheque único permitirá uma maior transparência de todos os recebimentos.
19: Com essa resolução, cada magistrado só poderá receber um único documento com detalhamento de salário e de verbas indenizatórias, sem uso de folhas suplementares. O contra-cheque único vai deixar explícito o valor efetivamente pago na conta de cada magistrado.
18: Mantida a decisão que determinou o fim da aposentadoria compulsória remunerada como penalidade máxima imposta a juízes.
17: O entendimento é da primeira turma do Supremo Tribunal Federal. Marta Ferreira.
21: Em março deste ano, o ministro Flávio Dino, relator do caso, determinou que o Conselho Nacional de Justiça deverá aplicar a perda do cargo de magistrado e a consequente perda de salário como a maior punição por violações disciplinares. Segundo ele, infrações graves devem ser punidas com a perda do cargo de acordo com a interpretação da reforma da Previdência promovida pela Emenda Constitucional 103 de 2019. A decisão foi contestada e analisada pela primeira turma do Supremo. A primeira turma, então, negou provimento ao recurso e, com isso, fica mantida a decisão que afastou a aposentadoria compulsória remunerada como sanção disciplinar máxima aplicável a magistrados.
18: Presidente do STJ suspende efeitos de liminar que havia paralisado o concurso público para promotor de justiça substituto do Ministério Público de Mato Grosso.
17: O edital prevê a aplicação da prova objetiva em Cuiabá e São Paulo no dia 14 de junho. Fátima Uchoa.
22: Um candidato impetrou mandado de segurança alegando, entre outros pontos, violação do princípio da isonomia por suposta desigualdade entre candidatos de diferentes regiões do país. O Tribunal de Justiça de Mato Grosso concedeu a liminar, mas o presidente do STJ, ministro Herman Benjamin, destacou que o adiamento repentino da prova, além de causar prejuízos aos candidatos já inscritos, comprometeria o cronograma do concurso, obrigaria a administração a reorganizar todas as etapas do certame e retardaria a recomposição do quadro funcional do Ministério Público Estadual. Com a suspensão da liminar, fica mantida a prova objetiva para 14 de junho, tanto na capital mato-grossense quanto na capital paulista.
18: Entrou em vigor a nova regra que obriga empresas a prevenir riscos à saúde mental no ambiente de trabalho.
17: A atualização da norma regulamentadora 1 passa a incluir os riscos psicossociais no gerenciamento das empresas. Anderson Conrado.
23: A partir de agora, empresas e órgãos públicos terão de identificar e controlar situações que possam afetar a saúde mental dos trabalhadores. Entre os fatores estão assédio, pressão excessiva por metas, jornadas prolongadas e sobrecarga no trabalho. Para a Justiça do Trabalho, a nova norma reforça a importância da prevenção e da criação de ambientes de trabalho mais saudáveis.
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18: Uma boa noite.
17: E até amanhã.
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5: Eu sou Paula Groba.
6: E eu sou Humberto Pinheiro.
5: E estes são os destaques de hoje do Jornal do Senado, que começa agora.
6: Aprovada a medida provisória que garante reajuste de 5,4% no piso salarial de professores da educação básica.
5: Avança projeto que limita bloqueios de repasses federais a estados e municípios.
6: Comissão aprova a convocação de presidente do Banco de Brasília para explicar operações com o Banco Master.
5: Boa noite.
6: Boa noite.
5: Uma vitória para a educação. O Senado aprovou a medida provisória que prevê aumento de 5,4% no piso salarial dos professores da educação básica. O texto fixa o valor de 2026 em R$ 5.130,63.
6: A proposta busca dar mais segurança aos educadores e reforçar a valorização da carreira docente em todo o país. Mais informações com o repórter Pedro Pincer.
7: O Senado aprovou uma medida provisória que determina piso salarial de R$ 5.130,63 para os professores da educação básica pública em 2026, um reajuste de 5,4% em relação ao piso anterior. De acordo com a medida, o reajuste passará a considerar a inflação do ano anterior, medida pelo INPC, somada a 50% da média de crescimento das receitas do Fundeb nos 5 anos anteriores. A relatora, senadora professora Dorinha Seabra, do União do Tocantins, destacou a importância de valorizar o trabalho dos docentes.
24: Esse é o nosso apelo para que, a partir do piso, as carreiras sejam reorganizadas nos diferentes municípios brasileiros e nossos estados.
7: Se aplicada por todos os entes federativos, a nova regra deve gerar um impacto de R$ 6,4 bilhões em 2026. As receitas do Fundeb, que financiam 70% dos salários dos professores, cresceram 120% em termos reais entre 2020 e 2026. O texto segue agora para a sanção presidencial.
5: E a proteção às mulheres vítimas de violência doméstica foi ampliada. O plenário aprovou uma proposta que dá mais tempo para que elas denunciem os agressores.
6: O projeto aprovado hoje aumenta de 6 meses para 1 ano o prazo para a apresentação de queixa ou representação criminal, reconhecendo as dificuldades enfrentadas por muitas vítimas para romper o ciclo da violência. O repórter Alexandre Campos tem os detalhes.
25: A senadora professora Dorinha Seabra, do União do Tocantins, que foi relatora da proposta na Comissão de Constituição e Justiça, lembrou que muitas vezes a vítima tem laços afetivos com o agressor. Por isso, o tempo maior para apresentar a queixa é necessário para que ela vença o medo e tome a iniciativa de buscar a ação do poder público.
26: Nós lutamos o tempo todo, evitando situações que possam ser utilizadas como estratégias para tirar o direito da mulher poder ter a justiça instalada numa situação de violência.
25: Opinião semelhante tem a senadora Damares Alves, do Republicanos do Distrito Federal, relatora do projeto na Comissão de Direitos Humanos.
27: Essa mulher, quando está se sentindo mais segura, às vezes no novo emprego, numa nova casa, ela vai ter maturidade, equilíbrio para fazer a denúncia. Então, a gente precisa estender esse espaço, esse tempo, para que ela faça a denúncia da violência.
25: Nos casos de ação penal pública, quando o Ministério Público não oferecer a denúncia, a vítima também passa a ter o direito de queixa ou representação contra o autor do crime no prazo de 12 meses. O projeto segue para a sanção presidencial.
5: O senador Eduardo Girão, do Novo do Ceará, defendeu a regulamentação do ensino domiciliar na educação básica, o homeschooling. Ele criticou a condenação de um casal em São Paulo por abandono intelectual e afirmou que a falta de regras claras gera insegurança jurídica para as famílias.
6: Girão também argumentou que o ensino em casa pode ser necessário para crianças com autismo, depressão, transtornos de aprendizagem ou vítimas de bullying.
3: Defender o homeschooling não significa absolutamente atacar a escola tradicional. Significa reconhecer que nenhuma sociedade livre pode impor um único modelo educacional para todas as famílias e para todas as crianças.
5: Na mesma linha, o senador Hermes Klan, do PL de Santa Catarina, cobrou a votação do projeto que regulamenta o ensino domiciliar na educação básica. Segundo ele, a proposta garante segurança jurídica, fiscalização e transparência para o homeschooling, além de equilibrar a liberdade das famílias com o dever do Estado de garantir a educação.
6: Klan também criticou a demora do Senado em analisar o texto aprovado pela Câmara em 2022.
4: Preserva o interesse público na qualidade pedagógica e na proteção contra abusos e no desenvolvimento integral da criança. O projeto chegou ao Senado Federal em 2022. Já deveria ter sido submetido à deliberação final desta Casa.
5: A Comissão de Assuntos Econômicos do Senado aprovou a convocação do presidente do Banco de Brasília, Nelson Antônio de Souza, para explicar as operações realizadas com o Banco Master. O depoimento deve ocorrer na próxima terça-feira. A decisão foi tomada após o presidente da CAI, senador Renan Calheiros, do MDB de Alagoas, afirmar que o dirigente do BRB condicionou a ida ao Senado à publicação do balanço financeiro do banco.
6: O pedido de convocação foi apresentado pela senadora Damares Alves, do Republicanos do Distrito Federal, que cobra esclarecimentos sobre as operações e os impactos financeiros envolvendo o Banco Master.
5: Hoje, a comissão também aprovou um projeto que obriga a Comissão de Valores Mobiliários a apresentar todo semestre um relatório sobre a sua atuação. O projeto ainda aguarda votação em turno suplementar. Durante a votação, o caso do Banco Master foi citado pelos senadores Jaime Bagatoli, do PL de Rondônia, e Damares Alves, do Republicanos do Distrito Federal.
8: Senadora Tereza Cristina, se nós tivéssemos uma CVM, ele estivesse fiscalizando, nós não tínhamos chegado nessa situação que o Banco Master chegou.
9: Somos o órgão fiscalizador e essa comissão é órgão fiscalizador. E a CVM não compartilhava informações com a gente. Eu tenho certeza que se nós tivéssemos, como cai nessa questão do Banco Master, sido acionados institucionalmente, nós teríamos feito alguma coisa.
6: Avançou no Senado o projeto que limita o bloqueio de recursos dos fundos de participação dos municípios e dos estados.
5: A proposta aprovada na Comissão de Desenvolvimento Regional busca a liberação desses recursos para setores essenciais, especialmente nas cidades pequenas. Repórter Patrícia Oliveira.
10: Para pagar dívidas previdenciárias, a União poderá reter no máximo 5% de cada parcela dos fundos de participação dos municípios e dos estados. A proposta do senador Rogério Carvalho, do PT de Sergipe, busca evitar que o bloqueio desses repasses federais afete principalmente cidades com até 50 mil habitantes e comprometam áreas como saúde, educação e infraestrutura. Segundo o relatório da senadora professora Dorinha Seabra, do União do Tocantins, para cerca de um quarto dos municípios brasileiros, essas retenções variam entre 5 bilhões e 7 bilhões de reais por ano.
11: Ao estabelecer o teto de 5%, a proposta alinha a regularização das dívidas previdenciárias com a capacidade financeira dos estados e municípios.
10: A proposta altera a Lei do Custeio da Seguridade Social e segue agora para a decisão final na Comissão de Assuntos Econômicos.
6: E os Centros Federais de Educação Tecnológica de Minas Gerais e do Rio de Janeiro podem se transformar em universidades tecnológicas federais.
5: É o que define uma proposta aprovada pela Comissão de Educação do Senado, que seguiu para análise do plenário. Repórter Rodrigo Rezende.
12: A mudança na estrutura acadêmica dos Cefetes Mineiro e Fluminense foi aprovada pela Comissão de Educação do Senado. O relator da proposta, senador Camilo Santana, do PT do Ceará, ressaltou que essas instituições sofreram transformações significativas nos últimos anos e, por isso, merecem a mudança.
14: Ao longo das últimas décadas, ambas ampliaram significativamente sua atuação na educação superior, na pós-graduação e na pesquisa aplicada, assumindo perfil acadêmico compatível com o modelo de universidades tecnológicas federais.
12: Conrado Rodrigues, vice-diretor-geral do Cefet de Minas Gerais, explicou como a mudança impacta a organização dos centros de ensino.
28: Ele faz com que os dois Cefetes deixem de fazer parte da matriz orçamentária da Secretaria de Educação Tecnológica, CETEC, passe a fazer parte da matriz orçamentária da Secretaria de Ensino Superior, a SESU, o que é uma matriz orçamentária mais compatível com o que as duas instituições são.
12: Além das sedes nas capitais de Minas e do Rio, os CEFETs...
28: Lógica, CETEC, passe a fazer parte da matriz orçamentária da Secretaria de Ensino Superior, a SESU, o que é uma matriz orçamentária mais compatível com o que as duas instituições são.
12: Além das

0: Caires, o Jornal do Senado fica por aqui. Acompanhe agora as notícias da Câmara dos Deputados. Boa noite.
1: Boa noite e até amanhã.
2: Jornal Câmara dos Deputados. Proposta disponibiliza recursos para ações contra alagamento nas cidades.
3: Avança enquadramento da profissão de vigilante como atividade de risco.
2: Deputados opinam sobre projeto que reduz a jornada de trabalho semanal.
3: Boa noite. Pastor Henrique Vieira, do PSOL do Rio de Janeiro, sustenta que interesses econômicos estariam atrasando o fim da escala 6x1. Segundo o deputado, a mobilização popular e o apoio do governo federal fortalecem o debate sobre redução da jornada sem corte salarial.
2: Pastor Henrique Vieira defende a aprovação da proposta, argumentando que a mudança é necessária para melhorar o cotidiano dos trabalhadores. O parlamentar menciona relatos de exaustão física e emocional, especialmente entre mulheres e mães solo.
3: Nilton Tato, do PT de São Paulo, critica a resistência de parte do Congresso ao fim da escala 6x1. O parlamentar acredita que a redução da carga horária sem diminuição salarial pode estimular a geração de empregos e movimentar a economia.
2: Para Nilton Tato, a Câmara pode dar um passo histórico na construção de uma legislação que traga mais qualidade de vida para os trabalhadores. Ele afirma que a alteração do regime laboral vai permitir mais tempo para descanso, convivência familiar, lazer e cuidados pessoais.
3: Luiz Lima, do Novo do Rio de Janeiro, manifesta preocupação com a proposta que acaba com a jornada de trabalho 6x1. Embora reconheça que o novo modelo possa trazer benefícios ao trabalhador, o deputado critica o impedimento legal para o exercício de atividades no sexto dia da semana.
2: Na visão de Luiz Lima, a medida interfere na liberdade individual e prejudica diretamente cerca de 10 milhões de trabalhadores comissionados como vendedores. O parlamentar defende que o Congresso preserve a possibilidade de complementação da renda familiar.
3: Tadeu Venere, do PT do Paraná, demonstrou sua surpresa com a postura de deputados que usam a tribuna para criticar o projeto que reduz a jornada de trabalho no país.
2: Na avaliação do parlamentar, mais do que meritória, a proposta é justa e vai trazer dignidade ao trabalhador, com tempo para o descanso, lazer e convívio familiar. Para Tadeu Venere, o regime de escravidão imposto por uma jornada exaustiva e mão de obra quase gratuita ficou no passado.
3: Patrus Ananias, do PT de Minas Gerais, também condena os críticos da redução da jornada de trabalho. O parlamentar afirmou que resistência à proposta demonstra o posicionamento daqueles que ainda estão presos ao passado e usam hoje os mesmos argumentos impostos à época da escravidão.
2: Patrus Ananias também parabenizou os empresários brasileiros comprometidos com o bem-estar do trabalhador. Segundo o parlamentar, 5 dias de trabalho e 2 de descanso vão promover o avanço para toda a sociedade brasileira, longe do coronelismo do passado.
3: Murilo Gouveia, do PSDB Fluminense, também defendeu a redução da jornada de trabalho no país. Na avaliação dele, é preciso garantir aos trabalhadores um equilíbrio entre as atividades laborais e a sua vida pessoal.
2: O parlamentar assegurou que a redução nos dias de trabalho vai criar um ambiente mais produtivo e digno ao trabalhador. Hoje, na visão de Murilo Gouveia, os dias exigidos são penosos aos trabalhadores, restringindo momentos de descanso e de cuidado da própria saúde.
3: Helder Salomão, do PT do Espírito Santo, aponta que o relatório da Comissão Especial da PEC do fim da escala 6x1 prevê uma transição da jornada semanal, com redução para 40 horas após 12 meses de vigência da lei. Ele lamenta pedido de vista que adiou a votação da matéria.
2: Helder Salomão defende a aprovação da proposta como forma de garantir 2 dias de descanso aos trabalhadores brasileiros. Ele argumenta que jornadas excessivas aumentam o risco de adoecimento, reduzem a produtividade e prejudicam a convivência familiar.
3: Sérgio Turra, do PP do Rio Grande do Sul, critica o fim da escala 6x1 sem período de transição. O congressista avalia que a mudança, sem uma fase de adequação mais longa, pode prejudicar trabalhadores de menor renda e elevar custos para setores mais vulneráveis da economia.
2: Sérgio Turra pede que o Congresso discuta por mais tempo a redução da jornada semanal, levando em conta as diferenças entre grandes empresas e pequenos negócios. Ele avalia que medidas adotadas sem cautela podem ampliar a informalidade em vez de garantir empregos protegidos.
3: E o relatório sobre a jornada de trabalho pode ser votado ainda esta semana na comissão especial que analisa o tema. O relator propõe o fim da escala 6x1 com 40 horas semanais e transição de 14 meses.
2: O repórter Murilo Souza tem mais informações sobre o texto.
4: O relator da Comissão Especial da Câmara dos Deputados sobre o fim da escala 6x1, deputado Léo Prates, do Republicanos da Bahia, apresentou nesta segunda-feira

0: seu parecer recomendando a redução da jornada de trabalho no país para 40 horas semanais, sem redução salarial e com 2 dias de descanso por semana, um deles preferencialmente aos domingos. A medida está prevista em uma proposta de emenda à Constituição que deverá ser votada pelo colegiado na próxima quarta-feira e, em seguida, pelo plenário da Câmara, antes de seguir para o Senado. Um pedido de vista adiou a votação da PEC na comissão especial nesta segunda-feira. Pela proposta, 60 dias após a promulgação da nova emenda constitucional, o limite da jornada de trabalho cai para 42 horas semanais, já com repouso remunerado de 2 dias por semana. 12 meses após essa etapa, o limite será fixado definitivamente em 40 horas semanais. O texto é a versão do relator para 2 propostas de emenda à Constituição que previam a redução de jornada de trabalho no país para 36 horas semanais. No parecer, Prates argumenta que a transição para 36 horas semanais deve ser gradual e apoiada por políticas públicas, negociação coletiva e incentivo à produtividade.
1: Com a implementação progressiva, estamos permitindo que as empresas e setores planejem os investimentos em tecnologia e na reorganização operacional, em vez de recorrerem imediatamente a eventuais cortes de empregos ou repasse dos custos aos consumidores.
0: A proposta de emenda à Constituição mantém a possibilidade de compensação de horários e de redução de jornada por acordo coletivo, inclusive para regimes diferenciados, como trabalhadores com escalas específicas ou de setores essenciais ou de atividade contínua, de áreas como saúde, segurança, transporte e limpeza urbana. Para pequenos negócios, como MEIs, microempresas e empresas de pequeno porte, a proposta prevê regras específicas para reduzir os impactos da mudança, desde que os empregos sejam preservados. Já profissionais com alta qualificação e salário elevado poderão ter mais flexibilidade na jornada. E nos contratos públicos e terceirizados, a redução só valerá após aditivo contratual. Da Rádio Câmara de Brasília, Murilo Souza.
2: Economia. Tony de Paula, do PSD do Rio de Janeiro, elogia o programa Gás do Povo, iniciativa do governo federal que atende milhões de famílias no país. No entanto, ele alerta para a exigência de que os vasilhames de gás sejam recarregados apenas em fornecedores parceiros das distribuidoras.
3: Para o Tony de Paula, essa prática configura um monopólio de poucas empresas e encarece o custo para a população que fica refém das marcas. O parlamentar pede ao governo que reveja as regras atuais e abra o mercado para a livre concorrência.
2: Habitação. Charles Fernandes, do PSD da Bahia, solicitou ao governo federal a construção de 150 moradias do programa Minha Casa Minha Vida no distrito de Mutans, em Guanambi. Ele explica que a iniciativa busca atender famílias em situação de vulnerabilidade habitacional.
3: Charles Fernandes defende políticas habitacionais como forma de reduzir o déficit de moradia no país. Na visão do deputado, a casa própria representa dignidade, segurança e melhores condições de vida para as famílias.
2: Trabalho. O projeto estabelece como atividade perigosa a profissão de vigilante, o que pode trazer benefícios para a categoria em termos de políticas públicas. A reportagem é de Júlia Lopes.
4: A Comissão de Trabalho aprovou o projeto de lei que reconhece a profissão de vigilante como atividade de risco. A proposta, de autoria do deputado delegado Marcelo Freitas, do União Mineiro, altera o Estatuto da Segurança Privada e estabelece a atividade como perigosa devido à alta exposição ao risco de quem a exerce, independente da utilização ou não de arma de fogo. A norma regulamentadora 16 da Consolidação das Leis de Trabalho, a CLT, define como atividades perigosas aquelas que expõem o trabalhador a condições que podem comprometer sua segurança, saúde física ou mental durante o exercício da função. Essas atividades são classificadas de acordo com o nível e o tipo de risco a que o profissional está sujeito. Atualmente, as ocupações consideradas de risco pela legislação incluem a construção civil, a mineração, a segurança pública, o transporte rodoviário e a indústria elétrica. Para o relator do projeto, deputado Capitão Alden, do PL da Bahia, o reconhecimento da atividade do vigilante como de alto risco não apenas valoriza o profissional, como também pode contribuir para a formulação de políticas públicas que garantem melhores condições de trabalho à categoria.
5: Grande parte dos profissionais não recebem auxílios ou indenizações em caso de invalidez ou morte. Isso, muitas vezes, é uma concessão de uma ou outra empresa. mas isso não estando previsto em lei, faz com que esse profissional fique à mercê dessas empresas. Então, isso é um ganho importante.
4: O texto também destaca que o vigilante é muitas vezes o único elo entre a criminalidade e a sociedade, principalmente em locais onde a presença policial é limitada. Além dos riscos físicos, a pressão constante de atuar em situações de perigo pode resultar em estresse e outros problemas de saúde mental. O projeto segue agora para análise na Comissão de Segurança Pública e Combate ao Crime Organizado. Da Rádio Câmara de Brasília, Júlia Lopes.
6: Segurança Pública. Aloysio Mendes, do Republicanos do Maranhão, afirmou que o Senado é omisso ao não votar a PEC da segurança pública, mesmo diante do avanço do crime organizado no país.
2: Segundo Aloysio Mendes, a imprensa cobrou a aprovação das mudanças. A Câmara fez sua parte ao aprovar a matéria, mas os senadores não avançaram na votação da proposta, a exemplo do que ocorreu com a matéria para diminuir a idade penal.
6: Coronel Ulisses, do União, presta homenagem aos 110 anos da Polícia Militar do Acre. O parlamentar exalta o trabalho dos policiais na proteção da população, especialmente em comunidades isoladas e regiões de fronteira.
2: Ex-comandante-geral da PM acreana, Coronel Ulisses defende a valorização dos profissionais da segurança pública. Ele também sugere melhorias na estrutura, mais treinamento e a aquisição de equipamentos mais modernos.
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6: Comissões. Comissão aprova projeto que cria novo modelo para a incorporação de tecnologias no Sistema Único de Saúde. A repórter Daniela Lessa nos conta como funciona a proposta.
8: A Comissão de Saúde da Câmara dos Deputados aprovou o projeto que cria um novo modelo para a incorporação de tecnologias no Sistema Único de Saúde, o SUS. A proposta institui os chamados acordos de compartilhamento de risco, mecanismo que permite ao poder público adquirir medicamentos, equipamentos e outros tratamentos novos, condicionando o pagamento aos resultados que eles apresentarem na prática. O projeto que altera a Lei Orgânica da Saúde é de autoria do deputado Eduardo da Fonte, do PP de Pernambuco. O relator na Comissão de Saúde, deputado Rafael Simões, do União de Minas Gerais, apresentou um texto alternativo que ampliou o alcance dos acordos. Segundo ele, o modelo permite acelerar o acesso da população a tratamentos inovadores, ao mesmo tempo em que protege o orçamento público.
9: Para que as pessoas hoje possam acessar uma nova tecnologia, há necessidade que isso passe pela aprovação do Ministério da Saúde. E esse é um processo longo. Então, no compartilhamento de risco, nós vamos ter condições de adquirir esses materiais, principalmente os remédios, e avaliar se, de fato, esse remédio fez o efeito que era prometido. Se ele não fez o efeito, não tem o pagamento. Então, isso possibilita que o Ministério tem aí uma capacidade, inclusive financeira, maior do que acontece hoje, onde nós temos a judicialização muito grande na saúde.
8: O acordo de compartilhamento de risco funciona assim. O governo passa a ter a possibilidade de comprar medicamentos ou equipamentos inovadores e acompanhar, ao longo do tempo, se eles realmente entregam os resultados prometidos. Se o tratamento não funcionar como esperado, o pagamento pode ser reduzido ou até não acontecer. Segundo o relator Rafael Simões, o modelo ajuda a enfrentar um problema recorrente na saúde pública, que é o alto custo de tecnologias novas, muitas vezes incorporadas por meio de decisões judiciais, sem comprovação suficiente de eficácia. O projeto, que cria um novo modelo para incorporação de tecnologias no SUS, agora será analisado pela Comissão de Constituição e Justiça e de Cidadania. Da Rádio Câmara de Brasília, Daniele Lessa.
6: Saúde.
2: Soraya Santos, do PL do Rio de Janeiro, critica uma cartilha do SUS voltada para gestantes, questionando a substituição da palavra mãe pela expressão pessoas que gestam. Ela diz que o material desconsidera a experiência da maternidade e o papel das mulheres durante a gestação.
3: Soraya Santos também condena outros conteúdos da cartilha relacionados à interrupção da gravidez. A parlamentar acredita que o foco do material deveria estar na orientação sobre pré-natal, parto, puerpério e cuidados com a saúde materna e do bebê.
2: Lucas Redecker, do PSD, comemora o convênio do governo do Rio Grande do Sul com instituições de saúde para realizar mais testes do pezinho no estado. Ele afirma que a medida amplia o diagnóstico de atrofia muscular espinhal e de imunodeficiências primárias em recém-nascidos.
3: Lucas Redecker ressalta que a detecção precoce dessas doenças permite iniciar o tratamento dentro do prazo previsto pelo SUS. Ele pede que o governo federal estabeleça prazos para que todos os estados implementem em 5 fases do teste. Do pezinho.
2: Rodrigo Hollenberg, do PSB do Distrito Federal, comemora a inclusão na pauta de votações de projeto que prevê direitos para pessoas com diabetes mellitus tipo 1. O parlamentar assinala que a proposta garante acesso a medicamentos e demais insumos necessários ao tratamento.
3: Rodrigo Hollenberg explica que a proposta também prevê pausas na escola, no trabalho e em provas de concurso para que a pessoa possa monitorar a glicemia. Ele acrescenta que o acesso a apoios financeiros dependerá de avaliação biopsicossocial, conforme regras da legislação. 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
10: Meio Ambiente.
2: A prevenção a enchentes pode ganhar mais recursos a partir de proposta que está sendo examinada na Câmara. Acompanhe a reportagem de Maria Neves.
11: A Comissão de Meio Ambiente e Desenvolvimento Sustentável da Câmara dos Deputados aprovou o projeto que destina recursos do Fundo Nacional sobre Mudanças do Clima a ações para conter alagamentos e inundações nas cidades brasileiras. O texto original da deputada Dandara, do PT de Minas Gerais, determinava que o poder público deveria financiar a criação das chamadas cidades esponjas, que adotam medidas como pavimentação permeável e reflorestamento para absorver a água das chuvas. A deputada Leda Borges, do PSDB de Goiás, no entanto, modificou a redação para prever apenas a destinação de verbas para o enfrentamento a inundações e alagamentos em ambientes urbanos. De acordo com a parlamentar, a lei que criou o Fundo sobre Mudança do Clima atribui apenas ao Poder Executivo Federal a competência para decidir sobre a utilização dos recursos. Leda Borges argumenta que a proposta é importante devido aos desastres provocados pelas mudanças climáticas.
12: Nos últimos anos, inundações e alagamentos passaram a ocorrer de forma recorrente em diversos municípios brasileiros. Tais eventos resultam não apenas em expressivos prejuízos econômicos, como também comprometem a infraestrutura urbana, a mobilidade, a saúde pública e, lamentavelmente, provocam perdas humanas, sobretudo em regiões mais vulneráveis.
11: Ao apresentar o projeto, a deputada Dandara explicou que o conceito de cidade esponja foi criado pelo arquiteto e urbanista chinês Kongjian Yu. Segundo relatou, o chinês se inspirou nas práticas tradicionais de populações asiáticas para conviver com as chuvas torrenciais do período das monções. A ideia é criar condições para que parte da água das chuvas seja reabsorvida o mais rapidamente possível pelo solo, de modo a evitar alagamentos e enchentes. O projeto, que destina recursos do Fundo Nacional sobre Mudança do Clima para combater enchentes e alagamentos em ambientes urbanos, ainda será analisado pelas comissões de Finanças e Tributação e de Constituição e Justiça. Da Rádio Câmara de Brasília, Maria Neves.
3: Homenagem. Gilson Daniel do Podemos registra a realização da Festa do Divino Espírito Santo em Viana, no Espírito Santo. O deputado destaca a celebração de missa na matriz da cidade e convida a população para participar da programação elaborada pela Prefeitura.
2: Termina agora o Jornal Câmara dos Deputados com trabalhos técnicos de Everson Urani e apresentação de José Carlos Andrade e Márcio Aquiles Sardi. Uma boa noite para você.
3: Ótima noite. A Voz do Brasil volta amanhã.
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1: Alexânia, benefícios sociais. O governador Daniel Vilela esteve em Alexânia nesta segunda-feira para vistoriar obras de infraestrutura e reforçar as ações sociais promovidas pelo governo de Goiás no município. Durante o evento realizado na feira coberta da cidade, foram entregues 529 cartões de programas sociais estaduais. São 446 cartões entregues do Mães de Goiás, 41 do Dignidade e 42 do Goiás Mais Inclusivo, beneficiando famílias em situação de vulnerabilidade e ampliando o acesso à proteção social na região do entorno do Distrito Federal. O Mães de Goiás repassa R$ 300 para mulheres com crianças de 0 a 6 anos de idade. Para ingressar no programa, é necessário que a família em situação de vulnerabilidade social tenha renda por pessoa de até R$ 109. Já o Dignidade também fornece R$ 300 para pessoas idosas de 60 a 64 anos que vivem em situação de pobreza ou extrema pobreza. O Goiás Mais Inclusivo entrega R$ 500 a famílias que tenham uma criança ou adolescente de até 17 anos com alguma deficiência. Ao explicar as características de cada programa, Daniel Vilela ressaltou ainda que as beneficiárias do Mães de Goiás também podem receber o benefício de forma cumulativa no valor de R$ 200. Ainda na feira coberta, o governador entregou kits para atender 110 jovens do Construindo Campeões e 50 do Goiás Bom de Bola, projetos geridos pela Secretaria de Estado de Esporte e Lazer. O governador Daniel Vilela visitou uma das frentes de trabalho do programa Goiás em Movimento Municípios, GMM, de Alexânia. De 2021 a 2025, o governo de Goiás, por meio da Agência Goiana de Infraestrutura e Transportes, a Goinfra, já destinou ao município R$ 1.200.000 para serviços de conservação asfáltica e sinalização horizontal em ruas de Alexânia. Na nova etapa do programa, lançada em abril, estão previstos mais R$ 2.800.000 para recuperação de ruas na cidade. 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
1: Gênesis capítulo 48, a partir do verso 1. Quem está comigo, diga aleluia. A Bíblia diz assim: algum tempo depois disseram a José: seu pai está doente. E ele foi vê-lo, levando consigo os seus dois filhos, Manassés e Efraim. E anunciaram a Jacó: seu filho José veio vê-lo. Israel reuniu suas forças e assentou-se na cama. Então disse Jacó a José: o Deus Todo-Poderoso apareceu-me em luz na terra de Canaã e ali me abençoou, dizendo: eu o farei prolífero e o multiplicarei. Farei de você uma comunidade de povos e darei essa terra por propriedade perpétua aos seus descendentes. Agora, pois, os seus dois filhos que lhe nasceram no Egito, antes da minha vinda para cá, serão reconhecidos como meus. Efraim e Manassés serão meus, como são meus Rubem e Simeão. Os filhos que lhe nascerem depois deles serão seus. Serão convocados sob o nome dos seus irmãos para receberem sua herança. A história de José é uma história de restituição. Deus restituiu José de tudo aquilo que lhe fora roubado. Não só José, mas também a sua família. Se você olhar na perspectiva de Jacó, a história de Jacó também é uma história de restituição, ou foi uma história de restituição. A Bíblia fala que quando José tinha 17 anos de idade, José foi tirado de Jacó, depois ali daquele plano maligno dos seus irmãos, fruto do ciúme que eles tinham de José. A Bíblia fala que os irmãos de José contam a mentira para Jacó, que José tinha morrido. E Jacó passa pelo menos 20 anos acreditando naquela mentira, que seu filho, o penúltimo filho, seu 11º filho, tinha morrido. Morrido uma morte trágica. Eles tinham inventado a mentira que um animal tinha o atacado e tinha ceifado a sua vida. E a Bíblia fala que depois que Deus levanta ali José no Egito, Deus usa José para abençoar os seus irmãos, Deus usa José para abençoar a família do seu pai. E a Bíblia fala que José, ele fica sabendo ali da notícia por volta ali de 22 anos depois que José tinha sido tirado de Jacó. Ele fica sabendo que não só José estava vivo, mas que José, ele tinha se tornado alguém extremamente poderoso no Egito. Ele tinha se tornado um governante do Egito, que não só ele estava vivo, que não só Deus tinha preservado a sua vida, mas Deus tinha feito mais. Deus tinha colocado ele numa posição de honra, numa posição de prosperidade, a tal ponto que a prosperidade dele estava abençoando a família de Jacó. Jacó ficou sabendo que não só José tinha sido poupado, a sua vida tinha sido preservada, mas ele estava numa posição de honra e destaque no Egito, e agora ele tinha mais dois filhos, um chamado Manassés e outro chamado Efraim. A restituição que vem de Deus não é simplesmente trazer de volta o que foi perdido. Eu gosto de usar um parâmetro ali do tempo do reinado do rei Salomão, no qual o bandido, o ladrão, o infrator, quando ele era pego no ato, ele não só tinha que trazer de volta aquilo que ele tinha pego, roubado, como ele tinha que pagar 7 vezes mais. A restituição que vem de Deus não é simplesmente a devolução que o homem pode dar, não. Quando Deus traz de volta, ele não só traz de volta o que foi perdido, como ele faz 7 vezes mais, ele faz infinitamente mais. Você que tem orado por uma restituição, sim, Deus vai trazer de volta o que se perdeu. Nenhuma unha vai ficar na mão de Faraó, nenhuma unha vai ficar na mão do ladrão, mas quando ele trazer de volta, ele não vai ficar só naquilo que foi roubado, mas ele vai te acrescentar mais em nome de Jesus. Ele vai fazer 7 vezes mais, 30 vezes mais, infinitamente mais em nome de Jesus. A restituição à maneira de Deus é diferente da restituição à maneira dos homens. Mas aqui na história de José, a Bíblia fala que quando Jacó ele volta para o Egito, ou ele vai para o Egito, aliás, fruto ali do convite de José, havia uma fome assolando a terra, e havia comida e mantimento no Egito. Por isso José lhe propõe que a família viesse toda para o Egito, porque enquanto ele estivesse ali, eles teriam paz, eles teriam proteção e eles teriam alimento. E a Bíblia fala que Jacó vai para o Egito, e se você acompanhar a história, Jacó ele fica mais 17 anos vivendo no Egito, só para depois ele vir a falecer. Aqui no texto, no capítulo 48, Jacó já era um senhor de idade, já estava velho, já estava com a saúde debilitada, e a Bíblia fala que José fica sabendo disso e leva os seus filhos ali para abençoarem ou para serem abençoados pelo seu avô, pelo pai de José, por Jacó. Era comum ou é comum na palavra de Deus, antes dos patriarcas ali morrerem, eles darem uma bênção final para os seus filhos. Uma representação daquilo que seria ali Cristo Jesus, que através da sua morte nós fomos abençoados. E a Bíblia fala que quando ele chega ali, a gente pode inferir ali no texto que Jacó já estava bem limitado por conta da idade. Ele demora a reconhecer ali os filhos de José. E a Bíblia fala que ele já dá uma notícia para José assim que ele chega, com Manassés e Efraim. Que aqui no texto nós podemos inferir que eles eram crianças aí. E a Bíblia fala que Jacó já dá notícia ali para José: olha, os seus filhos serão meus. Isso tinha uma representatividade enorme naquele contexto sociocultural. Ele diz: depois os filhos dos seus filhos serão seus, mas os seus filhos serão tratados como os meus filhos. É interessante nós falarmos sobre isso. Nós aprendemos na palavra do Senhor, nós aprendemos em toda a Bíblia, mas principalmente no Antigo Testamento, que o nosso Deus, que o Senhor, Ele é um Deus de gerações. Quando nós ouvimos falar sobre o Deus de Israel, por várias vezes, nós não ouvimos dizer que era o Deus só de Abraão, que era o Deus só de Isaac, ou que era o Deus só de Jacó, mas nós lemos por várias vezes no texto sagrado que Ele era o Deus de Abraão, de Isaac e de Jacó. Ele é o Deus de gerações. A promessa do Senhor não foi só para Abraão, a bênção do Senhor não foi só para Abraão, mas foi para Abraão, Isaac e Jacó. Eu não sei se você recebe essa promessa também para você, mas deveria. A bênção do Senhor não é estrita ou exclusiva para você, mas a bênção do Senhor também é para toda a sua casa. Deus não quer que a salvação fique exclusiva na tua vida, mas Deus quer que a salvação alcance toda a sua casa. Deus não quer que a promessa do Senhor fique exclusiva na tua geração, não, mas Deus quer que abençoe os seus filhos, os filhos dos seus filhos e até mil gerações em nome de Jesus. O Senhor é um Deus de gerações. Ele quer abençoar a sua descendência. Aliás, o propósito do Senhor é para a família. Deus, Ele por si só, Ele é uma família. Nós cremos num Deus três, hein? Um, Deus Pai, Deus Filho e Deus Espírito Santo. Da mesma forma, fomos criados à imagem e semelhança de Deus, fomos criados numa família. Deus quer que até o solitário se assente em família, porque o propósito do Senhor é para a família. Em outras palavras, a sua família é um projeto do Senhor. A sua família não foi projetada só por você. Pelo contrário, você só projetou a sua família porque Deus gerou no seu coração o querer. A Bíblia fala que tanto querer quanto realizar vem da onde? De Deus. A sua família é um propósito do Senhor, é um projeto do Senhor. É por isso que o inimigo, ele faz tanto esforço para destruir as famílias. Por isso que o inimigo fez tanto esforço para tentar destruir a sua família. Mas deixa eu te lembrar algo: os planos do inimigo, eles são frustrados em nome de Jesus. Eles podem ser frustrados e serão frustrados em nome de Jesus, mas o plano do Senhor, os planos do Senhor não podem ser frustrados em nome de Jesus. A sua família é um plano, é um projeto do Senhor. A Bíblia fala que, por causa de José, Deus, ou melhor, Jacó, ele escolhe os filhos de José, ou ele toma os filhos de José como seus. Biblicamente, nós aprendemos que o nosso relacionamento com o pai afeta os nossos filhos. Biblicamente, nós aprendemos que o nosso relacionamento com Deus, ele afeta os nossos filhos. Por causa do relacionamento de Jacó com José, aqui Jacó era uma figura do nosso Deus, a Bíblia fala que Jacó, ele toma os filhos de José como seus. O seu relacionamento com Deus, ele tem repercussões nas próximas gerações. Ele tem repercussões nos seus filhos. A Bíblia está recheada de exemplos sobre isso. Eu posso falar sobre o exemplo do pai de José, Jacó. A Bíblia fala lá em Gênesis, no capítulo 28, depois que ele tinha enganado ali o seu irmão e roubado algo que não era seu, seu irmão fica furioso, Esaú, porque Jacó tinha roubado algo de Esaú, o direito de primogenitura, a tal ponto que Esaú, ele jura de morte Jacó, e Jacó tem que fugir durante uma noite, influenciado por sua mãe para tentar salvar a sua vida. E a Bíblia fala que depois de ter errado, fugindo da morte, fugindo ali da ira do seu irmão, a Bíblia fala que Jacó, ele vai rumo ali na terra, rumo ao deserto, rumo à terra do seu parente de Labão, e a Bíblia fala que ele é conduzido por um lugar chamado Betel. Nós sabemos, esse nome significa muito na palavra de Deus, mas ali Deus encontra com ele, e no sonho Deus fala com ele. E é interessante a maneira que Deus fala com Jacó. Ele chega para Jacó e diz assim: eu sou o Deus de Abraão e de Isaac, o seu pai. Aí ele fala toda a promessa que tinha falado para Abraão. Eu gosto de citar esse texto porque ali, na palavra de Deus, é um dos poucos lugares que você não vê a expressão que é usada muito na palavra de Deus sobre o Deus de Abraão, de Isaac e de Jacó. Ali naquele momento a gente só vê a expressão o Deus de Abraão e de Isaac, porque Deus ainda não era Deus de Jacó. Em outras palavras, Deus estava falando para Jacó: eu não estou aqui por algo que você fez, eu estou aqui porque eu era Deus do seu avô Abraão e eu era Deus do seu pai Isaac. Em outras palavras, eu não estou aqui por algo que você fez, por algo que você merece, mas porque eu tinha uma aliança com o seu avô e eu fiz uma aliança com o seu pai. E eu quero declarar para você que é pai, para você que é mãe e tem os seus filhos longe do Senhor e tem os seus filhos talvez experimentando a consequência dos seus próprios erros e escolhas, é por causa da aliança que você tem com o pai, é por causa da aliança que você tem com Deus, que o Espírito Santo vai lá naquele lugar, que o Espírito Santo vai encontrar com seu filho, que o Espírito Santo vai libertar a sua filha e vai cumprir o propósito que ele tem para sua família, em nome de Jesus.

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1: Abre tua Bíblia comigo no livro de Gênesis, capítulo 41. Vamos estudar a Bíblia. Gênesis, capítulo 41. Eu vou ler o verso 50 ao 52. E a Bíblia diz o seguinte, a partir do verso 50. Antes dos anos de fome, antes dos anos da vaca magra, né, segundo a revelação do próprio José, Asenete, filha de Potifera, sacerdote de On, deu a José dois filhos no Egito. Ao primeiro, José deu o nome de Manassés, dizendo: Deus me fez esquecer todo o meu sofrimento e toda a casa do meu pai. Deus me fez esquecer todo o meu sofrimento e toda a casa do meu pai. Verso 52. Ao segundo filho chamou Efraim, dizendo: Deus me fez prosperar na terra onde tenho sofrido. Em outros textos diz: na terra da minha aflição. Deus me fez prosperar na terra da minha aflição. Glória a Deus, diga comigo, glória a Deus, pela palavra de Deus. Não é à toa que o nome José significa aquele que acrescenta. Na Bíblia, os nomes têm muito significado, ou Deus que acrescenta, o Deus que dá o acréscimo das coisas que nós precisamos. José tem dois personagens da Bíblia, aliás, tem três personagens da Bíblia com o nome José, eu gosto muito dos três. José, pai de Jesus, pai adotivo de Jesus, esposo de Maria. José de Arimateia, aquele que cuida do corpo de Jesus por 3 dias. E esse José, o governador do Egito, o homem que Deus separou para ser um exemplo para o último dos 4 patriarcas da Bíblia, o filho de Jacó, mas o homem que Deus escolheu para ser um exemplo de prosperidade. E eu queria conversar com os irmãos hoje sobre essa unção, talvez seja esse nome, meio forçação de barra, mas enfim, a prosperidade, a unção da prosperidade de José, desse personagem que a Bíblia coloca como um grande homem que governou o Egito, que era tido como pai de Faraó, que era o vizir, ou o que a gente considera hoje como primeiro-ministro daquela terra, e que preservou o Egito e preservou toda a terra em um momento de muita fome, de muita aflição, de muita tragédia. Vocês vão lembrar que na revelação que José trouxe a Faraó, de que haveria 7 anos ou 7 anos de vacas magras, de espigas magras, que vieram depois de 7 anos de vacas gordas, de muita prosperidade, José foi um homem que garantiu que não só o Egito, mas toda a terra da Mesopotâmia, naquela época, tivesse prosperidade, tivesse o que comer, não passasse por momentos de dificuldade. Mas a história de José não começou aqui, muito pelo contrário. A Bíblia relata que ele era um jovem rapaz de 17 anos, quando começa a trazer a sua história, quando ele, o filhinho querido, filhinho de papai, literalmente, querido de Jacó, mas órfão de mãe, sua mãe tinha morrido, morreu no parto do seu irmão mais novo, Benjamim, José, ele foi vendido como escravo pelos seus irmãos que tinham lhe inveja. Ele muito sonhador, Deus falava com ele através de sonhos, e ele ao invés de guardar os seus sonhos, começava a contar os seus sonhos para os outros. Às vezes não é bom ficar contando sonho para os outros, né, irmãos? José contava os sonhos para os seus irmãos, contava os sonhos para os seus pais, para o seu pai, contava o sonho para os seus parentes, para os seus amigos, contava para todo mundo, e isso gerava no coração dos seus irmãos inveja. Não só os sonhos, mas principalmente a forma que o pai dele cuidava. E eu quero fazer um parênteses, não é o que eu quero ministrar hoje, mas é um erro de Jacó. Jacó errou nisso. Ele tinha uma preferência para um dos seus filhos. Os seus irmãos percebiam essa preferência, isso não é correto, isso não é certo um pai e a mãe ter, e eu te digo, dou um conselho para você que é pai e mãe, não faça isso, os outros filhos vão perceber e vão sofrer com isso. Era algo que Jacó errou, E veja que Jacó não aprendeu com erro. Quando ele perde José, ele transfere esse amor por Benjamim, ao ponto de ele querer proteger Benjamim. Quando os irmãos vão atrás de José, obedecem José e vão ao Egito, Jacó, na procura de comida, Jacó diz, não, Benjamim vai ficar aqui. E aí quando a gente lê, a gente pensa que Benjamim era novo. Não, a Bíblia diz que ele já tinha 9 filhos, irmão. Já era adulto. Já tinha uma estrutura já, e mesmo assim Jacó falou, não, vai ficar aqui comigo, esse meu filho querido não vai sair daqui, não faça isso. E Jacó é vendido pelos seus irmãos, que no primeiro momento queria fazê-lo dele morto. É vendido pelos seus irmãos numa caravana de midianitas. Deixa eu mostrar para você a tragédia grega que é essa história, a tragédia mexicana que é essa história. Os midianitas eram parentes de José. Antigos, tinham herdeiros antigos aí. Eu lembro você que os midianitas vieram mais ou menos da mesma trajetória, dos mesmos personagens. E José é levado como escravo por eles para o Egito e ali é vendido para Potifar, comandante do exército de Faraó. E ele se torna um escravo ali. E como escravo, ele é acusado por uma sem-vergonha, que era mulher de Potifar, de que queria deitar-se com ele. Ela acusa ele de abuso, de estupro. E ele é preso injustamente, é levado para uma cadeia. E fica preso na cadeia. E lá na cadeia ele revela sonhos. Deus dá um dom para ele, ele revela sonhos de duas pessoas. Uma delas volta a ser assessor de Faraó. E ele faz um pedido para ele, ó, não esquece de mim não, hein? Quando o Senhor te restituir a Faraó, não esquece de mim não. Bom, Deus restitui, aliás, ele é restituído à corte de Faraó, ao seu cargo, e a Bíblia diz que ele se esqueceu de José por mais 2 anos. Ao todo, José passou por 13 anos de aflição. Vou repetir. Ao todo, dos 17 anos aos 30, José passou por aflição, como escravo, como preso injustiçado, como acusado de forma equivocada, errada, como vendido pelos seus irmãos, muita aflição antes de se tornar um homem extremamente rico, próspero, governante do Egito e o último dos 4 patriarcas. Vocês estão entendendo, irmãos, o que eu quero dizer? Eu estou fazendo um perâmbulo aqui para entrar de onde vem essa unção de prosperidade de José. Veio depois de muito tempo de aflição. A primeira coisa que eu quero compartilhar com os irmãos, baseado na história de José, é que a ótica da prosperidade bíblica é diferente da prosperidade mundana. A ótica da prosperidade de Deus é diferente da prosperidade do mundo. A prosperidade do mundo é em ter as coisas, a prosperidade de Deus é em ser. É diferente. A prosperidade do mundo é em ter, a prosperidade de Deus é em ser. Vocês estão entendendo ou não, irmãos? Tem uma diferença muito grande nisso aí. E a prosperidade de Deus, ela não é resumida apenas em um ou outro detalhe. Ter dinheiro é detalhe. A prosperidade de Deus, ela é repleta e completa. A vida que Jesus veio para nos dar é uma vida em abundância. Eu vim para que tenham vida e vida em abundância. A primeira coisa que eu e você precisamos entender sobre prosperidade da Bíblia é que a prosperidade que tem na Bíblia é diferente da prosperidade do mundo. Quem está comigo, diga amém. Quem está me ouvindo, diga aleluia. A segunda coisa que, pegando a trajetória de José, é que eu aprendo, que eu quero trazer para os irmãos, é que mesmo em meio à aflição, e é por isso que ele chama o seu filho de Efraim, Deus me fez próspero em meio à aflição, é que mesmo nos momentos difíceis de aflição, aquele que tem algo especial de Deus prospera. Há prosperidade em meio à aflição, há prosperidade em meio ao sofrimento, há prosperidade em meio a ser escravo, porque a Bíblia diz, Escuta, a Bíblia diz que quando José vai para a casa de Potifar e se torna escravo, Deus fez ele prosperar em todos os seus intentos. Deus abençoou José de uma forma tão poderosa que na casa de Potifar, ele que foi como escravo, ele se torna um gerente. Ele se torna responsável por toda a casa de Potifar, por todas as empresas, por todas as fazendas, por tudo aquilo que Potifar, o comandante do exército, do maior exército daquela época, tinha, do maior império daquela época tinha. Vocês estão entendendo, irmãos? Mesmo ali, Deus deve ele prosperar. Ah, mas aí ele é acusado, vocês lembram da história? Ele vai para a cadeia. Bom, na cadeia a Bíblia diz que Deus leva ele a prosperar. Mesmo preso, ele prospera. Essa é uma unção diferente de prosperidade. Mesmo você preso numa enfermidade, mesmo você preso em uma situação, mesmo você preso em uma circunstância, você consegue prosperar, porque a prosperidade de Deus é diferente da prosperidade do mundo. Ela é uma prosperidade muito mais ampla. Ela não se restringe a ter dinheiro, ela não se restringe a ter um cargo, ela não se restringe a ter uma posição, não. Ela é uma prosperidade muito mais ampla. E a Bíblia diz que José se torna o administrador da cadeia. Mesmo em meio à aflição, escuta, Deus está querendo falar algo para você, mesmo em meio à aflição, mesmo em meio a problemas, mesmo em meio a preso em alguma coisa, Deus pode, Deus quer, Deus faz os seus servos prosperarem. Amém? A terceira coisa que eu vejo aqui na história de José, o segredo dele era a consagração dele. Qual que era o segredo que fazia José prosperar na cadeia e no palácio? Qual foi o segredo que fez José dizer, Manassés, Deus esqueceu, eu esqueci do meu passado de luta, de aflição, o meu passado ficou para trás, eis que tudo se fez novo. Ou Efraim, no meio da aflição, Deus me fez prosperar. Qual foi o segredo? A vida consagrada dele. A vida consagrada de José. Primeiro, a fé dele. A fé dele. Segundo, a santidade dele. Terceiro, a confiança. Fé, santidade e confiança. Confiança tem a ver com fé também? Ok. Vamos lá. José ensinou o maior segredo de ser, ter uma vida santa que existe. O maior segredo bíblico de ter uma vida santa que existe foi José que ensinou. E a gente tem que parar com de querer buscar voodoo gospel, irmãos. Tem muita gente que gosta de voodoo gospel. Ah, tem que fazer isso, ritual disso, aquilo outro, não tem nada. Buscar Deus é coisa simples, o evangelho é simples. Paulo tinha, a única coisa que botava medo do coração de Paulo, era as pessoas se afastarem da simplicidade do evangelho. É o único momento que Paulo falou, eu tenho medo na Bíblia. Ele não tinha medo do diabo, ele não tinha medo de demônio, ele não tinha medo de Roma, ele não tinha medo dos judeus, ele tinha medo do evangelho, das pessoas se afastarem da simplicidade do evangelho. O evangelho é simples, ok? Então vamos lá. Qual foi a artimanha, qual foi a estratégia espiritual que José usou para ter uma vida santa? Na hora que a mulher, provavelmente uma moça jovem, provavelmente uma moça bonita para os padrões daquela época, colocou os olhos nele, e a Bíblia conta isso com detalhe, e quis deitar-se com ele, José não repreendeu o demônio, não repreendeu, não inventou o nome de demônio, igual a gente faz hoje no Brasil demais, José não botou o dedo na cara dele, não citou salmos, José correu dela. Santidade é fugir do pecado. É fugir do erro, é fugir do que tentar, é fugir daquilo que atrai os seus olhos, que leva os seus olhos a cobiçar, seja o que for, fugir, sai, estou fora. Não é à toa que Jesus falou, orai e vigiai para não cair em tentação. A gente tem que ter uma vida de oração, mas tem que ter uma vida de vigilância. A Bíblia diz que a mulher catou José, José saiu correndo. E quando a Bíblia fala isso, José fala, a única coisa que José fala para ela, eu vou trair o meu senhor Potifar, que me confiou tudo menos você? e vou trair o meu Deus? Não. Ele sabia que ele não podia fazer aquilo, não era apenas um pecado contra o marido daquela mulher, ou contra a mulher, ou contra ele próprio, era um pecado contra Deus, fé, santidade. E ele confiava na promessa de Deus na vida dele. Ele sabia que o sonho que ele teve, que todos se ajoelhavam diante dele, vinha de Deus. Então ele confia até o fim. Na cadeia, quando ele revela os sonhos, antes de revelar os sonhos, ele diz algo para os dois servos de Faraó, e o que ele diz para Faraó quando ele revela o sonho de Faraó também, ele diz assim: eu não sei nada. Ah, você é o hebreu que revela sonhos? Não, eu não sei nada. Quem revela sonhos é o meu Deus. Eu confio no meu Deus. Vocês estão entendendo, irmãos, o que eu estou falando ou não? O que gera prosperidade bíblica na tua vida, e a prosperidade bíblica da tua vida talvez seja diferente, porque é uma das coisas que é diferente é que ela não é tomada, ninguém consegue te tomar. O dinheiro que você ganha, alguém consegue te tomar. Você pode fazer um investimento errado, você pode agir de uma forma errada que venha você a perder, mas a prosperidade que vem de Deus, ninguém te toma. Veio de uma vida de consagração, santidade, confiança, fé. Quem está comigo, diga amém aí. Não que isso atraia a graça é algo que Deus nos dá. Não era isso que atraía a graça na vida de José, não era isso que atraía a graça é algo que Deus nos dá, mesmo sem merecermos, mas é o que atrai a bênção. Quarta coisa que nós temos que aprender sobre essa prosperidade de José, e aí você vai, preste atenção, irmãos, que isso é muito importante. Deus nunca nos faz prosperar para que a bênção seja só para nós. Ele está em Potifar. A Bíblia diz que Deus fez ele prosperar na casa de Potifar, ao ponto de Potifar reconhecer: eu sei que Deus tem me abençoado por causa de você. Ele vai para a cadeia. Certamente a cadeia foi abençoada, mas deixa eu dizer algo para você: ele abençoou o copeiro de Faraó. E ele vai para a casa de Faraó depois. A Bíblia diz que ele faz a barba, se arruma para fazer entrevista de emprego, tem que ir arrumadinho, irmãos. É bíblico, não pode ser de qualquer jeito. Ele se diante de Faraó, ele abençoa, porque ele tira a perturbação de Faraó. Mas além, Deus diz, a Bíblia diz, que ele leva a prosperar todo o Egito. E eu vou além, ele leva a prosperar toda aquela região ali da Mesopotâmia, onde o Egito estava concentrado. E eu vou além, ele é um instrumento para abençoar Israel. E eu vou além, ele é um instrumento para abençoar seus irmãos que o perseguiram. A gente só está pronto para prosperar segundo a vontade de Deus quando nós estamos prontos para abençoar aqueles que nos perseguem. Enquanto você não tiver com o coração pronto para abençoar quem te persegue, quem fez mal para você, você não vai viver a prosperidade que vem do Senhor. Por último, a prosperidade do Senhor acontece no momento certo. O Faraó tem um sonho, tem um pesadelo, acorda, volta a dormir, tem outro pesadelo, acorda, fica perturbado, chama todos os sábios, chama todo mundo, ninguém consegue revelar o sonho. Aí o copeiro está lá, vendo o faraó perturbado, ouvindo essa história: o rei, tem um rapazinho, um hebreu, que não é rapazinho, mais de 30 anos, tinha um homem, lá na cadeia, que quando o senhor mandou nós prender nós, o senhor ficou chateado conosco. Enfim, eu tive um sonho, eu contei para ele e revelou. O faraó fala: traz um homem aí. Se arruma, se coloca diante do rei, revela o sonho do rei e dá um conselho para o rei. José, não perdi a oportunidade. Diga ao teu irmão: não perca as oportunidades. Paulo fala isso: não perca as oportunidades. José, depois que revela o sonho, ele dá um conselho para o rei: escolhe alguém sábio para administrar, rei, e dá o detalhe do plano. Trouxe o plano, escolhe alguém sábio que vai durante os 7 anos da vaca gorda, recolher os celeiros, porque depois quando vier as vacas magras, 7 anos das vacas magras, nós vamos ter comida para todo mundo. O rei olha, uai, precisamos de alguém que tem o Espírito de Deus na vida dele. Você, José. E a Bíblia diz que ele manda colocar roupa real nele, põe um anel de selar as coisas, porque quando colocava um anel, era a ordem do rei, era o código que tinha, que era a ordem do rei para fazer, colocou um anel no dedo dele, botou ele na segunda carruagem e mandou dizer para todo o Egito, depois de mim, é José que manda. Deus não honra a gente quando a gente quer, Deus não honra a gente quando a gente deseja, Deus honra a gente e Ele tem sim dupla honra, Ele honra a gente quando a gente precisa da honra.

0: inimigo tinha tirado de mim um valor de um dinheiro que eu precisava e ele tirou. Tem desde o ano passado que ele tirou, já vai fazer um ano. E semana passada eu recebi uma ligação e essa pessoa foi presa e conseguiu um acordo e eu recuperei o dinheiro de volta. Deus
1: Glória
0: é maravilhoso
1: a Deus.
0: Cada vez. Então acreditem, gente, acreditem que o resgate vai ser feito. E muitos mais resgates vai ser feito na minha vida, se Deus quiser.

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0: Vamos que vamos, hein? Bom dia, bom dia, bom dia, bom dia, Goiânia! Bom dia, Goiás! Bom dia!
1: Brasil!
0: É, manhã abençoada, hoje é quarta-feira. Quartou, hein? É isso aí, bom dia pra você. Hoje, quarta-feira, dia 27, viu, meu irmão? É, 27 de maio, 26, né? É? Já perdeu até o tempo aqui, né, Lala? Bom dia pra você que tá ligado aqui, um bom dia pra você que tá aí na sintonia, você que tá conectado. Bom dia pra você ligadinho aqui nos 92.3 da sua Fonte FM nesta manhã. Mais que abençoada hoje, nesta quarta-feira, né? Uma quarta-feira de vitória, de bênçãos, de resgate para você, meu irmão. É, minha irmã também que tá ligada aqui, bom dia. Um abraço, bom dia para você que tá aí no sítio, na chácara, na fazenda. Você ligado, você sintonizado, você conectado, onde quer que você esteja. O programa de todas as manhãs que está no ar.
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0: É isso aí, é o seu Fonte Sertaneja aqui nos 92.3 da sua Fonte FM. Bom dia pra você que tá ligado aqui, um bom dia pra você que tá aí na sintonia aqui com você, ó. 5:05, 5:05, bom dia, você que tá ligado aqui. A partir de agora, vamos juntinho aí até às 7 horas da manhã, eu de cá, você de lá e nós dois juntos vamos fazendo aí esta programação mais que abençoada. Bom dia pra você, meu irmão, minha irmã. Bom dia pra você que tá ligadinho aqui nesta manhã abençoada aqui. Bom dia. É, vamos juntinho aqui. E o telefone pra você participar tá liberado aqui. Já pode mandar aí aquele alô, mandar aí aquele abraço, tá bom? Venha participar conosco aqui nesta manhã abençoada. Olha aí, ó. E olha, escuta.
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0: É isso aí, ó. Vai mandando aí seu recadinho, vai mandando seu alô, seu abraço aí, tá bom? Bom dia, paz do Senhor, Goiânia.
2: Bom dia, paz do Senhor, Goiânia. O senhor se ferrou cedo, hein?
0: Todo dia, meu filho. Todo dia. Todo dia nesse horário, tu pode ligar aqui que eu tô aqui. É.
2: Não,
0: não chega
2: atrasado. Não, não chega. Atrasado não, adiantado.
0: O programa às vezes começa um pouco atrasado. Começa não, né? Eu entro no programa um pouco atrasado,
2: é,
0: né?
2: Que eu quero dizer.
0: É. Não é que o programa começa atrasado, não. O programa começa na hora.
2: É você, né?
0: Eu, às vezes, começo o programa um pouquinho atrasado, mas não é que eu não cheguei. Que eu estou aqui, é porque.
2: Ah, tá.
0: Você tá ligado, né?
2: Você chega vai com o café primeiro, né?
0: Aí, entendeu? Aí você vai fazer outras coisas depois que vai entrar aqui. Deixa rodando. Tá ligado?
2: É. Eu tô ligado.
0: Pois é, ué. E aí, seu Zé Pina? Só na benção, né?
2: Eu tô abençoado. Hoje eu tô aqui, deitado aqui. Ainda tô deitado aqui.
0: Tá do monte ainda.
2: Hoje a coroa tá aqui, mas eu.
0: Ah.
2: Ontem não tava, não, mas hoje tá.
0: Hoje tá aí, dormindo.
2: Tá. Hã?
0: Tá dormindo ainda.
2: Tá dormindo. Tá dormindo. Não acorda fácil, não.
0: Ai, ai. Então tá bom, então.
2: Pois é.
0: E aí?
2: Não, então tá.
0: Pode falar.
2: Pode participar. Cadê meu hino? Você vai rodar ele de novo?
0: Qual? De novo?
2: É, ué. Você não rodou ele ontem?
0: Não for preciso, nós toca de novo, né? Mas, né?
2: Toca.
0: É, nós desse jeito.
2: Eu quero que toca aí pra todo mundo escutar.
0: Certo. Qual que é mesmo? Ué, eu toquei ontem, eu não lembro mais.
2: Eu rapaz.
0: Hã? Hein? Eu toquei ontem, nem lembro mais, não.
2: Você não tocou não, rapaz.
0: Né?
2: Não, eu digo assim, é brincando, não sei se você tocou ontem não, porque eu liguei o rádio, aí eu saí, tava botando água pras galinhas ali, tratando os três, mexendo com os três, aí eu não sei, eu falo assim, é brincando, não sei se você rodou, se rodou eu não ouvi não, mas hoje eu quero ouvir, que eu tô deitado, só vou levantar na hora que você rodar aí.
0: Ah, é. Só que eu tocar o hino que você vai levantar.
2: É.
0: Então vou tocar ele agora.
2: Aí você diz assim, pô, eu não vou rodar agora, não, pra você não levantar.
0: Vou tocar ele agora, então. Pra tu levantar.
2: Não, então tá, lá. Eu quero oferecer pra todos que estiver na escuta do programa, viu? Pra você, pra todo mundo aí que estiver na escuta do programa. E o meu abraço vai pra todos, pro Geraldo Tavares lá na Europa, pro Gilbertão do Real Conquista também. Falar que é pra todo mundo, né? E fica falando o nome de cada um, né?
0: É.
2: Aí às vezes a gente não fala o nome dos outros e isso fica, o Zé Pino não falou em meu nome, porque quase todo mundo que manda, que participa do programa sempre lembra de mim. Mas eu vou fazer o seguinte, eu vou mandar de 0 a 100 pra não esquecer de ninguém.
0: Certo, então, ué. Pronto, né?
2: Não é?
0: É, ué.
2: Todo mundo se sinta abraçado nesse momento pelo Zé Pina, viu?
0: Então tá bom, então um bom dia pro senhor aí, uma ótima quarta-feira aí.
2: Arrocha aí, ó.
0: Arrocha,
2: né? Arrocha aí, roda o hino aí antes de você esquecer.
0: Um abraço aí, seu Zé Pina, bom dia.
2: Outro bom dia.
0: A paz do Senhor, bom dia. É? Vamos lá então, bom dia pra vocês aí.
3: Eita,
0: vamos lá. Ó, 5 horas e 10 minutos, 5 e 10. Bom dia pra você que tá ligado aqui, bom dia, né? Pra você que tá aí na sintonia, tá na fonte, claro, tá na bênção, né? Bom dia pra vocês aí que tá ligado aqui no Fonte Sertaneja. Um bom dia pra você que tá aí ligadinho aqui nesta manhã abençoada, viu? É, hoje quarta-feira, viu, gente? Quartou. Eita, rapaz, negócio, os caras tem, faz uns negócios aqui que, credo. Vamos lá. Bom dia, tá ligado aqui, ligado na fonte, né? Tá aqui. Olha, estou ligado aqui, roda aquela mala antiga, ofereça aí para o Gilson, pro Gilbertão, pra Cristiano, pro Presbitalar, pro Zé Pina, Reginaldo, também pro Zé Reinaldo, né? O JR e também, né? E também para o Otacílio, Ito Lima, e também para todos, e também para o Lalá, muito obrigado aí, viu? O Edivaldo Silva, aqui, ó, o Edivaldo tá procurando, cadê a farinha de puba aí, Zé Pina? Né? Eita, farinha de puba. O Zé Pina já comeu a hora todinha já, moço, já era. Bom dia.
4: Bom dia.
0: Tá pronto aí o café?
4: Tá pronto, fala pra esse velho aí, Zé Fina, que eu não quero abraço dele não, quero a minha farinha. É. Ele não deixou lá com você não?
0: Não.
4: Mas gente, ô Zé Fina, o dia que eu pegar você, eu quero dar uma rasteira no você, derrubar você, rolar você na lama, e vou pegar um saco de farinha e banhar você todinho de farinha. Nós temos que conhecer, rapaz. Nós dois temos que conhecer. Viu? Você é um cara muito legal. Só pelas palavras, conversa, a gente sabe quando o cara é positivo. Viu? Você passou daí, o Reginaldo e o Alight, vocês outros falar. E o Divaldo Silva também. Tem que conhecer vocês. Não tá do lado. Pega o barco.
0: É, ué. Porque
4: tá difícil. Bom dia, Otacílio. Bom dia, Otacílio. Tá bom? Tudo bem? Oi, Tolima. Um abraço. Vale. Seu Rogério. É lá, tem um menino lá de Lisboa, lá de Londres, de... Como é que chama a outra? Bilbao.
0: Bilbao, da Portugal.
4: Portugal, é. Sei lá, velho. Lá tem gente com a mãe por um telado. Né, pastor Maurício? Tá bom? Como é que tá aí? Tudo bem? Vem tomar um cafezinho, passa aí e traz esse povão, tudo que tá aí, esse avião aí, vem. Né, compadre?
0: É, ué.
4: Esse avião aí vem, pega mais. Nós faz aqui, né, umas 50 garrafas de café, ó. Né?
0: É.
4: O cara tá mais com o nosso café gostoso, né, compadre?
0: Vai misturando esse café aí, daí vai, pô, vai bebendo nós, e pronto, né?
4: Nós pegamos a farinha de povo do Zé Fino e faz café doidado.
0: É verdade, é verdade.
4: É. Se o sol tiver, o sol nascer, eu vou aceitar, viu, como é?
0: Fica de fora aí que vai nascer. Vou
4: oferecer pra
0: seis,
4: todo mundo.
0: Seis
4: quem
0: e...
4: Tiver escutando, quem estiver escutando, não vou aceitar a palavra mais não.
0: Tá bom, hein?
4: Tem gente demais.
0: 6:38, viu?
4: É?
0: 6:38.
4: 6:38?
0: É, que hora, a hora que o sol vai nascer.
4: É?
0: É.
4: Tá nascendo tarde assim já?
0: Já, desse jeito.
4: Então tá bom.
0: Ah, tá bom, um abraço aí, viu, seu Gilson? Bom dia.
4: Valeu, papai. Tudo de bom pra você. Um abraço pra todo mundo.
0: Até mais, uma ótima quarta-feira aí, bom dia.
4: Eu nem escuta, viu?
0: Então tá bom, bom dia.
4: Tchau, tchau.
0: É isso aí, bom dia, bom dia. Lá, seu Gilson, lá na Praça Pindorama, a esposa, dona Madalena Gobi, tá ligada aqui conosco. Bom dia pra vocês aí, viu? Tá na fonte, tá na bênção, né? Vamos lá. Bom dia pra você que tá ligadinho aí, um bom dia pra você que tá aí na sintonia aqui ligado, ó, bom dia, né?
5: Bom dia, irmão Lolá, Pai do Senhor, meu querido, como é que tá as coisas por aí, tudo bom?
0: Bom, também. Olá,
5: tá pra nós aí com Daniel e Samuel, viúva sem nada, oferecer pra você, a sua família, oferecer pro irmão Gilson, irmão Lolá, Horácio Rodrigo, Marcos do Show, pastor daí, cantora Lúcia Santa, irmã Cristiane, Marreto de Fogo, Gilbertão, Chocolate. E ofereço também para toda a equipe do Posto Marajó. Estou na fonte, estou na benção.
0: Tá na benção, tá na melhor, né, meu irmão? Bom dia. Né, o irmão aí, o seu Raimundo lá, do Rosas do Sul, em Aparecida de Goiânia, tá ligado aqui também. Bom dia, tá na melhor, bom dia. Ó.
6: Meu amigo Lalá, bom dia, aqui é o radialista Eurípides Moura, está mantenado no seu programa aqui em Adialina, está na fonte, está na benção. O programa está top de linha, Lalá. Toca para nós aí, Marcos e Matheus, canta passarinho. Eu mando para o Gilbertão do Real Conquista, para todos que estão ouvindo o seu programa nesta manhã abençoada de quarta-feira. Bom dia, garoto da madrugada, meu amigo Lala.
0: Um abraço aí, meu irmão. Quartou, né? Bom dia, Eurípides Moura aí de Edealina, ligado aqui conosco. Um abraço, uma ótima quarta-feira aí pra vocês aí, viu? Tá na fonte, tá na melhor, né? Bom dia. Vai mandando aí, gente, ó. 629-9836-9866. Tá aí, viu? Manda aí. Mande áudio aqui. O Luiz Carlos ligadinho aqui, lá em Santo Antônio de Goiás, né? Bom dia. Seu Luiz Carlos, tá aí, né? 92.3, tá na fonte, claro, tá na benção, né, seu Luiz? Bom dia aí, Luiz Carlos aí em Santo Antônio de Goiás. Bom dia pra vocês aí, viu? É, meu irmão, ó, benção, benção sem medida, né? Bom dia pra vocês. 5:16, 5:16, bom dia pra você que tá ligado aqui, um bom dia, né, pra você que tá aí na sintonia aqui desta manhã, tá bom? 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
3: É desse jeito, viu, meu irmão? Vai mudar, né? Bom dia pra você que tá ligado aqui. Um bom dia, né, pra você que tá aí na sintonia aqui dos 92.3. Manhã abençoada hoje, quarta-feira, gente. É, quarta-feira, viu? Quartou, né? Um abraço, bom dia aqui pro Walter Messias. É, o Walter Messias tá lá no Cais Nova Era com aquele cafezinho top, top, né, meu irmão? Né, cafezinho, pãozinho de queijo. Pão com, mussarela, não, mortadela, mussarela, é, esse negócio aí, viu? É, e também, né, aquele, que mais tem aí? Enroladinho tem, também, é, bom demais, viu? Vamos, passa lá, viu, meu irmão? Você que tá aí, passando aí próximo ao Cais Nova Era, quer tomar um cafezinho abençoado, top demais, dá aquela passadinha lá, né, no Walter, né? Lá no frente o Cais Nova Era, tá ligado aqui conosco, né? Bom dia, tá na melhor sintonia. Toda vez tem que arrumar esse trem desse jeito, gente. Ah, nem credo, né? Vamos lá, bom dia pra você que tá ligado aqui. Bom dia pra você que tá aí na sintonia aqui, nosso irmão aqui, Sebastião Inácio, lá no Guarinos. Tá ligado aqui, bom dia também, né? O seu Alaidson, a esposa Ana Lúcia, Carlos Daniel, na fazenda Felipe Alves, município de Guarinos, na sintonia aqui, tá na fonte, tá na bênção, né? Bom dia, até aí aqui, rapaz, apareceu, né? Apareceu o pessoal aqui. Bom dia, Lala, graça e paz, o Ender de Nova Friburgo, Rio de Janeiro, né? Manda um forte abraço aí pra você e pra todos os ouvintes aqui, né? Desta rádio que é uma bênção, estamos ligadinhos aqui na melhor, um abraço aí, Ender. Tá ligado aqui, bom dia. E por falar em Rio de Janeiro, um abraço aí pro, né, nosso irmão, né, o Josimar, aí do Complexo do Morro do Alemão, aí no Rio de Janeiro também, ligado aqui conosco também, bom dia. Tá na melhor, tá na bênção, né? Bom dia pra vocês aí que tá ligado aqui nos Manhã Sertaneja, no Fonte Sertaneja, na melhor.
4: Bom dia. Paz do Senhor Jesus Cristo, que essa paz invada cada coração nesta Amém. Manhã de quarta-feira. Passando aqui para deixar meu abraço para todos os seus ouvintes, principalmente a Luísa. Essa garotinha, essa mocinha, ela é uma gracinha, uma benção de Deus.
3: É verdade,
4: viu?
3: É verdade.
4: Que menina linda. Eu posso ver, não conheço, mas já posso sentir que ela é. Ela é linda por dentro e por fora, Lala. Deixar o meu abraço para todos que estão ligados. Pois hoje foi especialmente para a Luísa. Que Deus abençoe essa criança. Guarde, proteja. E abençoe cada dia mais. Um abraço, bora que bora, tô na escuta, Lala.
3: Bora, minha irmã Maria Josenilda, ligada aqui conosco lá na cidade de Vera Cruz. O esposo Cielo, um abraço aí pra vocês, bom dia. Tá na fonte, tá na bênção, né? Bom dia, tá na melhor sintonia. É. Eita glória, bom dia. Vamos lá, bom dia.
5: Ô, meu amigo Lala, paz do Senhor, aqui é o Bispo Valdemir, aqui da município de Água Branca, meu jovem.
3: Só na benção aí,
5: Bispo. E aí, você não achou a minha música até hoje, dos Brilhantes de Cristo?
3: Não achei.
5: Obrigado por de novo desde.
3: Não.
5: Operando Deus, quem impedirá?
3: Não tá lá,
5: Bispo. Ou senão aquela outra do CD Ligue pra Glória, que é aquela canção. É, prefiro estar calado. Qualquer um desses dois CDs se achando aí, tá bom. Procura pra mim aí, meu jovem.
3: Um abraço aí, Bispo. O Bispo Valdemir, lá de Água Branca, município aí de, né, Uruaçu, né? Um abraço, bom dia pro senhor aí. Que Deus abençoe, meu irmão. Tô procurando aqui, mas... É, não tem aqui não, viu? Bom
2: Bom
3: dia.
2: dia, na paz do Senhor Jesus, é o nosso locutor Lalá. Bom dia para Dona Regina. Bom dia, na paz do Senhor Jesus, para os ouvintes top, top do Brasil que estão ligadinho na melhor. Tá na fonte, tá na bênção 92,3, Fonte FM. Deus abençoe a todos que estão ligadinho no Fonte Sertaneja nesta quarta-feira, abençoada por Deus. Deus abençoe aqueles que estão indo para o trabalho. A palavra do Senhor diz assim: O Senhor é meu pastor e nada me faltará. Bom dia, Lala. Daqui a pouquinho você manda aquele modão aqui para nós, ok? Para todos os ouvintes top do Brasil. Bom dia, paz.
3: A paz do Senhor, minha irmã, cantora Lúcia Santos, ligada aqui conosco lá no Jardim Colorado, na sintonia aqui, né, dos 92,3, tá na melhor.
6: Bom dia, Lalá.
3: Bom
6: Bom dia a todos
3: dia.
6: os ouvintes dessa rádio que é uma bênção. Bom dia, seu Gils. Café tá pronto aí, seu Gils? Aqui tá ficando tudo pronto, viu? Tudo pronto. Qualquer hora dessa eu vou chamar o Lalá para nós lá na onde o senhor trabalha lá domingo comer um pão com contrafilé, tá? Tá bom? Valeu, Lalá. Um abraço a todos aí. Uma excelente quarta-feira em nome de Jesus. Amém, Lalá.
3: Amém, bom dia, pastor Aldair. Hoje, quarta do resgate, né? Então você, meu irmão, é nosso convidado, viu? Para estar aí em uma igreja Fonte da Vida mais próxima aí da sua casa, recebendo aí o resgate do Senhor na sua vida, na sua família, tá bom? Vamos estar ali na igreja Fonte da Vida Regional Papilon às 20 horas, viu? Esperando você lá, viu, meu irmão? Venha receber esse resgate aí na sua vida em nome de Jesus. Tá ligado, tá na fonte, tá na bênção, né? Bom dia. É, teve um aqui, né? Bom dia, amigo Lalá, bom dia. Tá ligado na fonte aqui, né? Bom dia. É, tem aqui um negócio aqui aguardando aqui, né? Eita. É? Eita, rapaz, esse negócio aqui. Ai, ai, esse negócio, esse povo não tem jeito não, viu? É, não quer saber não, quero ver a mensagem, moço, que tá aí. Manda a mensagem que tá aí, isso. Uai, eu, hein? Bom dia. Bom dia. Tá na... Ih, tem aqui, não abre nada aqui, ó. Bom dia. Aqui é o Charles. Ô, Charles. Fala, meu irmão, Charles. É? É o Charles. Tá ligado aqui na melhor. Bom dia. É? Aqui é o Charles de Trindade, Goiás. Acordar. Acorda. É, o filho, como é que é? Eu, filho aí, lá. E o frio, é o frio, né? É, aqui não tá frio, não. Tá indo pro colégio aqui. Ó, como é que é o James, o nome do meu filho. É James, é? Tô aqui fazendo café, um cafezinho, e ouvindo o melhor, a fonte da vida. Um abraço aí, meu Charles. Cadê o negócio aqui? Deixa eu pegar o negócio aqui para abrir aqui, porque aqui no computador aqui não tá abrindo não, viu? Não, mais tarde nós faz isso aí, viu? Tá, pera aí, pera aí. Pera aí. Ó, café, pãozinho aqui na chapa aqui. Fala sério, hein, gente? Faz não, gente. Cafezinho, pãozinho na chapa e muito mais, né? Bom dia. Pra vocês aí, viu? Tá ligado aqui, bom dia, viu? Ô, Charles, faz não, menino, né? Ai, ai, vamos lá, bom dia pra vocês aí que tá ligado aqui. Vamos ver agora essa aqui, vamos ver essa mensagem que tá aguardando aqui. Eita, esse WhatsApp tem hora que passa raiva na gente, né? Ai, ai, vamos lá, bom dia. Bom dia, meu amigo Lala, tô aqui na França, ligadinho aqui na melhor. Por que já não abriu logo o trem, né? É, fica aqui fazendo a gente, dá trabalho pra gente aqui. É o, quem é? Quem que é aqui, hein? Tá lá na França. Tá ligado aqui na melhor, o Marcos Vinícius. Tá aí, né? É o homem do pão francês. Esse aí faz o legítimo pão francês lá na França, né? Fazendo as baguetes. É, tá lá, um abraço aí, viu, Marcos Vinícius? Bom dia, quantas horas aí na França agora? É? Bom dia, bom dia, bom dia.
7: Bom dia, meu irmão Lalá. A paz do Senhor para o Senhor.
3: A
7: Deus
3: paz do Senhor,
7: abençoe, dá
3: meu irmão.
7: uma ótima quarta-feira, meio de semana, né? Deus
3: É,
7: abençoe a sua
3: meio, né?
7: família, todos os nossos irmãos aí que acompanham a programação.
8: irmão Gilson, irmão Alaides, irmão Cristiano, irmão Marreta de Fogo, irmão Zé Lopes lá de Anápolis. Deus abençoe a todos aí, de zero assim para não esquecer de ninguém. Dia 4 do próximo mês agora, tô chegando aí no Brasil, vou tomar aquele cafezinho lá com o Gilson.
3: E aí comigo?
8: Prepara um cafezinho aí, Gilson, para nós tomar. Deus abençoe o senhor, meu irmão. Fica na paz do senhor, Deus abençoe a todos. Tem uma... Ótimo dia aí pra todos.
3: Um abraço aí, viu?
8: Toca aí pra nós, Daniel e Samuel, tô vendo o sol nascendo.
3: E já nasceu faz tempo, meu irmão, nasceu faz tempo, faz tempo. Um abraço aí, viu, Leandro, lá da Irlanda, lá de Ennis, né, da Irlanda. Um abraço, viu? Ó, dia 4, o homem tá chegando aqui. É, vai vir fazer uma visita pra nós aqui, com certeza, né? Tomar um café aí com a gente aqui, né? Um abraço aí, viu? Nosso irmão Leandro aí de Ennis, na Irlanda. Bom dia. Ó, lá na França, quantas horas agora lá? É, lá na França agora, 10 horas e 42 minutos lá na França, lá em Paris, né? Tá ligado aqui nosso irmão Marcos Vinícius. Então aqui, 10h43 já, né? Lá na França, lá um abraço aí, viu, Marcos Vinícius, né? Bom demais, dá conta.
9: Oi, irmão Lala. Paz do Senhor, aqui é o Grau Teixeira aqui do Guapó. O senhor
3: tá bom ou não?
9: Eu desejo a vocês todos aí da rádio um bom dia. Um bom dia para o irmão Lalife, lá em Guerino, Fazenda Felipe Alves. Um abração para você aí, irmão Lalife. É um bom dia para a irmã Cristiana, um bom dia para o irmão Carlos Shoa, irmão Gilson, lá do Colina Azul. Pai do Senhor, muitas bênçãos de Deus para todos nesse dia de hoje. Está na fonte, está na bênção. Fica todos com Deus. Se for preciso, passo vindo aí, vamos lá. É, bate coração. Está na fonte, está na bênção. Fica todos com Deus.
3: Um abraço aí, nosso irmão Geraldo Teixeira aí de Guapó, lá do Guapó City, né? Tá ligado aqui conosco. Bom dia, bom dia. É? Bom também, né? Bom dia.
10: Bom dia, Lala. Pai do Senhor, Lala.
3: Pai do Senhor, meu irmão.
10: Lala.
3: Ó, o
10: Bruto. Solta o modão pra nós aí.
3: Ó, o Bruto tá funcionando, ó.
10: E eu ofereço pra todos que estão ligados na fonte aí, pra você também. Estamos aqui ligadinho. Ontem eu não mandei mensagem, mas eu tava ligado o dia todo. Um abraço aí, fique com Deus. Tamo junto. Na melhor do Brasil.
3: Tá na melhor. Um abraço aí, viu, Roberto? Aí, ó, tá com o Bruto ligado lá já, hein, ó. Uai, vamos lá, então, ó. Quer Zé Marco e Adriano? Vamos lá, então. Bom dia pra você que tá ligado aqui, né? Um bom dia pra você que tá aí na sintonia aqui dos 92.3. Tá na melhor, tá na bênção, tá na fonte, é? Bom também, né? Bom dia, bom dia. Ai, ai.
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3: É isso aí, ó, são 5 horas e 46 minutos. É, 5 e 46.

A hora certinha pra você são 5 horas e 57 minutos. Ei, Miltinho, acordou? Bom dia. Bom dia, seu Antônio Moraes.

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0: É isso aí, meu irmão. Ó, vamos lá. 6:06, 6:06 aqui na melhor sintonia pra você, hein? 92.3. É, os 92.3 aqui da sua Fonte FM nesta manhã abençoada. Bom dia pra você que tá ligado aqui. Um bom dia, né, pra você que tá aí na sintonia aqui dos 92.3. Tá aqui, ó. Bom dia, bom dia. Bom dia. É, bom dia, Lala, estamos aqui ligados aqui em Lisboa, um abraço, Lala, bom dia, pastor Maurício, pastor Ludmila, estão na sintonia aí, bom dia para vocês aí, viu? Tá na fonte, tá na bênção, né? Rapaz, pamonha, e Omar, aí não, né? Pamonha, aí já foi demais, né?
1: Pai do Senhor, Lala.
0: Pai do Senhor.
1: Deus conceda um dia abençoado para todos nós.
0: Amém.
1: É, tô te convidando pra tomar café mais nós.
0: Vai.
1: Se você falar que vem, eu te espero.
0: Oxi.
1: Toca pra nós aí o hino J Neto, fresco pra você e pra todos que gostam do hino.
0: Um abraço aí, viu, Iomar? Mandou aqui, viu? Pamonha. Ei, delícia. Vamos lá. Bom dia pra vocês aí, viu, Iomar? E a esposa Miraciene, ligada aqui conosco. Bom dia, paz do seu amigão. Muito obrigado aí, Leandro. E também um bom dia aqui pro Geraldo Teixeira, né? Um bom dia para todos os ouvintes aqui da melhor programa Fonte Sertaneja. O hino Sou Grato a Deus, Lúcia Santos, é aqui a irmã Cristiana lá de Silvânia, tá pedindo aqui. Bom dia, viu, minha irmã? Que Deus abençoe, tá na fonte, tá na bênção, né? Bom dia. É uma quarta-feira abençoada aí pra senhora.
2: Senhor Lala, prazer pra todo mundo ligado no Fonte Sertaneja. Um abraço aí pro irmão Edivaldo Silva, também Carlos Ochoa, também o Wilson do Colina Azul, também o irmão Aladis Batista, na Fazenda Felipe Alves, Cristiane, Francisco, meu primo, enfim, todo mundo ligado no Fonte Sertaneja. Toca pra nós aí uma música bonita aí com a Crente Boiadeira. Ofereço pra todo mundo ligado.
0: Bom Crente dia. Boiadeira? Eita! Olha lá, bom dia, paz do Senhor! Tá ligado aqui o Saulo Batista aí no Recanto das Emas em Goiânia. E um abraço aqui pro, né, o Jussi Amaral aí no Recanto das Emas aí no Distrito Federal. Tá ligado aqui, bom dia pra vocês aí, viu? Tá na fonte, claro, tá na melhor, tá na bênção. Bom dia, bom dia. São 6:08, 6:08. Você que tá ligado aqui, vai mandando aí seu recadinho, vai mandando aí seu alô, seu abraço aqui no 629-9836-9866. Tá na fonte, claro. Tá na benção. Bom dia! É? Então tá bom, então. Bom dia pra vocês aí, viu? Tá na melhor sintonia. 6:08 aqui, bom dia.
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1: Bora, bora, hein, gente. Bom dia pra você. Tá ligado aqui no Fonte Sertaneja. Josiron e esposa Dênia no Village Santa Rita. Tá ligado? Zezé lá no Garavelo e a esposa Mara. Também tá na sintonia aí. Bom dia pra vocês aí, viu? Tá na fonte, tá na benção, né? Manda aí seu recadinho aqui. O Junilson aí do bairro Itapuã, em Aparecida de Goiânia, também tá ligado aqui. Bom dia. Um bom dia aqui também pro Alexandre, né? É, o presbítero Alexandre lá no Jardim Tropical. A esposa Ellen tá ligado aqui conosco, né? Bom dia pra vocês aí, viu? Tá na fonte, tá na benção, né? Bom dia, bom dia. Também aqui o Adilson Rodrigues lá de Goianésia. Tá na sintonia aqui também. Bom dia. Tá ligado aqui no Fonte Sertaneja, né? Vai mandando aí o seu recado pra nós aqui no 629-9836-9866. Esse é o telefone aqui pra você participar aqui conosco aqui nesta manhã, né? De hoje, é quarta-feira, né? Hoje tem quarta do resgate. Bom dia, Lala, paz do Senhor Jesus. Toca aí um louvor aqui de Mara Lima, Domingos de Senador Canedo, Morada do Bosque. Um abraço aí, viu, seu Domingos? Morada do Bosque aí, em Senador Canedo. Né, pastor Fábio Campos, né, esposa Maria Aparecida lá, né, no Jardim do Lago, panificadora Lago Azul, bom dia. Também tá ligado aqui, ó, bom dia, Lala, ligadinho aqui, um abraço. Não pôs o nome, né, gente? Põe o nome, põe o monte, né? Põe o nome aí. Ah, tem aqui, tem? Deixa eu ver. Tem não, rapaz. Aqui, final do telefone 43... É? Não. Cadê? Pararapapá. Vai, tem nada aqui não. É, qual que é aqui, Lala? Esse aqui, qual que é? Pararapapá. Vai, sumiu o trem aqui. Ai, ai, aqui. Ah, aqui é o JR, né? Ah, José Reinaldo. É o JR, tá ligado aqui. Bom dia, JR, bom dia. É? Aqui, ó, o menino vai pra Bahia hoje de novo. É, vou ali na Bahia, bem ali. Né, o Ito Lima tá indo pra Bahia hoje de novo, né? Bom dia. Tá aqui a paz do Senhor, Lala. Aqui é a Elza Reis. É, quero desejar um feliz aniversário pro Denis. É, que o Senhor abençoe a vida dele sempre. Quero oferecer, né, você especial com Daniel e Samuel. A Elza. Da onde, Elza? Tu tá falando de onde, dona Elza? É? E um abraço aí pro Denis, né? Completando aniversário hoje. Denis fazendo mais um aniversário.

0: Parabéns, parabéns aí pro Denis aí, completando mais um aniversário. É, quem tá aqui parabenizando ela, que é a dona Elza Reis, né? Um abraço aí, viu? Essa Elza Reis aqui, não era do Café Golim, não? Agora pegou, né? Eu acho que é o pessoal lá do Café Golim, né? Lá do Balneário, né? Eu não sei, é isso mesmo, ó. É agora que eu lembrei aqui, né? Elza e Denis, lá do Café Golinho. Eita, benção pra vocês, hein? Bom dia. Tá na melhor. Bom dia pra vocês aí que tá ligado aqui no Fonte Sertaneja, tá bom? Pessoal aí do Café Golinho. Rogério foi. É, Rogério tá ligado. Bom dia, meu irmão. Lá da Fazenda Santa Edivígio, município aí de Pelotas, no Rio Grande do Sul, tchê. Tá ligado aqui? Como é que tá o frio aí, seu Rogério? Tá gelado ou não, hein? Bom dia. Tá ligado aqui, bom dia pra vocês aqui, tá aqui, ó, bom dia, Lala. Já estou aqui, né, participando só pra lembrar que eu nunca lembro, né? É, estou aqui ligado aqui todos os dias aqui das 5 horas aqui junto com você no Fonte Sertaneja. Um abraço aqui, o Bicudo, lá do Colina Azul, tá ligado aqui, eu nunca lembro, né, meu irmão? Deus abençoe, viu? É, aqui é correria aqui, viu? Eu também tô ligado, tá? Bom dia aqui, ó, também, o Valdir. Lá do bairro Itapuã, que eu nunca lembro também. Sempre ligado aqui no Fonte Sertaneja, né? Tá na fonte, tá na bênção, né? Bom dia, bom dia. Tá ligadinho aqui? São 6 horas e 26 minutos. 6h26 também, tá ligado aqui, ó. Bom dia pra vocês, tudinho. Aí, a paz do Senhor, tô ligado aqui. É o nosso irmão, né? O Alaidson, lá na Fazenda Felipe Alves. Um abraço aí, bom dia, meu irmão Alaidson, a esposa Ana Lúcia, Carlos Daniel. Bom dia pra vocês aí, viu, também. Tá ligado aqui no Fonte Sertaneja. Tá aqui, bom dia, a paz do Senhor Jesus, tá sempre conosco, né? Bom dia sempre, meu irmão. Que Deus abençoe. É o Zé Carlos lá de Rialma. Também tá ligado aqui, bom dia. Também aqui, um bom dia aqui, pastor. O pastor João Lázaro, lá do Jardim Itaipu, também tá ligado aqui, bom dia. Bom dia pra vocês aí que tá ligado aqui. O Renato e a esposa Paloma. Também pra Heloísa. Um abraço aí, bom dia. Tá aí na Vila Maria, Aparecida de Goiânia. Também aqui um abraço pra dona Francisca. Bom dia, dona Francisca. É, também tá ligado conosco lá no Alva Luz, em Aparecida de Goiânia, também na sintonia aqui, bom dia. O Essival e a esposa Ivani também aqui, ligado aqui no Fonte Sertaneja, lá no Mansões Paraíso, em Aparecida, né? Bom dia, o Essival e a esposa Ivani. Tá ligado aqui. Só isso. Hoje tá bom, né? 12 graus. Tá ótimo, né? É, ai. Eita, rapaz. Quanto teve mais baixo aí, deu quanto, irmão? Aí. Porque aqui teve um aí que tava lá em Pelotas. Pelotas não, lá em Maringá. Tava 16 graus, 19 graus. O cara tava quase morrendo lá. Ai, ai. Um abraço aqui pras Casa Véstia também, né? Adriana, Alana. Ligado aqui conosco lá em Itambé, no Paraná. Bom dia pra vocês aí, viu? Tá na melhor, tá na bênção, né? Bom dia, Lala. Bom dia, minha irmã. Que Deus abençoe. A paz do Senhor. Que Deus abençoe. Tem aí uma quarta-feira abençoada. A irmã Nelly Salles aí de Brasília também ligada aqui no Fonte Sertaneja. É. Aí vocês ficam dormindo, né? Vocês ficam dormindo demais aí. Depois, né? O negócio aqui no... Como é que fala? Não dá conta de pôr todo mundo aqui. Aí vocês ficam chorando, né? Ah, não falou meu nome, não pôs meu áudio. Ah, não sei o quê. Ah, aí tá vendo, né? Acorda mais cedo, gente. Põe esse relógio pra despertar. Vamos lá. 6h29 aqui, na melhor sintonia.
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2: É, vamos lá, bom dia, bom dia. 6 horas e 37 minutos, 6h37 aqui na melhor sintonia, hein? Ó, gente, hoje é quarta-feira, hoje tem quarta do resgate em todas as igrejas Fonte da Vida. Informações e o Disco Oração, você liga no 4007-2910 e informa onde tem uma igreja Fonte da Vida mais próxima aí da sua casa, tá bom? Então venha participar. E ó, quero te convidar, gente, tá chegando o dia aí, ó, dia 20, tá? Dia 20 do 6, 20 do 6, daqui, né? Daqui dá uns, né, uns 40 dias, né? 50 dias por aí, né? É, hoje é 27, né? Por aí, né? Dia 20 do 6, lá na Igreja Fonte da Vida Regional Papilon, tem a festa na roça. É, menino, vai ser bom demais a conta, só coisa boa, viu? É, esperando você lá, viu? Vai se preparando aí, festa na roça lá na Igreja Fonte da Vida Regional Papilon, dia 20. 20 do 6, hein? Tá chegando o dia. Tá chegando a hora. Bom dia, pastor Zé Lopes lá em Anápolis. Bom dia. A esposa missionária divina tá ligada aqui conosco também. Bom dia. É, doutora Fabiana aí do Cais Nova Era tá ligada aqui conosco. Um abraço aí pra vocês aí. Bom dia, né? A Lisete lá no Gama, no Distrito Federal. Bom dia, Lisete. E a sua filha Esther tá ligada aqui conosco também. Bom dia, né? O seu Francisco aí de Senador Canedo, aí no Jardim Todos os Santos também, tá ligado aqui, bom dia. É, tá na fonte, tá na bênção, né? Bom dia pra vocês aí que tá ligado aqui na melhor sintonia, né? O Esmeraldo Correia, Renata Parque em Trindade, bom dia pra vocês aí, viu? Tá ligado aqui no Fonte Sertaneja, é, bom aí. O presbítero Tiago aí de Aparecida de Goiânia, né? A esposa Regiane, bom dia pra vocês aí que tá ligado aqui, um abraço pessoal lá do Limas Lanches, tá ligado aqui, bom dia, né? Tá na sintonia aí, o pessoal aí do Limas Lanches, na sintonia aqui dos 92.3, né? Como é que chama lá? Diego, a esposa Maiara, pastora Maiara, também aí o Luiz, né? A Zilma, seu Gerson, um abraço a todo, Lucas, que só chega 8 horas, né? Um abraço a todos aí do Limas Lanches, aí na 20 com a 15 aí no centro. Ó, o Romeu lá da Agropecuária Castelo Branco também tá ligado aqui conosco, bom dia, né? Tá na sintonia aqui também como é que chama lá? O Paulinho lá da Casa do Marceneiro, um abraço aí, bom dia, Paulinho, tá na fonte, tá na bênção, né? Bom dia, tá ligado aqui no Fonte Sertaneja e também aqui a Rosângela Maria aí do bairro Floresta, tá ligado aqui também, bom dia, Rony Bento, tá chegando em Goiânia também, ligado aqui conosco. Um abraço, bom dia, Rony Bento. Nós vamos ali rapidão, já nós estamos de volta aqui. E você, enquanto isso, vai mandando aí seu recadinho no 629-9836-9866. Tá na fonte, claro, tá na benção. Bom dia, 6h40. 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
1: Foste Goiás! Entrar em um prédio, subir uma rampa, o que parece simples para muita gente, ainda é um desafio para milhares de pessoas. 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
4: Deputados

0: É desse jeito, hein? 6 horas e 51 minutos, 6 e 51. Bom dia, bom dia. É, tá ligado aqui na fonte, tá na bênção, né? Bom dia pra vocês aí, viu? Que tá ligadinho aqui. Um beijo aí pra minha esposa, dona Regina, tá ligado conosco lá, né? Se ajeitando, um dia abençoado aí pra você. Um beijo. É, ó. Também tá ligado aqui, ó, a Maria da Glória do setor Linda Vista em Goianira. Bom dia pra vocês aí, viu? É, tá ligado aqui você, hein? Hoje vai ficar a gente pra trás.
1: Bom dia, Lala.
0: Bom dia,
1: bem?
0: Tudo bem.
1: Porque comigo tá tudo bem.
0: Então
1: tô
0: tá bom.
1: Tô aqui na ida da escola, né, Lala?
0: Ah,
1: E hoje é quarta, hoje é dia da bota, country, maluco. Eu vou mandar uma foto pra você ver.
0: Eita.
1: Lala, o que, que foi feito da... Da Jenny, que...
0: Sumiu, né?
1: Ela sumiu aqui.
0: Sumiu.
1: Dessa rádio, que é uma benção.
0: Pois é.
1: Fala aí, papai.
2: Bom dia, Lala. Bora.
0: Bora, bora.
2: Semana de pecuária aqui na escola da Lulu.
0: Eita.
2: Dia da bota, bota maluca.
0: Eita.
1: Bom dia, Lala!
0: Bom dia, Luiz! Um beijo pra você, boa aula, que Deus abençoe, viu? Essa foto aqui ficou top, né? É um pé de cada um, né? É um pé do modelo, um pé do outro, um lacinho aqui na perna, ficou meio maluca mesmo aí, né, Luísa? Vai arrasar lá na escola hoje, né?

0: Dia.
1: Bom dia, Lala. Bom dia, bom dia. Boa quarta-feira para nós, hein?
0: Quartou, né?
1: Deus
0: Quartou, né,
1: abençoe
0: gente?
1: nossos dias. Deus abençoe a vida de cada ouvinte, cada um que está ouvindo a rádio. Que essa rádio seja, como já é, uma bênção na vida das pessoas, mas que todos sejam ministrados pelo poder de Deus, ouvindo as músicas, ouvindo as conversas. E principalmente perceba que o amor de Deus está sobre todas as coisas. Que é o Kleber e a Daniela, da Planeta Visos. Tenham um ótimo dia aí, todos que falam nossos nomes aí, todos que nos desejam um bom dia. E todos que estão ouvindo, que Deus te dê um bom dia. Fica com Jesus, até mais.
0: Um abraço aí, meu irmão. Tá ligado aqui, né, nesta manhã, o Kleber e a Daniela, bom dia. E um bom dia aqui também pro Renato e a Patrícia, lá da PIR Higienização de Estofados, tá? Você que tá ligado aí, vai lá, vai ajeitando aí, viu? É, você aí da PIR Higienização de Estofados, um abraço aí pra vocês, viu? A Gilca Fagundes aí do Setor Oeste também tá ligado, bom dia. O que tá ligado aqui também, aqui, né, também tá na sintonia aqui, é o Amós. Amós Duarte, lá da Fazenda Diamante. Bom dia para você, viu, meu irmão? Que Deus abençoe. Uma ótima quarta-feira aí. Também o Zé Bete, a Dona Madalena. Todos aí ligados aqui conosco. Bom dia. Tá na fonte, tá na bênção, né? Um abraço, bom dia para vocês aí, viu? Tá ligado aqui no Fonte Sertaneja. Pastora Adésia e a esposa, pastora Geralda aí no Montserrat. Tá ligado aqui também. Bom dia. É, tá na fonte, tá na bênção, né? Bom dia para vocês aí, viu? Tá ligado aqui no Fonte Sertaneja. É, você ligadinho aqui nesta manhã. Lembrando que tem aí o 4007-2910, que é o Diz Coração da Igreja Fonte da Vida. Tá na melhor, bom dia. É? Quem é? Né? Bom dia.
2: A paz do Senhor, irmão Alá,
0: Pai do
2: bom
0: Senhor,
2: dia,
0: bom
2: bom
0: dia.
2: dia, bom dia, bom dia com alegria, que o Senhor Jesus está dando mais uma oportunidade para nós, né, meu irmão?
0: Com certeza, né?
2: Para correr atrás dos nossos sonhos. Aqui quem está falando é Elisete, aqui do Gama. Aqui no Gama ainda o frio não chegou, viu? Tem muitos lugares aí no Goiás que tá muito frio, né?
3: Pai, Senhor, Lala, tudo
0: Vai,
3: bem?
0: tudo bem.
3: Irmã Lala, não sabe. Hoje tem fantasia na escola, tô indo do sapo da Tiana.
2: Tá na fonte?
3: Tá na bênção!
2: Vamos pedir um louvor.
3: Taca
0: Ai.
2: De novo?
3: a bota,
2: Meu
3: taca a vaca
2: Deus.
3: na cabeça.
2: Essa aí é a Esther, irmã Lala. Tá indo pra escola assim de sapo, ó.
0: Que é isso? Ah, essas escolas eu acho que não tenho que inventar mais não, né? Que é isso, gente? Vamos lá, bom dia, bom dia. Bom dia.
4: Bom dia, meu irmão Lala. Paz do Senhor.
0: Rapaz do
4: Eliseu de Bela
0: Senhor.
4: Vista de Goiás. Tô aqui em Bela Vista de Goiás.
0: Da
4: Acabei de
0: Goiás,
4: pegar uma
0: né?
4: água aqui, lá tomar aquele cafezinho pra começar o dia, né? Sei
0: Eita.
4: lá, tá na fonte, tá na bênção.
0: É isso aí, né? Bom dia.
5: Bom dia, bom dia, bom dia. Tá na fonte, tá na bênção, tá na melhor. Melhor locutor do estado de Goiás, meu amigo Lalá. Como é que você tá, Lalá? Tudo
0: Bom
5: bom?
0: demais, aí.
5: Tudo tranquilo? Na paz de Deus, né?
0: Graças a Deus, né?
5: Estamos aqui no pé do rádio aqui, meu irmão. Mande áudio, mande
0: Mande
5: áudio.
0: áudio, mande áudio.
5: Manda um alô para nós aí, ó. Doutora Fabiana, Ricardo, do Cais Nova Era, Ludmila, a Cleide. Tem muito ouvinte aqui do Cais Nova Era te ouvindo, viu? E é isso aí, meu irmão. Que Deus abençoe todos grandemente aí.
0: Abraço aí, bom dia. É isso aí, ó. O Eliseu lá de Bela Vista também tá ligado. E nosso irmão Walter Messias aí no Nova Era. Bom dia. Tá aqui ligado aqui. Bom dia, Andréia e Jonas de Senador Canedo. Estamos ligados aqui todos os dias também, né? Um abraço lá. Bom dia, Andréia e Jonas aí de Senador Canedo. Um abraço aí para vocês, tá ligado aqui. Pastor Zé Lopes aí em Anápolis também tá ligado aqui. Bom dia. Tá na fonte, tá na bênção, né? É, hoje aqui o negócio aqui pegou, né? Daquele jeito, né? Bom dia.
3: Bom dia, Lala.
0: Bom dia!
6: Bom dia, Lala!
0: Bom dia!
6: Como que tá aí? Tô indo pra escola. Um beijo pra você.
0: Eita, quem é? O Noah, né? Ei, Noah! Gêmeos, né? Que benção, né? A Liz e o Noah, os gêmeos. Liz e Noah, né? Beijo pra vocês aí, viu? Tá ligado aqui na fonte, tá na benção, né? Seu Francisco aí de Senador Canedo também tá ligado aqui. Bom dia. A família Zafenati também tá ligada, né? Bom dia.
7: Olá, tudo bem com o senhor?
0: Tudo
7: bem. Eu quero mandar um abraço pra todo mundo da fonte, pra minha família e pra Luísa. Tchau. E pro pai da Luísa também.
0: Então tá bom. Um beijo pra vocês aí, ó. Tá ligado aqui. É a Mariana, Enzo. Um abraço aí, bom dia. Tá aqui, bom dia, aqui é o Danilo, da Térmica Ar, ó. Ar-condicionado, viu, gente, ó. Esse calorzão tá chegando aí, né, vai chegar o calor, hein. Um abraço aí, é o Danilo lá, viu. Térmica Ar-condicionado, é, você pode instalar o seu ar-condicionado aí, fazer a manutenção e tal, né. Tá mandando um abraço aqui pra esposa, Luciana, e pros bebês, né. Bebê, o menino é maior do que ele. A Maria Eduarda e a Amanda, um abraço aí pra vocês, bom dia. É o Danilo e também a Luciana e as filhas, né? Maria Eduarda e Amanda. Um abraço aqui, bom dia a todos. É, acabou, né, gente? Não deu pra todo mundo aqui não, viu? É, rapaz, o negócio aqui ficou daquele jeito, né? Bom dia pra vocês aqui também. A Magda tá ligada aqui também, bom dia. Quem mais aqui tá aqui ligado aqui também? O Herculano aí do Jardim, né? Do Jardim Olímpico também. Bom dia aqui, né? Também tá ligado aqui. Né? O Wilson aí do Colina Azul também tá ligado aqui. Gente, vocês ficam tudo em cima da hora, né? Ó, tá chegando aí o programa Bom Dia Família com a Bispa Cacelena. Um abraço, tenha aí um dia abençoado aí, ó. 4007-2910, Disque Oração da Igreja Fonte da Vida. E ó, até amanhã, às 5 da manhã. Tchau, tchau.
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1: Bom dia, família. Uma feliz quarta-feira, uma quarta-feira na presença do Senhor, com a abundância da presença dEle, uma quarta-feira do resgate, que o Senhor possa aí fazer tremendas coisas na tua vida hoje. Bispa, mas é Ele quem faz, então o que eu devo fazer? Crer, crer. O caminho é esse, o Senhor nos mostrou o caminho. Tudo é possível ao que crê. Porque aquele que crê nesse Senhor, ele ora. Mas como assim ele ora? Porque o crer que age, é a fé que age, ela busca Deus. Então a palavra diz que ele dá presentes, ele responde com coisas tremendas. São coisas além daquelas que estamos sonhando, para aqueles que buscam. Então que nessa quarta-feira o seu clamor possa subir, a sua fé possa ser exercitada, que você possa compartilhar dela, que você possa caminhar no Senhor através desse crer. Aquele que crê, para aquele que crê, tudo é possível. Sim, tudo é possível. Mas por quê? Porque tudo é possível para Deus. Então, para aquele que crê em Deus, da maneira de Deus, tudo é possível. Uma quarta-feira de resgate, uma quarta-feira na presença dEle, uma quarta-feira caminhando com Ele. Que o Bom Dia Família continue sendo esse instrumento aí para abençoar a tua vida. Muito obrigada pelas mensagens carinhosas, muito obrigada pelo seu compartilhar da fé. Porque quando nós compartilhamos as bênçãos recebidas, nós estamos compartilhando da nossa fé. A fé que gerou obras. Quando nós compartilhamos daquilo que estamos esperando em Deus, estamos compartilhando da nossa fé. É daquilo que esperamos, confiamos que Deus irá fazer. Quando compartilhamos que nas nossas dificuldades estamos sendo fortalecidos por Deus, estamos também compartilhando da nossa fé. A força para caminhar, a força para alcançar aquilo que Ele prometeu, que Ele tem para nós. Então que nessa quarta-feira seja assim para você. Onde você estiver, na região que você estiver. E lembrando que na região de Brasília, na próxima semana, junho já, não é? Semana que vem já será o mês de junho, gente. Terminando o mês de maio. Então na próxima semana, quinta-feira, 4 de junho, feriado, estaremos aqui juntos, ativados pelo Espírito, um dia inteiro de busca, de clamor, de respostas, na presença de Deus, aqui na Fonte da Vida Brasília, no setor gráfico, quadra 6, número 2000. Você quer fazer sua inscrição? Pode fazer pelo telefone, DDD61, e o número é o 3343-2444. 3343-2444. Não deixe de participar conosco, hein? Será um dia tremendo. Nós teremos durante todo o dia ministrações, louvor, busca, e teremos o apóstolo César Augusto, bispa Rúbia de Souza, conosco no período da tarde. Então você não vai perder essa oportunidade. Vamos ser ativados pelo poder do Espírito Santo. Um grande abraço aqui para os nossos queridos ouvintes. Lembrando, quer fazer a inscrição? É o DDD61, o número Brasília, é o 3343-2444. Grande abraço para os nossos queridos ouvintes aqui que mandam recado, juntos aqui pedindo oração. Para Maria Célia do Rio de Janeiro, Genivaldo de Brasília, a Eliete de Brasília, o Alisson da Paraíba, o Israel do Maranhão, a Denise de Jataí, a Marilene de Anápolis. Que Deus abençoe muito a sua vida, que esse momento aqui seja tremendamente abençoador para você. Chama alguém para orarmos juntos. Chama alguém para participarmos juntos. Compartilha da sua fé. Hoje procure uma igreja Fonte da Vida. Hoje é quarta do resgate. Aqui em Brasília, todas as igrejas Fonte da Vida. Aqui na nossa sede, setor gráfico, quadra 6, número 2000, às 19 horas. Você não vai perder, no nome de Jesus, as oportunidades do Senhor para alcançar aquilo que Ele prometeu. Então não deixe de participar, hein? Quer uma oração agora? Brasília 3343 2444, Goiânia 4007-2910. WhatsApp do programa Bom Dia Família, 61-98127-4511. Um dia em tua casa. 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
1: Bendize a minha alma ao Senhor e tudo que há em mim, bendiga o seu santo nome. Bendize a minha alma ao Senhor e não te esqueças de nenhum só de seus benefícios. Salmo 103, verso 1 e 2. Bendize, ó minha alma, ao Senhor. Como é bom poder lembrar disso. Porque nós precisamos lembrar do que a palavra nos ajuda a entender, que cada benefício do Senhor pode e deve ser percebido por nós. Isso é reconhecer. Isso é lembrar e gravar a bondade manifesta de Deus na nossa vida. E ele diz, olha, não te esqueças de nenhum só dos seus benefícios. Depois ele vai falando de alguns desses grandes benefícios. Mas não te esqueças, porque a nossa alma está muito ligada ao nosso coração. E o nosso coração é enganoso. Tende a esquecer do bem que recebeu e a lembrar-se daquele que quer receber e ainda não recebeu e entristecer sempre por isso. Mas ele está aqui, a palavra do Senhor está nos ensinando, nos dando sabedoria, nos fortalecendo e diz, olha, bendiga minha alma ao Senhor. Diga a Ele, agradeça a Ele. Reconheça que vem dEle esses benefícios. Não se esqueça de nenhum. Não deixe passar em branco a bênção que Deus tem colocado nas mãos. Recebe a bênção, reconhece a bênção. Veja de onde ela vem. E lembre-se de bem dizer ao Senhor. Dizer obrigado, Senhor. O Teu nome está sobre a minha vida. No Teu nome que eu tenho recebido todas essas coisas, os seus livramentos, aquilo que o Senhor tem feito. E cada vez que recebemos um benefício desse Senhor, precisamos gravar isso no coração. Isso nos fortalece, isso nos enriquece. E ele então começa a dizer no verso 3, Ele é quem perdoa todas as tuas iniquidades. O perdão só Deus pode dar, porque esse perdão que nós recebemos de Deus é que nos livra da morte, é que nos livra do caminho da condenação. Então, quando fazemos algo errado diante das pessoas, estamos fazendo contra Deus. E pedir perdão a Deus, receber o perdão de Deus, é nisso que começa toda a caminhada de restauração. É nisso que nós temos a oportunidade de começar de novo na maneira de Deus. Ele é quem perdoa todas as suas iniquidades. E é nessa hora que nós temos então a possibilidade de receber dele a vida de paz. Porque o pecado atormenta, o pecado traz acusação. Pecado destrói, ele não nos levanta, ele abate até destruir. E então, o Senhor perdoando, quando alguém se arrepende, pede perdão a ele, e pedir perdão a Deus, quer dizer reconhecer o erro que cometeu e não querer fazer mais. Esse é o arrependimento, essa decisão de não continuar no erro. E ele está nos mostrando aqui, ele é quem perdoa. Nessa hora, esse grande benefício. Satanás não tem como segurar a acusação contra a sua vida mais. Porque na cruz o Senhor morreu pela sua vida. E quando você se arrepende, quando nos arrependemos, ele perdoa e tira a acusação do inimigo. E levanta para caminhar longe do pecado que destrói, mas perto da vida que restaura, que traz força, que mostra a caminhada e que não se afasta, que toma pela mão e diz: não temas, eu estou com você. Olha só que bênção, hein? Pelo que você está bem dizendo ao Senhor hoje. Vamos falar mais sobre isso. 4007-2910 é o número Goiânia. Você pode ligar agora, receber uma oração no nome de Jesus. Aqui em Brasília é o 3343-2444. WhatsApp do programa Bom Dia Família, 98127-4511. O nome de Jesus.

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1: É bom reconhecer, então, essa bondade de Deus, os benefícios que Ele tem nos dado. Estamos falando aqui do verso 3, do Salmo 103. Ele é quem perdoa todas as tuas iniquidades. E Ele diz, Ele é quem sara todas as tuas enfermidades. De quantas enfermidades você já foi curado por Deus? Você já foi curada por Deus? Muitas enfermidades já fui curadas por Deus. Fui curada pelo Senhor. Foi a mão dEle. Se não tivéssemos sido curados, já teríamos sido destruídos. Porque as enfermidades, elas progridem. E o Senhor Deus pôs a mão. E o Senhor Deus trouxe a cura. E o Senhor Deus trouxe o livramento. Como ele está escrito aqui no verso 4. Quem da cova redime a tua vida e te coroa de graça e de misericórdia. É nessa misericórdia dele que estamos sustentados, a vida que ele nos tem dado. Ele perdoou iniquidades, devemos lembrar sempre do perdão do Senhor. Ele sarou muitas enfermidades e ele sara todas essas enfermidades. Isso nós precisamos nos lembrar e nos apegar. O mesmo que curou hoje também continua sendo o Senhor da cura. O mesmo que tirou, que redimiu da cova, que não nos deixou ir embora, mas nos manteve aqui, nessa terra dos viventes. E Ele com o propósito, e Ele com o direcionamento, é Ele quem fez isso, é Ele quem está fazendo. E nós estamos recebendo de Deus esse benefício de estarmos juntos, de estarmos nessa terra, cumprindo o propósito dEle, de caminharmos nessa terra, cumprindo o propósito dEle. Isso é um benefício que Ele nos dá. E Ele nos coroa de graça, uma graça para viver, uma misericórdia para nos levantar dia a dia. E essa coroa de graça que Ele nos dá, que Ele nos sustenta, graça para caminhar, graça para responder às expectativas que nós mesmos temos, de nós, que outros têm, uma graça especial, e é graça sobre graça. A cada dia, a cada momento, que pensamos, bom, não sei se conseguirei me sair bem nessa circunstância. E nós oramos a Deus, pedimos a Deus, Ele dá uma graça especial para aquela hora, para aquele momento, e nós nos levantamos, ouvimos a direção que Ele dá, caminhamos, percebemos que algo muito especial está nos sustentando. É a graça de Deus. Pela graça nós somos salvos, porque não merecemos, mas fomos perdoados pelo Senhor. Pela graça nós recebemos esse perdão e aprendemos a caminhar. Estamos aprendendo a caminhar com Deus. Estamos nessa caminhada, aprendendo, acertando, errando, acertando, errando, mas não desistindo. Embora às vezes errando, não desistindo de acertar. Não desistindo de acertar. Isso não vem de nós, isso é uma graça que Deus derrama sobre nós para levantarmos, para insistirmos. Humanamente não conseguiríamos, é a graça de Deus que nos dá uma palavra, que nos fortalece, que traz algo novo sobre nós, que usa a amada Igreja do Senhor para nos fortalecer, que usa momentos como esse para nos levantar. Isso é a graça de Deus. Muitas vezes nós recebemos e nem percebemos, mas estamos aprendendo com o Salmo 103. Bendize ao Senhor. Bendize, ó minha alma, ao Senhor. E não se esqueça de nenhum dos seus benefícios. E que grande benefício é esse dessa maravilhosa graça sobre nós. E é isso que nós sempre nos lembramos. E precisamos lembrar e não desperdiçar, porque essa é a vontade do nosso Deus. 4007-2910, você pode ligar agora, receber uma oração no nome de Jesus. Esse é o número Goiânia. 3343-2444 é o número Brasília. 4007-2910 é o número Goiânia. E aí você pode mandar uma mensagem para o WhatsApp do programa Bom Dia Família. 98127-4511. Maravilhosa graça. 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
1: E não te esqueças de nenhum só dos benefícios que o Senhor tem feito. Nenhum, hein? Não se esqueça. Isso quer dizer a cada um lembrar e também gravar no coração para ser fortalecido, para caminhar, é a graça de Deus. É a graça de Deus, esse grande benefício. Estamos aprendendo com o Salmo 103, estamos aprendendo com a palavra do nosso Deus. E o verso 5 diz, Ele é quem farta de bens a sua velhice, de sorte que a sua mocidade se renova como a da águia. O Senhor faz justiça e julga a todos os oprimidos. Quando as coisas estão difíceis, nós nem sempre lembramos que Deus julga. E Ele julga, sim. E a palavra diz que a Ele pertence a vingança. Ele farta de bens na velhice, Ele coroa de graça, de misericórdia, e Ele também faz justiça. Ele julga a todos os oprimidos. Ele julga a causa daquele que está oprimido pelo mal. Ele julga. Ele não deixa de fazer a sua justiça. Você pode estar jovem, pode já estar na velhice. Em todas essas fases, Ele renova a força, Ele farta de bens, Ele faz justiça e julga a sua causa. Não é o tempo da vida, é a maneira de Deus agir. E a maneira de Deus agir é julgando, sim. Ele levanta-se em defesa, pode parecer demorado, mas não vai deixar de fazer. Pode parecer que não está vendo, mas os olhos de Deus estão em todos os lugares. Pode parecer que a mão está encolhida, mas não está. A mão de Deus não está encolhida e ninguém pode detê-la. Então, lembrar-se de cada benefício do Senhor sobre nós é lembrar-se também, nessa hora, de que a justiça de Deus está a caminho. Ele está trabalhando para cumpri-la. Ele está trabalhando para executá-la. Ele tem a sua justiça. E ela é muito maior e melhor do que aquela que os homens pensam em fazer. E Ele não vai deixar de cumpri-la. Então, essa graça, essa misericórdia que Ele derrama, essa provisão que Ele dá em todas as fases da vida, essa provisão que Ele entrega nas mãos, essa provisão de força, essa provisão de suprimentos, de bens, como está escrito aqui, farta de bens a sua velhice, tudo isso não será esquecido na sua justiça. Na justiça que Ele está fazendo e que Ele vai manifestar, como está aqui no Salmo 103. Manifestar, não vai deixar de aparecer, não vai deixar de chegar nas suas mãos. Você não vai deixar de provar isso. Isso sim é um dos benefícios, como diz a palavra do Senhor aqui, que Ele nos dá. E Ele tem como fazer. Ele promete, Ele realiza e Ele lê. Isso sim é um dos benefícios, como diz a palavra do Senhor aqui, que Ele nos dá. E Ele tem como fazer. Ele promete,

Lucas capítulo 18, não pare de orar, não pare de insistir, porque quanto mais insistimos em oração, mais depressa a justiça de Deus acontece. Que bom, hein? 4007-2910 é o número Goiânia, você liga agora, recebe uma oração no nome de Jesus. Aqui em Brasília é o 3343-2444. WhatsApp do programa Bom Dia Família, 98127-4511. Deus é quem me fortalece.

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1: Ele nos cobre com sua graça, com a sua misericórdia e manifesta a sua justiça. Ele julga a causa do oprimido. Sim, ele renova a força daquele que está precisando. Quantos benefícios o Senhor nos traz. E devemos nos lembrar de cada um deles, reconhecê-los. Estamos aprendendo com o Salmo 103 e no verso 7 ele diz: ele manifestou os seus caminhos a Moisés e os seus feitos aos filhos de Israel. O Senhor é misericordioso e compassivo. Ele é longânimo, ele é benigno, não se cansa de ser benigno, não repreende perpetuamente, nem conserva para sempre a sua ira. Não nos trata segundo os nossos pecados, nem nos retribui consoante as nossas iniquidades. Que benefício maravilhoso. A cada momento, a cada minuto, um benefício de Deus a nós. E ele diz o verso 11: pois quanto o céu se alteia acima da terra, assim é grande a sua misericórdia para com os que o temem. Quanto dista o oriente do ocidente, assim afasta de nós as nossas transgressões. Esse é o nosso Deus. Quantos benefícios falamos aqui agora no Salmo 103. E não podemos desperdiçar nenhum deles. Nenhum deles. Nós às vezes achamos que Deus nos trata como nós nos tratamos, e às vezes a outros também. Quando erramos, ficamos tanto tempo nos martirizando com os erros, ao invés de arrependermos, receber o perdão de Deus, levantar e não fazer mais aquilo. O Senhor, a palavra diz, que Ele não fica ali tratando-nos com relação a esses erros, retribuindo. Não, Ele libera o perdão e ensina a caminhar longe dessas transgressões. E Ele diz aqui, quanto diz o Oriente do Ocidente, assim afasta de nós as nossas transgressões. E Ele nos tira daquele lugar e nos ensina a caminhar num caminho longe dessas transgressões que nos destruíam, que nos levavam para longe dEle. Mas Ele conhece a nossa estrutura, se compadece e nos leva para longe dessas transgressões. E nós devemos vigiar-nos. Vigiaram nós mesmos, para não nos aproximar novamente desses lugares, mas para nos afastarmos, para estarmos a cada momento mais próximos da palavra de Deus, da graça de Deus, da misericórdia de Deus, da justiça de Deus, caminhando com Ele, como está aqui no Salmo 103. Ele mostrou para Moisés o caminho, e Moisés dirigiu o povo. O caminho mesmo no meio do deserto, o caminho mesmo no meio da dificuldade, o caminho em tempos tranquilos, Deus mostra o caminho, e aquele que quer andar nele vai ficar longe das transgressões que vêm para destruir o homem, para levar o homem para a morte. Mas o caminho de Deus é o caminho de vida, é o caminho que nos faz andar recebendo a vida que vem dele. Vida para poder relacionar bem. Vida para poder caminhar bem nos projetos que o coração tem. Porque o coração faz projetos, mas o passo certo quem mostra é o Senhor. Essa vida que ele tem. Grande benefício. A graça, a misericórdia, o amor de Deus, o ensino de Deus. E nós não devemos esquecer de nenhum deles, as curas que Ele nos deu, e cada vez mais devemos nos afastar das transgressões, como ele está dizendo, mas nos aproximar daquilo que ele está mostrando, do caminho de paz, da verdade dele, dos valores dele, porque por ele fomos atraídos. E é nele que temos a nossa grande e maravilhosa vida cheia de graça. Essa é a vontade dele, hein? Olha, chama alguém aí para orarmos juntos. Vamos, nessa canção, concordarmos na oração. Me atraiu.

Nós te agradecemos pela tua misericórdia, pela tua graça, pelo teu amor que estão sobre nós, pela cura que está sobre nós. E nesse momento, ó Deus, declaramos a nossa confiança em ti. E pedimos, como está escrito, ó Deus, se há alguém enfermo que seja curado, se há alguém aflito, que a paz venha sobre o coração mostrando o caminho. Pai, tu és o nosso Senhor e oramos e cremos essa tua resposta agora. Porque oramos no nome do Senhor Jesus Cristo. Amém e amém. Muito obrigada pela sua ótima companhia. Bom dia, família. Até o nosso próximo encontro.

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0: Você está na Fonte FM, agora é 8:03.
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0: Quarta-feira maravilhosa, quarta-feira abençoada. E aí, galera linda do meu coração, tá acompanhando aqui a mais querida do Brasil, nesta manhã maravilhosa, desejando pra você tudo de melhor, tudo de bom, aqui na 92.3 FM, essa rádio que é uma bênção, depois de ter curtido a Bispa Cássia Helena, começa desde a madrugada, né, com o Lala aqui no Fonte Sertaneja, às 7 da manhã tem Bispa Cássia Helena, o programa Bom Dia Família, e a partir de agora tem programa Manhã na Fonte, comigo e a Miriam Raquel, até às 11 horas da manhã, trazendo sucesso pra você, música bonita. Bonita interatividade e muito mais na mais querida do Brasil. Sejam bem-vindos, bom é ter você ligado com a gente, bom é ter você sintonizado em 92.3 FM. Bom dia para todo mundo, né, gente? Bom dia para você! Enquanto você recebe o melhor de Deus para tua vida, tá chegando sucesso aqui, ó, na mais querida do Brasil. Música.

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1: Fonte FM, a melhor programação gospel do Brasil nessa quarta-feira toda especial. Agradecendo você que está participando com a gente. 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No Pastor Sidney, toda essa equipe maravilhosa, muito obrigado pelo carinho, vale cenzão de Pix e a hashtag, pois é, te conto já já. Tá chegando mais sucesso para você na mais querida do Brasil. Música.

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1: Aqui na Fonte FM são 8h22.

A Fonte FM é a melhor programação gospel do Brasil. Para todo mundo que está ligado aqui, você pode interagir com a gente, você pode mandar o seu abraço através do nosso WhatsApp, 629-9836-9866. Aí o pessoal fala assim: Robson, você fala rápido demais. Então deixa eu falar mais devagarzinho para você poder anotar. 629-9836-9866. 629-9836-9866. Para quem nunca participou com a gente, aproveita para mandar o seu abraço e a gente quer abraçar você também. Tá bom? Pra todo mundo ligado aqui na mais querida do Brasil. É a Fonte FM, essa rádio que é uma benção.

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1: Goiânia. Queda na taxa de homicídio. Goiânia registrou redução de 70,9% na taxa de homicídios estimadas nos últimos 10 anos e aparece entre os melhores resultados do país, mostra o Atlas da Violência 2026, divulgada nesta terça-feira. O desempenho colocou a capital goiana à frente de Porto Alegre, Distrito Federal e Natal, e atrás somente de São Luís, que registrou menos 74,8%. Os dados resultam de estudo técnico elaborado pelo Instituto de Pesquisa Econômica Aplicada, o IPEA, e pelo Fórum Brasileiro de Segurança Pública, o FBSP. Já o recorte de 5 anos acompanha a tendência de queda na violência consolidada em Goiás e evidencia que os homicídios caíram pela metade na capital goiana. A retração alcançada ficou em menos 52,1% entre 2019 e 2024. Goiânia aparece ao lado de Boa Vista, Rio Branco, seguida por Palmas e Natal. O Atlas é considerado uma das principais referências do país na análise de dados sobre violência e segurança pública. O governador Daniel Vilela ressaltou os resultados pontuais de Goiânia, bem como o cenário geral do estado, que registrou a segunda maior queda na taxa de homicídios do Brasil, com recuo de 58,4%. Aspas. Goiânia é hoje exemplo nacional na redução da violência. Esses resultados mostram que as políticas de segurança adotadas em Goiás têm chegado à capital de forma efetiva, garantindo mais proteção e qualidade de vida para a população. Fecha aspas, afirmou o governador. No panorama de 2024, Goiânia também está entre as capitais brasileiras com menores taxas de violência letal. Os menores índices foram constatados em Florianópolis, Distrito Federal, Curitiba, Goiânia e São Paulo. Já as maiores taxas foram observadas em Salvador, Maceió, Macapá, Recife e Fortaleza. O Atlas da Violência 2026 aponta que Goiás está entre as únicas 3 unidades da federação que registraram queda consecutiva e sem interrupções nos índices de letalidade entre 2019 e 2024, ao lado do Distrito Federal e de Santa Catarina. Na análise do cenário da violência no país, o estudo técnico indica que Goiás segue na contramão do panorama nacional, marcado pelo aumento da sensação de insegurança. Os resultados locais reforçam a percepção de segurança da população goiana, sustentada pela queda contínua dos índices de letalidade nos últimos anos. O indicador de homicídios estimados ajusta estatisticamente as mortes violentas por causa indeterminada, método que confere maior precisão à análise dos dados. Ainda mediante essa metodologia, Goiás mantém desempenho de destaque. A taxa estimada recuou 56,9% no acumulado de 11 anos, configurando a segurança maior queda no país e 42,4% nos últimos 5 anos, o que representa a terceira maior retração nacional. 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
3: É a melhor programação gospel do Brasil para você que tá ligado aqui no Manhã na Fonte. Bem-vindo, gente, vambora!
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3: Você ligado aqui com a gente nessa manhã de quarta-feira, quarta-feira maravilhosa, e o convite para você participar em nossa igreja Fonte da Vida, Quartas do Resgate. Hoje na sede de Goiânia, ministro apóstolo César Augusto, a bispa Rúbia de Souza, às 19h30, quinta radial, em frente ao campo do Goiás. Sabe aquele momento que você precisa orar para o resgate de Deus em sua vida? Sabe aquilo que foi tomado de você? Sabe? É a enfermidade que chegou a roubar a sua saúde? Então vem orar pelo resgate da sua saúde. É um ente querido que você precisa orar para que Deus resgate o das garras do maligno. Vem orar por ele também. Então, às 19h30, você participa na sede da Igreja Fonte da Vida, com apóstolo César Augusto e a Bispa Rúbia, é imperdível hoje, tá? Então participe com a gente, mais informações, 4007-2910, 4007-2910, tá bom? Tá bom, tá bom, tá bom? Convitaço pra você ligado aqui na mais querida do Brasil.
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3: 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Então manda ver aí a hashtag de hoje. Essa é a hashtag, viu, produção? Vale 100. Então pronto, o pessoal participar aqui do programa Manhã na Fonte, até às 11 horas da manhã, fazendo companhia na mais querida do Brasil, tá? 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Pode cadastrar, vai que eu te ligo, não tem importância. Qualquer lugar no Brasil, participa com a gente. 629-9836-9866, para você que tá ligado com a gente aqui na programação da melhor. É a Fonte FM com você, Manhã na Fonte, trazendo também as melhores canções. Ó, Danzando, Getaway.

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0: Linda canção pra você, PC Baruque, cantando junto com o novo som, né, gente? Música linda, todo som. Pra você que tá ligado aqui, vale 100 é o hashtag de hoje, né? Vale 100, nome completo de onde você fala. Pronto, a gente vai te ligar. E se eu ligar pra você, não diga alô, diga. Tá na fonte, tá na bênção. Pra faturar 100zão de Pix, não esquece não. 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
0: Vamos juntinhos até às 11 com o programa Amanhã na Fonte, trazendo as melhores músicas para você.

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Hora certa aqui na Fonte, 9 horas, 5 minutos.

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2: Não perca a hora, 9 horas e 25 minutos.

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2: Aparecida de Goiânia. Política pública. Pata. Programa criado pela Prefeitura de Aparecida alia castração, microchipagem, adoção responsável e recuperação de animais. A iniciativa já figura entre os melhores projetos ambientais do Brasil e tem transformado a realidade de milhares de famílias e animais. Um ano após sua implantação, o Centro de Castração do Programa de Atenção e Tratamento Animal, PATA, alcançou uma marca histórica. Mais de 5.100 cães e gatos castrados gratuitamente desde maio de 2025. Idealizado pela primeira-dama Lana Bezerra e implantado pelo prefeito Leandro Vilela, o programa rapidamente deixou de ser apenas uma ação de controle populacional para se consolidar como uma política pública ampla de proteção animal, saúde coletiva e combate ao abandono. Administrado pela Secretaria Municipal do Meio Ambiente e Sustentabilidade, o PATA superou as projeções iniciais ainda nos primeiros meses. A meta de 1.000 castrações previstas para o semestre inicial foi atingida em apenas 3 meses. Agora, ao completar seu primeiro ano, o programa amplia sua atuação e passa a ser observado como modelo de gestão pública na área animal. Embora o impacto mais visível seja o atendimento gratuito a cães e gatos, os efeitos do programa ultrapassam a causa animal. Técnicos envolvidos na iniciativa estimam que as mais de 5.000 castrações realizadas evitam o nascimento de milhares de animais que poderiam acabar em situação de rua. Isso reduz riscos sanitários, maus tratos e acidentes urbanos. A política pública também impacta diretamente as áreas como saúde pública, limpeza urbana e segurança sanitária, especialmente em regiões periféricas, onde o crescimento descontrolado da população animal costuma gerar desafios para os municípios. Além da cirurgia, os animais atendidos recebem vacinação, microchipagem e acompanhamento veterinário, garantindo maior controle sanitário e rastreabilidade. Segundo o prefeito Leandro Vilela, o resultado alcançado mostra que o município acertou ao transformar o tema em prioridade administrativa. Abre aspas. Quando implantamos o PATA, sabíamos da importância dessa iniciativa para a cidade, mas os resultados superaram as expectativas. Chegar a mais de 5.000 castrações em apenas um ano mostra que estamos no caminho certo, cuidando da saúde animal, apoiando as famílias e promovendo mais qualidade de vida para toda a população. Fecha aspas, afirmou o prefeito. O PATA também ampliou a percepção da causa animal dentro da gestão pública. Mais do que ações isoladas, o programa passou a integrar políticas de conscientização, educação sanitária e adoção responsável. O atendimento é destinado principalmente às famílias inscritas no CAD Único, protetores independentes e ONGs cadastradas, fortalecendo também o apoio a pessoas que atuam voluntariamente no resgate e acolhimento de animais. O agendamento para a castração é realizado exclusivamente pelo portal oficial do programa. O tutor deve realizar cadastro único e inserir os dados do animal conforme disponibilidade de vagas. Para atendimento, é necessário apresentar RG, comprovante de endereço, CAD único exigido apenas para tutores particulares e o SIM Patinhas, emitido pelo gov.br. Protetores independentes e ONGs cadastradas são isentos da exigência do CAD único. O Centro de Castração PATA funciona na Rua Reno, esquina com a Rua Rodeio, no setor Pontal Sul, em Aparecida de Goiânia. 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

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Hora certa para você agora, 9h48.

0: A melhor do Brasil, agora são 10:02. 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
2: Fonte FM, agora são 10h23.

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1: Goiás, dia livre de impostos. Mais de 100 empresas participam amanhã, quinta-feira, dia 28, do Dia Livre de Impostos, DLI, em Goiás. Esta será a 20ª edição da campanha, que reúne negócios de diversos segmentos para comercializar produtos e serviços com descontos equivalentes aos tributos incidentes sobre os itens. Promovida nacionalmente pela Confederação Nacional de Dirigentes Lojistas, a CNDL, em parceria com a CDL Jovem, a iniciativa acontece simultaneamente em todos os estados brasileiros e no Distrito Federal. Em Goiás, a expectativa é ampliar a adesão do comércio local e fortalecer o debate sobre os impactos da carga tributária no consumo e no ambiente de negócios. Durante a DLI, consumidores poderão encontrar descontos que podem chegar até 70%, percentual correspondente aos impostos embutidos em determinadas categorias de produtos. Participam da campanha lojas de rua, shopping centers, óticas, empresas de alimentação, serviços, decoração, moda e saúde. Segundo dados divulgados pela organização do movimento, o brasileiro trabalha, em média, cerca de 5 meses por ano apenas para pagar impostos. Na última edição, mais de 50 mil lojas participaram da campanha em todo o país. O presidente da CDL Goiânia, Gustavo de Faria, destaca que a iniciativa também fortalece o varejo e amplia o fluxo de consumidores nas empresas participantes. Abre aspas. O Dia Livre de Impostos cria um ambiente positivo para o comércio, impulsiona o fluxo de consumidores e fortalece as vendas, ao mesmo tempo em que amplia a conscientização sobre o peso da carga tributária no Brasil. Fecha aspas. O coordenador nacional da CDL Jovem, Rafael Paganini, afirma que a principal proposta da campanha é estimular a educação tributária e ampliar a conscientização social. Entre os estabelecimentos já cadastrados para a edição 2026 do Dia Livre de Impostos estão empresas de Goiânia, Anápolis, Aparecida de Goiânia, Senador Canedo, Formosa, Rio Verde e outras cidades goianas. A expectativa da organização é que novas adesões sejam confirmadas até a realização da campanha. 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
3: A melhor programação gospel do Brasil, 10:30 aqui na melhor. Gente, olha, bom dia pra você que tá ligado. Vale 100 a hashtag de hoje. Manda ver aí, se eu te ligar já sabe, tá? Se eu te ligar já sabe, não diga alô. Diga tá na Fonte, tá na bênção. Um abraço especial pra você que tá ligado na programação da Fonte, qualquer lugar do Brasil e do mundo. Ó, seguinte, fala um negócio pra você aqui. Tá chegando mais sucesso pra você. Vou trazer uma canção linda, lançamento do meu amigo Rodney Graciano, pastor da Igreja Fonte da Vida. Ele lançou uma canção linda, Mais Que Te Conhecer. Eu queria que você ouvisse e recebesse de Deus nessa manhã. Olha que canção linda para você ligado aqui na mais querida do Brasil. Rodney Graciano, Mais Que Te Conhecer. Tá na Fonte? Tá na bênção.

0: Pedras Vivas, se tua presença comigo não vai. Linda música, né? Pra você que tá ligado aqui na melhor. 10h40.
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Na mais querida do Brasil, pra você que tá ligado com a gente aqui na Fonte, vamos juntinhos, né? Aliás, bora ligar pra alguém? Pra você que tá ligado aqui na programação da Melhor? Pra todo mundo que tá ouvindo aí em qualquer lugar do Brasil, no mundo? Se o seu telefone tocar, já sabe, não diga alô. Diga, tá na Fonte, tá na benção. Vou ligar o som de One Grace Nation. Preparado aí? Então já vamos girar pra quem colocou a hashtag.

0: Fique atento aí pra não perder a benção, hein? Cavalo arriado, só passa uma vez. É assim que atende o telefone mesmo. Quem tá falando?
1: Tamires.
0: Oi, Tamires, tudo bem?
1: Tudo bem, e você?
0: Graças a Deus, tudo bem também. Tem espaço pra melhorar sempre.
1: Ah, que bom.
0: Você tá onde?
1: Eu tô no Jardim dos Buritis, de Aparecida de Goiânia.
0: De Aparecida. Um abraço especial pra todo mundo, Jardim dos Buritis. E aí, você é crente, é?
1: Sou.
0: É? E congrega onde?
1: Eu congrego na Congregação Cristã Brasil.
0: A congregação, é a conhecida Igreja do Véu, certo?
1: Isso.
0: Um abraço especial para todos os queridos aí que acompanham a nossa programação. Tamires.
1: Oi.
0: E aí, tá feliz com o cenzão no bolso?
1: Sou, graças a Deus, vai.
0: Que bênção, que bênção. O que você faz da vida?
1: Olha, eu trabalho na escola, trabalho na secretaria da escola.
0: Ah, que bom, tá na secretaria, tá trabalhando muito, hein? Seguinte, manda abraço pra quem, Tamires?
1: Ah, manda um abraço pra minhas colegas aqui do trabalho, todo mundo. A Jaqueline, a Bena, trabalha aqui comigo.
0: Aí vocês ficam ouvindo a Fonte FM aí.
1: Eu ligo o som aqui e fico escutando a fonte.
0: Ah, que bênção. Sendo abençoada, edificada, né? Que joia.
1: É, fico escutando.
0: Amém. Deus abençoe vocês. Obrigado pelo carinho. Continue ouvindo a gente aí, tá bom?
1: Então tá bom, então.
0: Fica com Deus, minha querida. Jesus te abençoe. Tchau, tchau.
1: Fica com Deus. Abençoe
0: você
1: também. Tchau, tchau.
0: Ó. Mais cenzão, hein? 15 faltando pras 11. Já tem Fábio Souza com você ao vivo!

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2: Olá, tá começando mais um programa Fábio Souza com você ao vivo aqui pela Fonte TV, canal 5.1 para todo o estado de Goiás e Goiânia, canal 15.1 para Brasília e Distrito Federal, canal 584 pela Sky para todo o Brasil, 86 pela Parabólica da mesma forma e 683 pela Claro Brasil. Estamos também pelas ondas do rádio, 92.3 FM, hoje dia 27 de maio de 2026, quarta-feira abençoada por Deus, é o que eu desejo a você e a toda a sua família. Ontem não tivemos programa devido a um probleminha técnico já resolvido, hoje estamos de volta no ar, esperando que você que não assistiu ontem não tenha mudado a sua preferência nesse horário, né? Continue assistindo a gente, porque a nossa programação volta ao normal, trazendo as informações, as notícias que você aí de casa precisa ficar sabendo nessa quarta-feira, né, abençoada por Deus nesse país aí que eu vou te falar, viu gente? Se a gente não ficar informado, tem um problema. 11:04, tá aí o Robson Alves comigo, tudo bem, Robson?
3: Fábio Souza, tudo bem sim, bom dia pra você de casa também, todo o Brasil agora pela Fonte TV, muito obrigado pra quem nos acompanha. E olha, a informação que chega quentinha para você a partir de agora e vem participar com a gente aqui. Sua mensagem já cai na tela do Fábio, então manda ver no teu recadinho.
2: Muito bem, o programa está começando e antes da gente já entrar nas informações e notícias de hoje, a gente vai para o versículo do dia.
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2: Tiago, o livro do apóstolo Tiago, capítulo 1, verso 12, escrito assim. Bem-aventurado o homem que preserva na provação, porque persevera, perdão, vou repetir de novo porque eu falei errado, né? Bem-aventurado o homem que persevera na provação, porque depois da aprovação receberá a coroa de vida que o Senhor prometeu aos que o amam. Tiago 1, verso 12. Perseverar dentro da aprovação não é fácil, não. É, a gente tem que confessar que, humanamente falando, tem as suas dificuldades, tem os seus problemas. Mas a Bíblia é repleta dessa expressão. O livro de Tiago, então, nem se fala. O livro de Tiago é um apelo ao que é natural, é um apelo para que a gente busque realizar as nossas obras, a nossa parte naturalmente. E dentro daquilo que é provação, que é problema, o que o Senhor espera de nós é perseverança. É perseverar nos seus caminhos, porque é assim que ser aprovado, através da perseverança diante das provações, a gente recebe a coroa da vida que só Jesus pode dar. 11 horas e 6 minutos.
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2: 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Vamos para as notícias então, seu Robson, que hoje vamos é dia lá do profissional liberal.
3: Bom, parabéns para todo mundo que é profissional liberal, né? Muita gente que movimenta esse país aí também, né?
2: É, e paga imposto altíssimos.
3: Não é pouco não,
2: e
3: viu?
2: E não tem serviço de qualidade para os impostos que pagam. É
3: digo
2: isso.
3: Digo de passagem. A Polícia Federal e a Controladoria Geral da União, a CGU, deflagraram nesta quarta-feira uma nova fase da operação que investiga descontos indevidos em aposentadorias e pensões do INSS. Ao todo, são cumpridos 31 mandatos de busca e apreensão e 8 medidas cautelares nas seguintes unidades federativas: em Pernambuco, São Paulo, Paraíba e no Distrito Federal. As ordens judiciais foram expedidas pelo ministro André Mendonça, do Supremo Tribunal Federal. Segundo os investigadores, a ação tem como foco aprofundar apurações sobre possível ligação entre os alvos da operação e organizações criminais envolvidas em fraudes contra beneficiários do INSS. Entre os alvos da operação estão Rogério Soares de Souza, apontado como elo de uma das entidades associativas investigadas e com suposta relação com Antônio Carlos Camilo Antunes, o careca do INSS. A investigação também tem como alvo entidades associativas suspeitas de participação nas irregularidades, entre elas a Unibap, em Brasília, a Abemprev de São Paulo, a Mar Brasil, Clube de Benefícios, Masterprev, a ASAP e a Andap, além de ex-servidores do INSS. A operação busca esclarecer suspeita de ocultação e dilapidação patrimonial, estratégia usada para esconder bens e dificultar eventual bloqueio de valores obtidos de forma ilegal. Durante a ação, policiais apreenderam documentos, equipamentos eletrônicos, materiais que serão analisados e periciados para identificar o fluxo financeiro do esquema que lesou bilhões das contas do INSS e a participação de novos envolvidos.
2: É, pois é, gente, olha, tá fazendo um ano que começou essas operações contra esses bandidos, malandros, salafrários, safados, vagabundos, vigaristas e todos os tipos de termos pejorativos que a gente pode utilizar para que estão roubando ou que roubaram de idosos, que roubaram de velhos, que roubaram de pessoas que têm mais de 60 anos e que deveriam estar usufruindo das suas aposentadorias. Muitos deles com muito mais do que isso, com 90 anos até, com problemas sérios de saúde, necessitando do recurso que chega da sua pensão, da sua aposentadoria, para comprar remédios, para comprar medicamentos, para conseguir ter uma qualidade melhor nas suas vidas, nesse final de vida. E diga-se passagem, são pessoas que contribuíram. Não estão fazendo graça para eles, não estão fazendo um trabalho social, uma solidariedade, não. São pessoas que contribuíram ao longo dos anos com seu trabalho, com seu serviço para o Brasil e contribuíram para a aposentadoria pensando que no final de suas vidas teriam algum recurso, sabendo inclusive que não seria lá essas coisas. Porque a aposentadoria no Brasil, para a maioria das pessoas, não é lá essas coisas. Fora serviço público, não tem essa aposentadoria toda, essa consideração financeira toda. Muito pelo contrário. A maioria dos brasileiros ganham e ganham muito pouco na sua aposentadoria. Ainda tem um safado, salafário, vagabundo, malandro, vigarista e outros pejorativos mais aí. Eu não vou usar termos que eu gostaria, até porque, por causa do horário, que vem roubo do seu dinheiro. Faz um ano que teve a primeira operação. Faz um ano que o careca está sendo investigado, o careca do INSS, o Carlos Antunes. Faz um ano que está tendo operação policial, já chegou em senador, já chegou em outros personagens aí. Deve-se chegar mais pessoas e eu agradeço a Deus que está na mão do André Mendonça, porque estaria muito mais evoluído se fosse na mão de outra pessoa, porque está na mão dele, está evoluindo esse processo. Mas devagar, a gente quer mais rapidez, a gente quer mais agilidade, a gente quer que esses bandidos vão para trás das grades, independente se são filho de alguém, né, como tem uma história aí de um filho de uma pessoa muito poderosa, né, que tem o mesmo apelido que o pai, né, no diminutivo, né, aquele peixinho com várias, aquele, não é um peixe, aquele anfíbio marítimo com várias perninhas, né, lulinha, né, que pode estar envolvido nessa história. Não interessa ser filho de alguém, precisa responder. Não interessa se é parente de alguém, se é irmão de alguém. E nesse caso, tem o irmão e o filho. Que coisa interessante, hein? Mas deve ser tudo coincidência, óbvio. Enfim, traga-se à luz e coloque atrás das grades o safado, o salafrário, o vagabundo que roubou de idosos e velhinhos. Hoje teve mais essa operação é para buscar onde houve ocultação do patrimônio roubado, né? O patrimônio que foi construído através de recursos roubados, né? Eu lembro que já foram devolvidos quase mais de 3 bilhões de reais para idosos, ainda tem uma parcela considerável de aposentados que não foram atrás do seu dinheiro, não foram buscar restituição, talvez nem saibam que teve o desconto dentro da sua folha de pagamento, estão passando aperto e não sabem disso, sem contar que para devolver esse dinheiro, para ir atrás desse dinheiro que o governo providenciou, tem várias regras que faz, inclusive, ele abrir mão de boa parte desse recurso que foi roubado dele. É incrível o que acontece no Brasil. Eu espero com toda sinceridade que esses vagabundos que fizeram respondam ao rigor da lei. E não pode ser só 3 anos, 4 anos preso, não. Eles precisam ficar muito tempo preso, porque o que eles fizeram é coisa de malandro da pior espécie.
3: Pois é. 11h14, seguindo com as informações, gente. O senador Flávio Bolsonaro, pré-candidato à presidência da República, encontrou-se nesta terça-feira com o presidente dos Estados Unidos, Donald Trump, no Salão Oval da Casa Branca. Segundo o congressista, o tema central da conversa foi a articulação para que o governo norte-americano classifique formalmente as facções brasileiras, o PCC, Primeiro Comando da Capital, e o Comando Vermelho, como organizações terroristas. A gente lembra que o governo Lula é contra essa medida e alega que a decisão pode abrir brecha para interferência estrangeira em questões nacionais. O encontro, do qual só há fotos posadas em registro de imagem, estava fora da agenda de compromissos de Trump divulgada pela Casa Branca. O congressista estava acompanhado do irmão, Eduardo Bolsonaro, do PL de São Paulo, e do jornalista Paulo Figueiredo. Flávio disse também que pretende se reunir com outros integrantes do governo americano.
2: Muito bem, vamos lá então. O Flávio Bolsonaro ontem teve essa audiência com o presidente Donald Trump, teve fotografias, né, do jeito que é de praxe esses encontros, esses eventos. Alguém vai dizer assim, mas do Lula, o Lula foi recebido na porta, foi levado para dentro, ele não quis que tivesse a conversa com os repórteres, né, as entrevistas com os repórteres, foi o Lula que pensou nisso, talvez com medo de alguma pergunta atravessada ou de alguma reação do Trump, mas eu lembro que o Lula é chefe de Estado, o Flávio Bolsonaro é um candidato, e toda vez que tem um candidato, por mais que haja preferência do presidente dos Estados Unidos, ele recebe da forma que foi recebido, apenas uma foto é divulgada e o teor da conversa é dito depois em coletiva de imprensa, como foi que aconteceu ontem. O Flávio esteve, disse que levou, na coletiva de imprensa ele disse que levou o pedido ao presidente Trump que considere de fato o Comando Vermelho e o PCC como organizações terroristas, que isso daria ao poder brasileiro até uma forma mais eficaz de combatê-lo, até porque se tornaria um problema também de outras nações. Bem da verdade que Comando Vermelho e principalmente o PCC já é um problema de outras nações. É só você lembrar que o PCC comanda o crime organizado no Brasil praticamente inteiro. Comando Vermelho pega o Rio de Janeiro, o PCC o resto do Brasil. E o Brasil é o maior interposto de drogas do mundo. Nós somos vizinhos, nós temos quase 16 mil quilômetros de fronteira terrestre e boa parte dessa fronteira terrestre é vizinha de países produtores de cocaína, dos maiores produtores de cocaína do mundo. Eu tô falando da Bolívia, eu tô falando da Colômbia, eu tô falando da Venezuela, eu tô falando do Equador e outros países também, que são grandes produtores que usam o Brasil de interposto. Passa por dentro, passa pela floresta, passa pelo Cerrado, vai até o Porto de Santos, vai até os outros portos para, né, escondido. Só Deus sabe como eles conseguem isso, Deus e o diabo, né? Esconde essa droga e consegue mandar tanto para a Europa e principalmente para a Flórida, para Miami, e aí entra para os Estados Unidos inteiro. É isso que os Estados Unidos quer combater, porque isso acaba afligindo os próprios americanos. E você ter a participação do FBI nisso aí, você ter a parceria das agências americanas, seria algo interessante. A gente precisa acabar com o Comando Vermelho, a gente precisa acabar com o PCC. Não dá para essas organizações criminosas continuarem tendo essa influência gigantesca em cima de boa parte da sociedade brasileira. Estimativas oficiais apontam que quase 25% da população brasileira está debaixo desse tipo de gente. E não é apenas nas chamadas comunidades, outrora as favelas, mas as comunidades não, eu estou falando do Brasil inteiro. Há notícias do Nordeste, Ceará, Bahia, Maranhão, totalmente dominado pelo PCC. A gente precisa tomar providência. E uma dessas providências está aí, sem dúvida nenhuma, é construir essa parceria. Agora, é lógico que essa foto com Trump é uma jogada política.
5: Né? Da mesma forma que o Lula visitou o Trump há duas semanas atrás, é uma jogada política, uma jogada eleitoreira, eleitoral, o Flávio também o fez. E o Flávio precisava disso até para atenuar um pouco as notícias negativas relacionadas àquela conversa dele com o Vaccaro ao ser divulgado. E ele tenta fazer isso. Eu acho, se dependesse de mim, se fosse eu o assessor dele, eu até aconselharia outra coisa. Eu aconselharia ele lá na primeira-ministra da Itália, Meloni. Eu aconselharia ele no Netanyahu, quem sabe aqui no Milei da Argentina também, para fazer essa trip de viagens com governantes de direita, essa trip, né? De viagem com governantes de direita, para mostrar que ele pode ser estadista também. O Lula vai fazer isso. Isso chama-se processo eleitoral. É lógico que essa visita tem muito mais cunho eleitoral do que prático. Mas levar essa proposta adiante seria muito bem-vinda quem quer que seja o próximo presidente brasileiro. Pelo menos é a minha opinião, tá? O Wilmar José mandou pra gente assim: bom dia, Fábio Robson. Achei que o Xandão tinha tirado o programa do ar ontem. Não, a gente tá igual a Fernanda Montenegro, Robson. Fernanda Torres, né, no caso, né? Ainda estou aqui.
3: I'm still here.
5: Ainda estou aqui, né? Ah, bom dia. O Lula saberia cantar o hino nacional? Quem tá perguntando aqui é o Luiz Alberto, 34, de onde, Robson?
3: É, Minas.
5: Minas Gerais. Não faço a mínima ideia, sabe? Eu já vi.
3: Não, isso. Todo não. Ele? De jeito nenhum.
5: Rapaz, mas é muito feio, né? Você muito. Saber que o presidente do Brasil... Eu não sei se é o caso, tá? Eu só tô trazendo aqui uma reflexão. O presidente do Brasil não sabe cantar o seu próprio hino nacional, né? A maior autoridade, o estadista, né? O chefe de Estado não saber cantar. Jogador da seleção brasileira já é feio, não é? Jogador da seleção brasileira lá, quando começa a cantar o hino, você vê os americanos tudo com a mão no peito cantando, os outros países cantando, o Brasil fica...
3: É.
5: Né? Não sai nada, rapaz. É muito horroroso. Agora, presidente... Mas eles não têm essa obrigação, né? Bom. Aliás, eu acho que deveria ter, viu, Robson?
3: Mas é quando cantor da esquerda não sabe cantar o hino e vai cantar e erra.
5: E erra. Aí fica horroroso.
3: Aí é pra acabar.
5: Aí fica horroroso.
3: Arrebenta.
5: Então, assim, eu acho que é obrigação. Deveria ser obrigação de todos nós sabermos cantar o hino nacional brasileiro. Mas isso se aprende na escola. De um tempo pra cá, tiraram as matérias que ensinavam o patriotismo, como a SPB, moral e cívica e etc, não é? Tiraram isso aí, colocaram matérias fora, né, da grade curricular normal, matemática, geografia, física e tal. Botaram o quê? Botaram matérias totalmente paulofreianas, né? Fala do funk, fala do proibidão, mas não fala do hino nacional. É brincadeira um negócio desse, né? Bom dia, Fábio Robson. Me chamo Pedro Smith, de Goiânia. Hoje quero dar parabéns para o nosso transporte público, que está muito bom. Se perder, acho que é isso, só perde para Curitiba. Está valendo muito a pena andar de ônibus em Goiânia. Opa, quem está falando isso aqui, deixa eu pegar aqui, é o Pedro Smith. Eu já faz tempo que eu não ando de ônibus, eu confesso. Vocês ainda andam de ônibus aí? Ninguém anda de ônibus? E você anda, Robson?
3: Ah, tem um tempinho que eu não ando de ônibus.
5: Tomara que tenha melhorado, porque na época que eu andava de ônibus era terrível de ruim.
3: Mas gente que... Conta pra gente, né, que tem os ônibus, várias linhas com ar-condicionado, climatizado, agora tá mais confortável. Mas ainda permanece a questão do horário ainda.
5: É, na minha época, quando eu andava de ônibus, era climatizado também. Clima de Cuiabá, clima de Palmas.
3: Ah, eu tô aqui, mas gente, eu não peguei essa época não.
5: Clima do deserto Saara, tinha vários climas lá.
3: Quando eu andei...
5: De vez em quando tinha um clima de CC também,
3: também.
5: Maravilhoso, né? Quando chovia, refrescava, porque molhava dentro.
3: Eu gostava daquelas vanzinhas, o City Bus que tinha na época, não tem mais, tirado de circulação, mas era muito bom. Era climatizado.
5: E tinha aquele da época do Iris também, é esse que você tá falando? Aquele micro-ônibus?
3: É esse aí, o City Bus.
5: É porque eu tô lembrando de antes, da época do Elias Vaz. Lembra do Elias Vaz? Organizava as vans.
3: Aquela lá era terrível.
5: Aí passava assim: atenção, Santa Genoveva, Ferreira Pacheco, não sei o quê. E a gente tinha que entrar rápido aí. Andei disso aí já, rapaz.
3: Tá vendo só?
5: Mas eu preferia o ônibus, você acredita?
3: Eu peguei a época do City Pass. City Pass jogava.
5: Depois teve o City Pass, né? Que você passava lá e tchup. Né? Hoje é o quê?
3: Hoje é cartão de crédito, débito, cartão transporte.
5: Muito bem, igual a Europa.
3: Igualzinho, é. Uma beleza o negócio aqui.
5: Vamos lá.
3: A Procuradoria-Geral da República tem até 5 dias, né, para decidir se o ex-presidente Jair Messias Bolsonaro e o senador Flávio Bolsonaro devem ser investigados no mesmo inquérito que apura a atuação do ex-deputado Eduardo Bolsonaro com autoridades nos Estados Unidos. A determinação partiu do ministro Alexandre de Moraes, do Supremo Tribunal Federal. A manifestação atende a pedido para ampliar os alvos da investigação feito pelo deputado federal, Lindenberg Faria, do PT do Rio, na segunda-feira. Para que Flávio Bolsonaro, pré-candidato à presidência, e o ex-presidente Bolsonaro sejam incluídos nesse inquérito que investiga Eduardo Bolsonaro por coação e tentativa de obstrução de justiça. Em sua notificação à PGR, Alexandre de Moraes citou a investigação sobre o possível conexão entre o financiamento do filme Dark Horse, que trata da cinebiografia do ex-presidente Bolsonaro, com os valores que foram negociados por Flávio com Daniel Vocaro, dono do Banco Master. Para o magistrado, o dinheiro também pode ter sido usado para a atuação internacional de Eduardo Bolsonaro, a campanha de sanção contra autoridades brasileiras, as restrições de vistos, as tarifas contra setores produtivos nacionais e a tentativa de coação no curso do processo para obter anistia de Jair Bolsonaro e demais condenados nos processos de uma suposta trama golpista.
2: O Robson, é o seguinte, o Lindenberg Farias é esse deputado federal que já foi senador e, né, o Caiado que gosta muito dele, né, eles dois têm um bom relacionamento, depois você joga aí na internet, no Google, você que está me vendo em casa, Caiado Lindenberg, você vai ver as expressões muito, muito elogiosas do Caiado para com o Lindenberg, né, merecidas inclusive, diga-se de passagem, tá? Mas enfim, o Lindenberg é esse deputado extremista, né, radical, sempre foi desde a sua juventude e tal. E o Lindenberg está entrando com uma ação contra o Flávio Bolsonaro, coisa que acontece no processo eleitoral. Né? O PL vai entrar contra o PT, o PT vai entrar com o PL, vai ficar nesse negócio aí até o dia 25 de outubro, né? Nem até dia 4, porque o segundo turno é só dia 25 de outubro, então até dia 25 de outubro vai ter esse negócio aí. Essa acusação uma da outra, enfim. Mas aí, quando a gente pega para ver qual foi a estratégia, a gente começa a averiguar, né? A gente começa a pensar que pode estar além de coincidências. Primeiro que deu um jeito de entrar nesses inquéritos de fim do mundo aí, sem pé, sem cabeça, que tá incluindo todo mundo e todos, né? Para cair na mão do Alexandre de Moraes. Por quê? Porque o processo que investiga o Flávio Bolsonaro, ou em tese vai investigar o Flávio Bolsonaro, não sei se ainda já está investigando, se vai investigar, provavelmente vai investigar, que é o caso lá da conversa dele com Daniel Vocaro, está na mão do André Mendonça. O André Mendonça não está dando sinais que vai deixar mole, não. É só vocês verem ontem o que aconteceu com o governador Cláudio Castro, que é do PL, que é aliado do Bolsonaro, né, em tese aliado do Bolsonaro, tá, ontem o André Mendonça mandou a Polícia Federal na casa dele. Então ele não dá sinais que vai amolecer, não dá sinais que vai tratar de uma forma diferente. Mas o Lindenberg fez de um jeito para que o processo do Flávio Bolsonaro caísse na mão do Alexandre de Moraes. E aí o Alexandre de Moraes manda a PGR dar o seu parecer para incluí-lo na questão do golpe de Estado. Do golpe de Estado, que aconteceu dia 8 de janeiro. Aí, qual que é a justificativa? Não, porque ele tava lá no protesto, quebrando as coisas, né? Não é isso que ele tava fazendo? Pegou um batom perigoso, um terço na mão, um batom na outra, e a Bíblia debaixo do braço, com uma camisa da seleção. Por isso? Não, ele não estava lá. Então, por quê? Não, porque antes do dia 8 ele fez eventos para tentar coagir o processo. Não, é porque ele fez um filme. E esse filme pode ser interpretado como uma coação contra os ministros do STF. É brincadeira um negócio desse? Então, se quer investigar o Flávio, investiga o Flávio pela conversa dele com o Vocaro, ué. Mas como tá na mão do André Mendonça e não tem como tirar, eles dão um jeitinho pra cair na mão de quem? Sua Excelência, o magnânimo, né?
3: Magnífico.
2: Magnífico e...
3: Todo idolatrado, salve, salve.
2: Isso aí. Tá. Esposo de Dona Viviane Barsi.
3: É.
2: Porque ali quem manda deve ser ela, com certeza.
3: Com certeza.
2: Né? O salário que ela ganha, né? Dona Viviane. É duas advogadas extraordinárias do Brasil que ganham muito bem, né?
3: Claro.
2: Viviane e Deolane. Não, Deolane ganha muito bem também.
3: É claro, mas não como ela estava defendendo.
2: Né? São as duas advogadas mais bem pagas, né? Só que a Deolane é diferente da Dona Viviane, lógico, evidentemente.
3: Lógico.
2: Mas são
5: duas advogadas muito bem pagas, né? Acho que faz inveja nas advogadas brasileiras todas.
3: Até quem não é advogado tem inveja. É. Vamos lá, seguindo com as informações do programa do Fábio, gente. Olha, o líder do Partido Liberal na Câmara dos Deputados, o deputado Sóstenes Cavalcante, do Rio de Janeiro, afirmou nesta terça-feira que a legenda apresentará durante a votação em plenário prevista para esta quarta-feira um destaque para priorizar a análise da jornada de trabalho no modelo 4x3, com 4 dias trabalhados e 3 de descanso. Ao anunciar a iniciativa, o deputado acusou o governo federal de agir com hipocrisia no debate sobre a redução da jornada e desafiou o partido de esquerda a apoiar a proposta. Não somos hipócritas e oportunistas como esse governo, afirmou Sóstenes. E ele continuou dizendo: quero aqui fazer um apelo ao PT, ao PSOL, à esquerda e ao centro. Já que vocês dizem que defendem trabalhador, votem conosco para a gente acabar com essa malfadada escala 6x1 e vamos votar a favor de 4x3. E aí veremos que Brasil viveremos, afirmou Sóstenes. A declaração do líder do PL ocorre no dia seguinte ao presidente nacional do partido, Valdemar Costa Neto, afirmar que a legenda deveria apoiar o fim da escala 6x1. E que a maioria dos deputados da bancada é favorável à proposta. A gente lembra que a proposta de emenda à Constituição que estabelece o fim da escala 6x1, pela qual o empregado trabalha 6 dias e folga 1, será votada nesta quarta-feira pela comissão especial que trata do tema na Câmara dos Deputados. O texto a todos os trabalhadores, 2 dias de folga semanais, sendo um deles preferencialmente aos domingos. Se aprovado, o projeto segue para plenário da Casa.
5: É, vamos lá, Robson, eu não consigo entender o que aconteceu ontem, não, a não ser essa jogatina política, fazer jogatina política, jogada política mesmo, ali no plenário, né, jogar o... Porque o PT quer fazer o quê? O PT, politicamente, quer colocar o desgaste de não aprovação da 6x1, da... não é 6x1, gente, é diminuir para 4x3 ou 5x2, não sei, diminuir a jornada de trabalho, é colocar esse desgaste, né, do contra no PL, que é a oposição. E aí o PL, o que, que ele fez? Vai lá e propõe outra coisa. Vai lá e diz, não, nós queremos é 4x3, não é 5x2, não. A gente quer que trabalhe menos ainda. Vem, PT, vem votar com a gente. Aí alguém vai dizer, nossa, isso aí foi uma jogada de mestre. Colocar o PT contra a parede e tal, e tal, e tal. E antes, um dia antes, lá vem o Valdemar Costa Neto dizer, não, o PL é favorável, a maioria dos deputados é favorável. Eu não sei se isso é verdade, com toda sinceridade. Se é, beleza. Se é do coração, se é do entendimento dele, se é conscientemente, que defendam isso. Agora, se não é e só querem fazer a jogada política, me perdoe, mas eu não concordo com o PL, não concordo com meu amigo pessoal, amigo meu mesmo, de casa. O que eu vou falar agora é meu amigo de casa. Não é amigo de conhecer, não, é meu amigo mesmo, que é o sócio. Eu não concordo com ele. Entendo essa jogada política, mas não posso concordar. Não se pode defender algo. Nós precisamos ter gente adulta, né, da sala. Não se pode defender algo apenas por questões políticas, por questões eleitoreiras. O fim da jornada de trabalho, a diminuição da jornada de trabalho vai trazer prejuízos sérios para o Brasil e tem que ter gente falando isso. Tem que ter gente mostrando isso. Por mais que ela vai sair, ela vai perder. Por mais que ela vai perder, tem que ter gente falando isso. Eu me lembro quando eu fui votar a reforma trabalhista, na minha época, né, como deputado federal, teve gente que falou, você vai perder a eleição, você vai perder voto, e me xingava. E tinha gente que era meu amigo e mandava mensagem, não faça isso, sabia? Eu falava para todos eles, olha, eu tenho convicção que nós precisamos fazer uma reforma trabalhista do Brasil. E acho, inclusive, que a que está sendo proposta é tímida. A gente precisa fazer mais. Nós precisamos criar produtividade e renda no Brasil. O brasileiro precisa ganhar mais. E o brasileiro só vai ganhar mais se nós tivermos reforma que faça as pessoas trabalharem mais e ficarem com o dinheiro que trabalhe, do trabalho. Como é que eu vou defender algo que vai diminuir o tempo de trabalho, mas que quer num cálculo absurdo, irresponsável, irreal e mentiroso para você dizer que não vai diminuir o ganho? Isso é uma mentira, que não vai diminuir o ganho, que você não vai ser prejudicado, que você não vai ser mandado embora, que você não vai ter perda de trabalho, que você não vai ter perda de renda, que você não vai ter perda de salário. É conversa fiada isso, é a mesma coisa, vou usar o que um candidato a presidente aí, que não tem a menor chance de ganhar, mas ele falou, eu achei interessante. É a mesma coisa eu falar que você pode comer 5 pedaços de bolo de chocolate, você não vai engordar. Não pode comer 5 pedaços de bolo de chocolate, que você não vai engordar. Conversa fiada. conversa, velho. É a mesma coisa de alguém falar, você pode fumar cigarro aí, 30, 40 cigarros por dia, que não tem problema nenhum, gente. É mentira isso. Melhor falar a verdade. Você quer comer bolo de chocolate? Pode comer, não tem problema. É, aqueles brigadeirão, manda ver. Mas tu vai engordar. Se você tem problema de diabetes, vai fazer mal pra você. Vai ter que falar a verdade, vai dar espinha na cara. Ué, mas, pô, mas tu vai gostar. É gostoso, mas vai fazer mal pra você. A gente tem que falar a verdade. E a verdade é, vai diminuir pra 40 horas semanal. Nós vamos trabalhar menos. Vamos namorar, como diz o... Quem é que namora sem dinheiro? Quem é que namora sem dinheiro? Quem é que namora sem dinheiro? Quem é que namora e não tem dinheiro pra pagar restaurante? Quem é que namora e não tem dinheiro pra fazer compra do supermercado? Quem é que namora e não tem dinheiro pra pagar o financiamento do carro? Quem é que namora? Quem é que tem saúde pra namorar se não tem dinheiro pra ter saúde? Pelo amor de Deus, gente. O Brasil precisa produzir. A nossa produtividade é baixa. Nós trabalhamos muito e produzimos pouco. E é que eu disse, eu defendi ontem e vou falar de novo. Antes de ontem. A renda do brasileiro precisa ficar com o brasileiro. Hoje não fica. A renda fica com o Estado. E o Estado não dá dinheiro pro brasileiro, não dá condições pro brasileiro viver. Mais da metade do que o brasileiro ganha é pro Estado. E a gente nem rua asfaltada tem. E aí vai resolver o problema, vai resolver, sabe o quê? O Lula vai dizer que vai namorar, que você vai namorar, você vai ficar feliz achando que você vai trabalhar menos e vai ganhar mais. Ontem eu tava com o pessoal no carro conversando, voltando de Anápolis, e a gente tava conversando sobre isso, né? O Marcene, passamos na frente de uma marcenaria lá, perto do Vale dos Sonhos, marcenaria, o marceneiro trabalhando, já era umas 9 horas da noite trabalhando, continuava trabalhando. E eu pensando assim, gente, esse marceneiro deve ter 2 ou 3 funcionários. A jornada de trabalho dele é até de madrugada, porque o negócio dele é entregar a mesa, é entregar o que ele pediu. Vai vir essa aí, o funcionário vai dizer, não, eu quero trabalhar menos e ganhar o mesmo tanto. Ele tem 3. O que ele vai fazer? Vai, no mínimo, isso vai acontecer, ele vai demitir um. No mínimo, ele vai demitir um. Para adequar, ele vai demitir um. Sem contar que ele não vai mandar tudo embora, ele vai dizer, quer saber, eu vou trabalhar sozinho, eu vou fazer a minha jornada mesmo aqui, porque aí eu posso de madrugada, não vou ter problema. E você sabe que agora inventaram? Que a empresa é responsável pela saúde mental e emocional dos funcionários.
3: Lascou tudo agora.
5: Agora é responsável. Funcionário, todo mundo tem burnout, agora virou moda, todo mundo tem burnout. É Bernal que fala?
3: Burnout.
5: Nem sei falar o nome. Todo mundo agora tem burnout. Ah, tô tendo crise. Todo mundo tem burnout agora. Todo mundo tem que estressar. Todo mundo tá emocionalmente... Aí tá, tudo bem, gente. Eu não tô falando. Tem gente que... E eu já faço. Quem me conhece sabe o que eu falo. Tem problema emocional, procura psiquiatra. Procura psicólogo, se trata. Existem doenças emocionais, psicossomáticas, que precisam de tratamento. Às vezes até remédio. Então procura profissional direito pra isso. Agora nós vamos botar a responsabilidade para a empresa disso. Tá bom, sabe o que vai acontecer? Primeiro sinal que você der lá que...
3: Tá com burnout?
5: Primeiro choro que você der assim, sabe?
3: Quando, no corredor,
5: porque todo mundo tem isso.
3: É.
5: Todo mundo passa por um problema, concorda comigo?
3: Concordo.
5: Todo mundo de vez em quando dá vontade de chorar no banheiro, não dá?
3: Dá.
5: Não tem uma pessoa. E às vezes nem é por causa que aconteceu na empresa, às vezes é coisa que aconteceu fora. O patrão vai olhar e fala, rapaz, eu vou mandar embora antes que sobe para mim. É lógico. Mas vamos lá, gente.
3: Vai acontecer muito.
5: Lógico que vai.
3: Vai acontecer muito.
5: Lógico que vai.
3: Você já se preocupa. Pode responder um processo da BO.
5: É igual a lei da misoginia. Olha só coisas boas que o governo faz. Esse Partido dos Trabalhadores para os Trabalhadores são maravilhosos. É igual a lei da misoginia. Essa lei que foi aprovada, inclusive com voto da direita. No Senado agora está parado na Câmara. Essa lei da missão. É lógico que a gente tem que combater o ódio contra mulheres, violência contra mulheres. Tem que combater, não, tem que botar na cadeia. Mas aí. E para quem fala junto com a mulher, você imagina uma reunião de trabalho. É isso que o empregado vai falar, tá? O empregador vai falar. uma reunião de trabalho, às vezes numa reunião, pô, o clima fica tenso, não é assim que funciona? O clima fica tenso, um discute ali, o outro dá opinião ali, um tem opinião mais forte. Aí, a partir de hoje, se uma mulher der uma opinião e você falar, não concordo, é misoginia? Não, mesmo que a mulher não pense isso, mesmo que a mulher não fique ofendida, porque uma mulher do mercado de trabalho não fica ofendida com esses negócios, né? Isso é coisa lá de deputada, não tem nada pra fazer. Mulher que trabalha mesmo, que tem que sustentar a casa, não pensa nisso não. Mas o patrão vai pensar o quê? Eu, hein? Depois essa mulher me processa, eu vou demitir as mulheres, vou trazer só homem pra diretoria. É simples, é isso que vai acontecer, ué. Mas o Partido dos Trabalhadores cuida dos trabalhadores.
3: É, e defende as mulheres também.
5: É, com certeza. 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O encontro do Flávio Bolsonaro e Trump em nada vai adiantar. Não consegue limpar a lambança dele e vocar. Aliás, vai piorar muito quando o Cláudio Castro for preso. E tá por um fio. Já foram duas buscas na casa dele, 3,7 bilhões aportados no Bolsomaster. Quem tá falando isso aqui é o Ricardo Reis. Esse negócio de Bolsomaster é por sua conta. Mas que houve uma operação de 3 bilhões no Master, houve. E ele precisa, realmente, o Cláudio Castro precisa explicar. Por quê? Às vezes... nesse país, às vezes, nós estamos num país de coincidências. Às vezes, uma coincidência, né? Eu não acho, mas às vezes foi. Mas tá aí, Ricardo, registrada a sua opinião, apesar de não concordar com ela. Tá registrada aqui, porque aqui, por mais que eu ainda... Você viu que tá melhorando? Minha mulher tá tratando e tal. Mas ainda sou um pouquinho careca, mas aqui a gente é democrático.
3: É verdade, tá aparecendo mesmo.
5: Muito obrigado, viu? Aí, ó. A doutora Priscila tá resolvendo.
3: Tá aqui, vendo? Casou com a dermatologista, hein?
5: Pois é. Mas eu confesso que eu só tô fazendo o que ela manda fazer no cabelo de 2 anos pra cá, viu?
3: É.
5: Por isso que eu perdi muitos fios. Bom dia, Robson. Pedro, qual linha que você pega? Com o trânsito de Goiânia não dá. A Valdinete tá dizendo que... Acho que não concordou com o Pedro, não. Mais um aqui. Bom dia, Fábio Robson. Esse amigo que falou que o Lula não sabe cantar o hino nacional é muita inveja da direita. E é o pobre da direita que não conhece os seus direitos, que é votar na direita. O Lula pode ser analfabeto, como vocês dizem, mas vai pra 4ª eleição e vai ganhar de lavada. Quem tá falando isso aqui é o José Rodrigues. José, você sabia que eu nunca falei que o Lula era analfabeto? Pelo contrário, eu falo que ele é até inteligente. Por mal, mas é inteligente. Nunca falei isso, não. Mas aí fica a pergunta: ele sabe ou não cantar o hino nacional?
3: Eu acho que não.
5: Você acha que não?
3: Eu acho que não. Porque não todas as vezes que vai ter o hino nacional, as questões de protocolo que o presidente participa, você pode prestar atenção. Ele não esboça nenhuma leitura labial cantando o hino.
5: E nem os cantores, né, da esquerda. Que
3: nem os amigos dele dá conta.
5: A Janja? Ixi, e a Janja, então? Será que ela sabe cantar?
3: Sabe, marcha saudado, cabeça de papel, no máximo.
5: Por isso que é, mas segundo o nosso querido telespectador aqui que nos assiste, nós somos tudo invejoso.
3: Então
5: pobre
3: tá.
5: De direita.
3: É verdade.
5: Pobre de direita. Não pode, né? Pobre não pode ser de direita, não, né?
3: Não.
5: Não, né? Negro também não pode ser de direita.
3: Ah, não pode.
5: Mulher
3: travesti
5: também
3: não pode
5: ser de direita. Homossexual não pode ser
3: de direita.
5: Não
3: pode. Ninguém pode ser de direita.
5: Tá bom. Eles querem dominar o pensamento, né? Você não é livre para ter o seu pensamento. Se você é, você tem que ser, né? Entendi. Tá bom.
3: Vai tentando dominar meu pensamento e vai que vocês conseguem.
5: Olha lá, Robson.
3: 11h42, gente, a primeira turma do Supremo Tribunal Federal manteve nesta terça-feira a decisão do ministro Flávio Dino, que acabou com a aposentadoria compulsória como punição para juízes que cometerem infrações graves. Por unanimidade, os ministros entenderam que magistrados condenados nesses casos devem perder o cargo em vez de se aposentar com remuneração paga pelo Estado. Em seu voto, Flávio Dino reafirmou as premissas de sua decisão monocrática de 16 de maio, que extinguiu a aplicação da penalidade. O ministro, ele declarou que é uma erosão democrática ver magistrados punidos por faltas graves continuarem a receber remuneração do Estado. O ministro argumentou que a reforma da Previdência, a Emenda Constitucional 103 de 2019, as únicas modalidades de aposentadoria fixado no ordenamento são a compulsória por idade, por incapacidade permanente, doença e por tempo de contribuição. Segundo o relator, não é possível manter um regime previdenciário como ferramenta de punição para uma categoria específica de funcionário público. De acordo com Flávio Dino, o princípio da vitalicidade garantido aos juízes não basta para sustentar a permanência da aposentadoria compulsória como pena. Ele destacou que a vitalicidade não é absoluta, uma vez que a própria Constituição prevê a possibilidade de perda do cargo de magistrado, desde que haja condenação judicial transitada em julgado.
5: Olha, Robson, olha, o STF ontem tomou uma decisão baseada na lei, olha que coisa legal. Eu sempre gosto quando tem essas decisões na qual diz a lei. A legislação brasileira aprovada na reforma da Previdência não permite mais ter esse tipo de previdências especiais, sobretudo na penalidade. Sem contar que o que acontecia no Brasil feria o princípio da impessoalidade da Constituição brasileira e também da moralidade pública. O que acontecia no Brasil, o que acontece ainda, porque ainda não teve o acordão publicado e a gente não sabe como é que vai ser a prática disso, mas o que acontece no Brasil até hoje? O juiz comete um crime, é pego, é condenado, às vezes o crime é de corrupção, assassinato até que não, mas corrupção ou coisa parecida, ele não vai pra cadeia. Ele não vai pra cadeia, ele vende sentença, ele não vai pra cadeia. Você já imaginou um juiz que vende sentença? Você imaginou o nível de falta de caráter, de mau caratismo de alguém que vende sentença? Que prejudica alguém, mesmo ele tendo direito, mesmo ele estando do lado da verdade, em detrimento ao outro que está do lado da mentira, porque esse outro tem dinheiro e vai lá e compra a sentença? Tá, aí pegaram ele, a polícia pegou ele, a Polícia Federal mandou ele para o STJ ou para o TJ, condenam ele vai para a cadeia? Não, ele é aposentado. Compulsoriamente, vai para casa, ganhando baita de um salário, 40 mil para mais, ainda pode ser advogado. É um absurdo isso. Isso é coisa, é cara de Brasil isso, né? Cara de Brasil, só tem no Brasil isso. Só tem no Brasil. Tanto é que os juízes que foram presos ao longo da história no Brasil, foi dois ou três, virou até notícia, né? O Lalau, né? O Nicolau, que roubou dinheiro lá do TRT de São Paulo. Virou até coisa nacional, porque é um, dois, três no máximo. Então, essa moralidade constitucional, respeitando o que a legislação diz, é muito positiva. Então, tá vendo, o STF de vez em quando, ou, né, algumas vezes, toma aí decisões baseadas, e essa decisão é baseada na lei, e é uma decisão muito positiva para o Brasil. Todo mundo que sabe como é que funciona o processo condenatório de juízes que cometem crimes no Brasil fica revoltado com a forma que é. Não, agora, repito, tem que esperar o acordão ser publicado, ver como é que vai ser a prática, colocada em prática isso. Mas se for do jeito que está se mostrando, a partir de hoje o juiz vai perder o cargo e vai para a cadeia. Ótimo. Cometer o crime é isso mesmo. Não é só juiz, é senador, é deputado, é governador, é vereador... quem quer que seja do serviço público, se ele comete crime, ele tem que perder o cargo dele, perder a aposentadoria dele, perder o salário dele e ir pra cadeia, ué. Simples assim. Ué, pronto, acabou. 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
3: Seguindo então com as informações aqui no programa do Fábio, gente, o presidente Luiz Inácio Lula da Silva, ele designou a primeira-dama, a Janja. Janja, né? Para representar o governo na Semana da Nutrição 2026, em Roma, na Itália. A informação foi publicada pela revista Veja. O evento ocorre na sede da Organização das Nações Unidas para a Alimentação e Agricultura. O encontro internacional começa nesta segunda-feira, né? Começou na segunda-feira e termina na próxima quinta. A organização cabe a agências da ONU, como a FAO, a Unicef e a Organização Mundial de Saúde. O objetivo das reuniões é debater soluções coordenadas contra a fome. A primeira-dama recebeu o convite por meio do Fundo Nacional de Desenvolvimento da Educação. O erário público vai arcar com todos os custos do deslocamento e da estadia da primeira-dama. A ida para a Itália amplia os indicadores de agendas internacionais da Janja. Um levantamento realizado pelo portal Poder 360 detalha que Janja passou mais tempo fora do Brasil do que o próprio presidente Lula. Desde o início do mandato, em 2023, o acumulado de Janja chega a 177 dias no exterior em 37 viagens internacionais. O número supera, em 23 dias, o total do presidente Lula, que soma 154 dias em 44 viagens.
2: Quantos dias, dona Janja, ficou viajando?
3: 177 dias. E o Lula?
2: Em menos de 4 anos, hein?
3: Pois é, 154.
2: 177 dias. Que gostoso, que delícia, né, rapaz? Se fosse com o dinheiro dela, não tinha problema nenhum. Fica à vontade aí. Agora, com dinheiro público, aí é outra história. Né? E a Janja não tem cargo. O cargo dela é... Ela não tem cargo, ela é a primeira-dama. Isso não é cargo.
3: Para que ministro das Relações Exteriores aqui?
2: É, e ainda leva uma equipe, né? Um grupo.
3: Pois é.
2: Para viajar, que coisa gostosa. Né? E a Janja não tem cargo. O cargo dela é... Ela não tem cargo, ela é a primeira-dama. Isso não é cargo.
3: Para que ministro das Relações Exteriores aqui?
2: E ainda leva uma equipe.

0: É inveja, né? É isso, né? Com dinheiro público, fazer esse tipo de viagem num país em que as pessoas ainda não têm esgoto dentro de casa, nós temos quase 100 mil habitantes, 100 mil habitantes, 100 milhões de habitantes sem esgoto dentro de casa, sem água tratada dentro de casa. Nós temos quase 80% das nossas rodovias de mal condições no país, sendo dessas 20% é intransitável. Nós temos uma infraestrutura extremamente caótica, precária e quase inexistente em muita parte do Brasil. Nós temos gente ainda passando necessidade e lá vem Dona Janja, eu lembrei disso aqui, ó. Lembrei da Ana Paula Valadão. Porque o senhor vai me levar pelas nações. O senhor é o Lula, né? Lembrei da Ana Paula Valadão. Não, vou até de novo, ó. Viajar de avião. Eu acho que essa é a música da Dona Janja, não é não, Robson?
1: É, ué.
0: Eu vou viajar de avião.
1: Vou te levar pro mundo de magia.
0: Ah, é não, essa é do balão.
1: Essa é mais
0: antiga.
1: Você
0: tá adaptando, né? Eu vou viajar de balão, né? De avião, né?
1: Isso.
0: É, meu amigo, Dona Janja tá passeando com o nosso dinheiro aí, né? Dona Janja tá viajando com o nosso dinheiro aí.
1: Que delícia. Que coisa boa, né?
0: Rapaz, eu...
1: Pensa, eu viajar com o dinheiro do Fábio, assim, ia ser tão bom.
0: É, e ela tá viajando com o dinheiro do Fábio.
1: Do Robson, do Caleb, do Thiago, do Kleb.
0: Do seu.
1: Da Dona Maria, do seu Joaquim.
0: É, isso mesmo. É isso mesmo. E, então,
1: temos que trabalhar mais.
0: Para sustentar esse casal
1: esse
0: maravilhoso.
1: Esse casal que é caro.
0: É. E gosta de coisa boa.
1: É.
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1: Vamos lá, tem mais informações.
0: Deixa eu ler aqui rapidinho,
1: porque
0: senão o povo vai ficar bravo e com razão. O Newton 62 mandou assim: bom transporte coletivo de Goiânia, tá bom. Tá bom pra você esperar 40 minutos a uma hora nos pontos ou terminais. É o Newton de Goiânia.
1: Foi o que eu disse, o pessoal tá agradecendo o ar-condicionado, porque o clima de Goiânia precisa, né, é uma necessidade, mas tem esse leve problema do horário ainda, que é crônico, ninguém resolve.
0: Bom, mais uma participação aqui, o Silvio mandou assim, Silvio de Aparecida, né? Mas o PT quer isso? Criar situação pra que julga... Para que julgar a direita nos debates assim? A lei da misoginia, ele só cria confusão para confundir os trouxas. Acho que ele está dizendo assim, né? Cria essas leis para, na hora do debate, dizer assim: ah, você é misógino. É, isso aí. Será que eu vou ler isso aqui? Então, acho que eu vou ler sim. O Márcio de Goiânia. Bom dia, eu namoro com ou sem dinheiro. Se aumentar os preços, não é culpa dos trabalhadores, é culpa dos legisladores. Não põe a culpa nos trabalhadores se a escala mudar. A culpa é deles, não podem ganhar menos. Diminui o salário dos políticos, o Márcio de Goiânia. Mas eu não entendi, Márcio, você tá... Acho que ele não entendeu o que eu falei, deve ter sido isso. Eu não tô, em hipótese alguma, eu tô falando que é culpa de trabalhador, muito pelo contrário. Eu tô falando que o trabalhador tem que ficar com o salário dele. Ele não fica com o salário dele. Fala, Caleb, vai.
2: Uma informação que eu soube ontem...
0: Sim.
2: Que nessa proposta da 6x1, eles tiraram o setor público. É só o privado.
0: É, mas o setor público não entra, né? É só seletista, né? Não entra...
2: Exato.
0: O setor público não é seletista. É uma alteração na CLT.
2: Não,
0: é
2: porque eles falam os trabalhadores, todos os trabalhadores,
0: não, mas
2: né?
0: O setor público não é seletista, né? A não ser que tenha seletistas dentro do serviço público. Mas não é a maioria...
1: É, os Correios, por exemplo, que é público, privado, não sei bem o que fala isso.
0: É
1: carteira assinada, mas é...
0: Economia mista.
1: Isso.
0: Empresa de economia.
1: Será que entraria também, por exemplo?
0: É. Então é porque é uma lei para seletista, não é para o poder público. É poder público é outra, é comissionado, efetivo é outra regra, é outra legislação. Mas a

0: acho que você não entendeu o que eu disse, tá, Márcio? Eu tô realmente querendo que o salário fique com o trabalhador, e hoje não fica, né? E ao diminuir a carga de trabalho, o que, que vai acontecer? Vai prejudicar os trabalhadores. Eu tô falando a verdade, mas né, se eu quisesse ganhar voto enganando os outros, tá falando outra coisa, né? Né, tá, tipo, por exemplo, prometendo picanha, cerveja, essas coisas assim que tem gente que faz, né? Bom dia, o Lula está com esses projetos populistas só para ganhar eleição e se eternizar no poder. É o Paulo Bentes, 62, telefone aqui participando com a gente. Bom dia, Fábio. Aqui quem fala é Marcos de Brasília. Essa questão do fim da 6x1 que o PT quer aprovar não passa de uma ação eleitoreira para engajar votos no ano eleitoral. E se isso for aprovado, irão fechar várias empresas. É o Marcos. Ô Marcos, agora só uma coisa que é importante, uma justiça que precisa ser feita, não é só a responsabilidade do PT não, tá? O PT que inventou isso aí, o PT que tá botando quente nisso aí e tá, tal, o Lula vai usar isso aí, tudo bem? Mas tem mais gente, tá? Inclusive do PL, tá? Bom dia, menino. Se eu fosse CLT com essa nova lei, responsabilidade pela saúde mental, ia se demitir da manhã. Porque quase todo dia eu choro. O transporte público está confortável para serem novos. Mas o horário de pico o povo sofre. Na minha época tinha transporte alternativo, era o máximo. É o que eu falei, é o transporte alternativo. Ellen potenciando, participando com a gente. Vamos para a última, Robson.
1: Vamos lá, informação chegando. Vamos falar da seleção brasileira, saindo da política, entrando na Copa do Mundo, gente. Que está para acontecer, né? Os trabalhos da seleção inicia no dia de hoje, dia 27, com a apresentação dos primeiros convocados à Granja Comaria, em Teresópolis, no Rio. Isso inclui o Neymar, que vai utilizar o começo da preparação para o Mundial para se recuperar de um edema na panturrilha. O jogador convocado pela primeira vez por Carlos Ancelotti poderia chegar mais tarde, já que o Santos disputa a última rodada da fase de grupos da Sul-Americana nesta terça-feira, ou foi ontem no caso. Todos os atletas serão submetidos à avaliação médica entre quarta e quinta. Será o tira-teima para a situação de Neymar? Foi especulado que a lesão fosse mais grave do que o Santos informou à própria CBF. Casemiro foi o único que já chegou nessa terça-feira. Sem contar Neymar, a lista de desfalques por competições continentais poderia chegar a 9. Entretanto, o Everton do Grêmio jogou na terça-feira pela Sul-Americana e já chega nesta quarta em Teresópolis. É o mesmo caso dos flamenguistas Alexandre, Danilo, Léo Pereira e Lucas Paquetá. O clube rubro-negro jogou pela Libertadores contra o Cusco na terça-feira e todos se apresentaram na quarta. Danilo Santos, do Botafogo, pediu para ser afastado em meio ao interesse de outros clubes e não viaja à Venezuela para o duelo com o Caracas, pelas Sul-Americanas, já nessa quarta-feira. Os únicos que vão se atrasar são os finalistas da Champions, Gabriel Magalhães e Gabriel Martinelli, do Arsenal, e Marquinhos, do PSG, que só chega após o fim de semana. A decisão é no sábado, dia 30, em Budapeste, na Hungria.
0: É, pois é. Ô Robson, então tá começando a Copa de verdade. Depois daquela convocação ridícula, né? Aquele show ridículo que a CBF fez, ridículo, absurdo, de horrível, feio. Mas veio a convocação e agora vai começar os trabalhos lá na Granja Comari, a famosa Granja Comari, que uma observação, uma curiosidade, ela foi comprada, você sabe de quem, Robson? De quem? Não, você não fala, Caleb. Eu tô perguntando pro Robson. O Caleb, ele tem esses negócios, eu falo, ele vai entrando na frente aqui. Eu tô perguntando pro Robson. Você sabe de quem que a CBF comprou?
1: Não sei.
0: Renato Aragão. Ô, Didi.
1: Ah, é?
0: É, a Granja Comari pertencia ao Renato Aragão. Você sabia disso, cara?
1: O Didi Mocó.
0: Didi Mocó, exatamente. Mas enfim, e vão se preparar agora pra Copa. A gente espera que de fato se preparem, né, gente? Porque o Brasil precisa, pelo menos, ter essa notícia aí boa de ter bons jogos, de enfrentar, de fazer bons jogos, porque vamos combinar que a seleção não é lá essas coisas mais, não é, tá longe de ser uma 94, muito menos uma de 2002, mas fica muito menos 2006 ou de 82 também, para falar as que perderam, a de 70, então, aí é humilhação, 70 não tem igual, é o Dream Team de todos os tempos, então assim, a gente torce pro Brasil, mas vamos ver que se o mago Ancelotti, né, chamar de Ancelotti, que é o
1: Ancelotti.
0: É, que era o cara lá da
1: Távola Redonda.
0: Da Távola Redonda, né? O parceiro do Rei Arthur. Né?
1: Ah, e essa seleção não é melhor nem daquela que levou a medalha de ouro na Olimpíada?
0: O Caleb vai ficar, vai passar mal. Né? Já ficou vermelho já, ó. Já, lá, tá passando mal. Ajuda, dá uma água pro Caleb aí, coitado.
1: Ah, Pra mim.
0: 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Seu Robson Alves, muitíssimo obrigado, até amanhã.
1: Obrigado, Fábio, a torcida para que Ancelotti possa fazer milagres também, por que não? Um abraço para você, amanhã a gente volta.
0: Santo Ancelotti, será? Gente, juízo, amanhã a gente tá de volta. Tchau, tchau.
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3: Vamos acionar a equipe do Minuto Goiás e conferir as notícias direto de mais uma região do estado.
4: 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Mas, ó, a ofensiva foi muito maior do que isso. A Polícia Civil de Goiás realizou operações simultâneas em 5 estados, com mais de 190 mandados de prisão contra investigados por tráfico de drogas, fraudes bancárias, estelionatos virtuais e organizações criminosas. 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
1: Olá, muito boa tarde para você que está ligado aqui com a gente, acompanhando a programação da Fonte TV. Muito boa tarde para você também, o nosso ouvinte da mais querida, amada e animada desse Brasil, a Fonte FM 92.3. Que alegria é ter a sua companhia e a sua audiência. Estamos ao vivo para todo o Brasil com o programa Momento de Fé com o apóstolo César Augusto, com muita alegria, responsabilidade, que nós entramos mais uma vez na sua casa, no seu carro, no seu trabalho, para levar até você uma palavra de fé, transformação e esperança. Os nossos canais de comunicação já estão abertos e você pode enviar a sua mensagem, o seu pedido de oração, a sua pergunta aqui para o apóstolo César Augusto e também o seu testemunho através do nosso WhatsApp. 629-9836-9866. Esse programa é muito melhor com a sua participação e a gente quer ter também a alegria de nos comunicarmos com você, de lermos a sua mensagem e de conhecermos também a sua história. Hoje é quarta-feira e eu tenho um convite muito especial para te fazer. Onde tem uma Igreja Fonte da Vida é a Quarta do Resgate. Você e a sua família são os nossos convidados para que nós possamos juntos viver o resgate do Senhor em todas as áreas da nossa vida. Então nós esperamos você em Goiânia, especialmente na nossa Unidade 1, na sede, ministração especial do apóstolo César Augusto e Bispa Rúbia de Souza. Quer saber onde tem uma Fonte da Vida mais próxima a você? Entre em contato agora mesmo com a nossa central, 4007-2910. E é pela nossa central também, 4007-2910, que você conversa e recebe oração específica para algum pedido que você tem feito aí e tem clamado. Nós temos pastores 24 horas, 7 dias da semana, e você se ligar agora vai falar com um líder, um pastor que vai aconselhar você e vai orar com você em nome do Senhor Jesus. A Fonte da Vida ama muito você e não deseja que você passe pelas suas tribulações e pelas suas dificuldades sozinhas. Então, esteja conosco hoje em uma das nossas unidades da Igreja Fonte da Vida, na Quarta do Resgate. Nós temos orado e crido que o nosso Deus é um Deus que resgata saúde, alegria de viver, fé, relacionamentos familiares, saúde emocional e também bens materiais. Então, tudo aquilo que você perdeu ao longo da sua vida, ao longo da sua caminhada, nós cremos que juntos o Senhor é um Deus que traz resgate. Não é isso, Julie? Boa tarde, tudo bem com você?
2: É isso mesmo, Marcela. Boa tarde para você e uma excelente tarde para você que nos acompanha. Eu estava aqui pensando, né? Quarta do resgate. A gente tem profetizado, a igreja tem profetizado sobre o resgate do Senhor Jesus em todas as áreas da sua vida, da minha vida, mas principalmente hoje eu quero falar com você que por algum motivo perdeu a sua fé, perdeu a sua vontade de estar na igreja, ou perdeu até mesmo a sua confiança no Senhor Jesus e a vontade de viver. Quero declarar que no nome dele, no nome do Senhor Jesus, esse culto será para você, será para resgatar a sua alegria, será para resgatar a sua vontade, né? A sua alegria em estar sim na casa do Senhor Jesus, será para resgatar a sua confiança e a sua fé, porque sem fé não somos nada. Então vem estar conosco hoje na Quarta do Resgate em todas as igrejas Fonte da Vida, você e não só você, toda a sua família, tá? Tenho certeza que o Senhor Jesus tem algo para você nesta noite, tem um encontro marcado com você. Então, a partir das 7h30, em especial, na nossa sede, ali ao lado da Polícia Federal. Mais informações aqui no 4007-2910. É isso, apóstolo. Boa tarde para o senhor.
3: Boa tarde a todos. Hoje, muito especial, Quarta do Resgate. Estou em Goiânia com a Bispa Rúbia, toda a nossa equipe. Vamos estar na unidade 1, mas tem todas as unidades na Grande Goiânia, Quarta do Resgate, a partir das 19h30. Gostaria muito que você estivesse conosco. Interessante, a gente entende muitas vezes, quando você vai num lugar que você... Ninguém gosta de funeral, né? Quando você vai no funeral, não porque não ama a pessoa que partiu, não ama... É porque é muito triste. Aí você vê o pastor pregando: ainda que eu passe pelo vale da sombra da morte, passe pelo vale da sombra da morte. Não é que tu morrestes, é que você passa momentos de guerra que parece que tudo acabou. Aí ele diz ainda: não temerei mal algum, porque tu estás comigo. Aí você lembra do que Jesus disse: estarei contigo todos os dias até a consumação do século. Neste momento aqui do vale, são momentos que nós perdemos. São momentos que o inimigo vem naquele tristeza, na pressão emocional, na pressão mental, na perda daquilo que faz minha vida ser mais um pouco confortável, na perda de um relacionamento. Vale, são pressões onde os relacionamentos são testados. E geralmente as pressões são tantas e aquele relacionamento não foi cultivado na própria família, que ele estoura. Aquilo que era para ser um projeto de Deus, uma bênção, passa a ser um momento de tristeza e desgosto. Mas ele diz, mesmo no vale, estarei contigo. E ele continua dizendo, né? Tua vara e o teu cajado me protegem. O cajado é a autoridade, a vara é a direção. Está falando para rebanho. Com a vara eu espanto os inimigos, com o cajado eu dirijo as ovelhas, o Senhor está conosco. Mas ele diz aqui no verso 5, tu preparas um banquete para mim na presença dos meus inimigos. O que é isso? Tu preparas uma mesa para mim diante daqueles que tiraram de mim o que eu conquistei. Hoje, especialmente hoje, quarta-feira, tem um banquete para você na Igreja Fonte da Vida. Aquilo que no vale tiraram de você. O vale de uma doença tirou sua saúde física. O vale de uma pressão mental tirou sua saúde mental. O vale de inconstâncias na área emocional desestabilizou você. Hoje você vai receber uma unção para resgatar o que você perdeu. Quando ele diz, preparas uma mesa na presença, é o Senhor está te dizendo, vou derramar unção para que você retome aquilo que foi tirado de você no vale. Retome a unidade da sua família, conquiste os bens que foram tirados de você, receba milagrosamente, através da direção também do Espírito Santo, na sabedoria de Deus, a maneira de você resgatar a sua saúde. Eu quero convidar você para estar conosco, estou cheio de fé para isto. Vai vir do céu uma unção de resgate na sua vida. No 4007-2910, você pode se informar de um endereço de uma fonte perto da tua casa ou na sua cidade. E eu não tenho dúvida que esta unção virá sobre você hoje à noite. Você é da Grande Goiânia, quero ter você conosco. Não importa se você é católico, evangélico, se não tem igreja, se não vai à igreja, mas perdeu, foi tirado de ti hoje. Se você não sabe o endereço, é só ligar no 4007-2910. Aí ele diz aqui, ó, preparas para mim um banquete na presença dos meus inimigos. Me honrarás. Aleluia. O resgate de Deus, eu vou contar a história de uma viúva hoje, está na Bíblia, que perdeu tudo e chega diante do rei, reivindicando o seu resgate e a restituição do que tinha perdido. E Deus faz algo tremendo, é o que ele vai fazer contigo. Deus honrou aquela viúva diante do rei e diante dos seus súditos e diante daquela nação. Deus quer honrar você, meu irmão. Agora tu tem que estar aonde a unção vai ser derramada. A unção será derramada hoje nas igrejas Fonte da Vida. Unção que eu digo que vem do céu, não vem de homens. Eu sou apenas o pregador. quem faz tudo é Ele. Eu só prego o que Ele diz que fará. E Ele fará, que Ele nunca deixou de fazê-lo. Hoje você vai receber, num banquete, a unção. E a Bíblia diz, me honrarás. Ele vai te honrar diante dos seus inimigos e diante das suas perdas. Ligue, ligue agora. Faça um teste. 4007-2910. Vai ter um pastor para orar contigo e vai indicar para você uma igreja Fonte da Vida mais perto da tua casa. Na Grande Goiânia, é entre a Polícia Federal e a OAB. Entre a Polícia Federal e a OAB, diante, em frente ao campo do Goiás. Aí ele continua dizendo aqui, querido, ó, presta atenção no que está escrito. Tu me honrarás ungindo minha cabeça com óleo, fazendo transbordar o meu cálice. Além da honra, ele vai te dar unção, unção, vai transbordar teu cálice. Você vai sair dali declarando o que está escrito na Bíblia Sagrada. A felicidade e a misericórdia certamente me acompanharão todos os dias da minha vida. Felicidade, misericórdia, bondade e misericórdia. Felicidade e misericórdia. Você vai sair do templo e ela vai te acompanhar todos os dias da sua vida. E ele diz aqui, e habitarei na casa do Senhor para todo sempre. Hoje é muito especial. Quarta do resgate. Eu espero você, espero que você, se não estiver na Grande Goiânia, aqui em Goiânia tem várias unidades também, você esteja na tua cidade, na Fonte da Vida, para que o Senhor te dê essa unção, colocando você numa mesa de banquete, chega de migalhas, você vai, tem o direito de sentar na mesa, e Ele vai te honrar, e vai restaurar os relacionamentos que você perdeu na sua família. Filho com pai, irmão com irmão, filha com a mãe, com a sogra, com o sogro, né? Deus vai resgatar e restaurar. Deus vai resgatar a sua saúde e restaurar a sua saúde. Mental, física e espiritual. Deus vai resgatar e restituir sua vida financeira. Não crê? Não tem problema, vai para a fonte, eu vou crer por você. Deus vai fazer isso. Nossa equipe vai crer por você. Liga 4007-2910. Se você tiver uma pergunta, pode enviá-la. Vou começar a responder agora. São 12 horas e 21 minutos. À noite, nós estamos aí retransmitindo o culto. É 00h21. Já passou a quarta do resgate. Mas você pode ligar. Tem um pastor lá agora, 00h, para atender você.
1: É isso aí, hoje é dia do resgate na sua vida, na sua casa e na sua família. Venha viver conosco esse momento tão importante, tão essencial e que com certeza vai ser um divisor de águas na nossa vida. Quer fazer a sua pergunta para o apóstolo César Augusto responder ao vivo aqui no programa Momento de Fé? A hora é essa, 629-9836-9866. Se você nos assiste pela Fonte TV ou pelo nosso canal do YouTube, basta apontar a câmera do seu celular para esse QR Code que aparece aí na sua tela e fica durante toda a nossa programação e dá acesso direto ao nosso WhatsApp. A nossa primeira participação hoje é de Brasília. Ela não quis ser identificada e ela pergunta, apóstolo, eu quero saber se a pessoa que é batizada nas águas, deixa de ir para a igreja, vai para a balada beber, qual pecado existe nisso?
3: Ué, pecado mesmo. Saiu fora da vontade de Deus, entrou na carne, corre o risco de perder a salvação, meu amigo. Isso é seríssimo. Se não pôs o nome, que é você, dobra o joelho no chão agora, peça perdão a Deus, conserta a tua vida. Se é tua esposa, faça por ela. Se é teu marido, faça por ele. Se é teu filho, teu pai, faça agora. Isso é sério, né? Quando você recebe o Espírito, é batizado, vai pra balada, conserta a tua vida e Deus vai te abençoar.
2: Realmente isso é muito sério. Deixa eu fazer aqui a pergunta da Franca. Franca, ela quer saber se a Fonte da Vida, se a igreja, ela envia missionários para outros países, apóstolo.
3: A Igreja Apostólica é uma igreja missionária. Nós temos Fonte da Vida em vários países na África, em alguns países da Europa, nos Estados Unidos, no Canadá, na América do Sul, em vários países. E graças a Deus por isso, pela misericórdia do Senhor que está nos dando essa oportunidade de fazer a vontade dele, que é levar o evangelho a toda criatura, até os confins da terra, até onde a gente consegue chegar levando a palavra dele.
1: A próxima participação agora é da Kênia Inácia, de Goiânia, e ela diz: a paz do Senhor, apóstolo. Aí ela menciona uma pessoa que perdeu alguns membros da sua família. Ela diz que sonhou com alguns membros dessa família no céu e foi lindo. Porém, dois membros dessa mesma família, ela não conseguiu sonhar com eles, eles não apareceram nos sonhos dela, e ela quer saber se isso tem algum significado ou qual o motivo disso.
3: Não, é um sonho consolador que você pode falar para ela. É a família dela que perdeu?
1: Ela não menciona aqui, apóstolo, se foi a família dela, ela fala só de uma família.
3: Se foi a sua, é um consolo para você. Se foi de alguém, tu diz para a pessoa. Os dois que não apareceram, porque você não sonhou com eles. Quem somos nós para julgar se uma pessoa foi para o céu ou não? Creia que eles tenham também estado lá e você não sonhou com eles.
2: Agora tem uma pergunta aqui sobre a Bíblia, sobre um livro e versículos tão lindos, apóstolo, que eu faço questão de lê-los aqui. Eu tenho certeza que o senhor sabe, mas tem muita gente que pode não saber. A pergunta é da Kênia, e ela quer saber sobre Lamentações, o livro de Lamentações, capítulo 3, a partir do versículo 21, que diz: quero trazer à memória aquilo que pode dar esperança. As misericórdias do Senhor são a causa de não sermos consumidos, porque as suas misericórdias não têm fim, renovam-se a cada manhã. Grande é a tua fidelidade. E o 24 termina dizendo que a minha porção é o Senhor, diz a minha alma, portanto, eu esperarei nele. E aí ela quer saber, pede para o Senhor explicar esses versículos e se tem a ver com mente e esperança.
3: Olha, lê o verso anterior, 20.
2: O 20 eu vou buscar aqui, porque aqui só tem a partir do 21, então, mas deixa
3: então
2: eu buscar aqui.
3: Enquanto você vai buscando. Jeremias que escreveu Lamentações. Ele diz: quero trazer a lembrança, a minha memória, o que me pode dar esperança. Porque Satanás te leva a lembrar daquilo que te destrói, dos acontecimentos ruins. Na hora que a Julie achar o verso, ela vai ler, o verso 20. Quando você lembra nas coisas destrutivas, a sua alma é lançada no chão. Então, por isso que ele diz: eu quero lembrar do que pode me dar esperança. Mesmo sendo derrotado, mesmo levando pancada para todo lado, mesmo talvez não andando de acordo, mas eu quero andar, eu tenho que entender que a misericórdia do Senhor é a causa de eu não ser consumido. Achou o verso 20?
2: Sim, sim. 3:20 diz que minha alma certamente disto se lembra e se abate dentro de mim.
3: Quando ela lembra das coisas ruins, ela se abate dentro de mim. Por isso eu vou trazer à memória o que pode me dar esperança. A misericórdia do Senhor renova a cada manhã. Então, as promessas de Deus, as bênçãos de Deus são frutos do quê? Da misericórdia do Senhor. Mas quem escolhe em quem pensa, o que eu devo pensar sou eu. Eu vou trazer o que pode me dar esperança, eu vou lembrar das aflições que me levam a ficar no chão. Levanta sua cabeça, olha para cima e olha para frente. Seu passado você não pode mudar, mas seu futuro você pode escolher um caminho melhor. E Deus vai abençoar você.
1: É isso aí, o Dante sempre participando aqui conosco do programa Momento de Fé deixou a sua pergunta para o apóstolo. Apóstolo, o senhor pensa em escrever um livro contando sobre a sua história, uma autobiografia?
3: Quem que é o Dante?
1: O Dante quer saber, apóstolo, se o senhor pensa em escrever um livro contando a sua história, uma autobiografia.
3: O Dante, muita gente contou, muita gente não. Algumas pessoas têm umas narrativas sobre a minha vida que eu não sabia, né? Então eu tenho que tomar muito cuidado para não ferir as pessoas. Escrever um livro para ferir, para o cara mentiu, para quê? Né? Então eu não tenho essa... escrever escrever tanta besteira de mim que tem hora, né? Eu acho até que eu não devia escrever, porque vai contradizer uma pessoa, para quê? Né? Para quê? Que eu não ganharia nada com isso. Mas quem sabe um dia, está todo mundo falando isso no meu, fala, escreve, fala, escreve, fala, escreve. Eu tenho muita cabeça voltada para frente, viu, Dante? Eu acho que quem gosta do passado é museu, quem gosta do futuro é porque nasceu de novo, está indo, né? Mas vamos ver, quem sabe uma hora, a ideia de contar, Deus me deu o privilégio de ver muitos milagres, talvez não minha vida, mas milagres, milagres que eu tenho presenciado, milagres que eu tenho recebido, milagres que meus olhos têm visto, coisas tremendas, tremendas, tremendas, quem sabe um dia.
2: Ah, seria lindo, hein, apóstolo?
3: Aí tem que resguardar o nome da pessoa, vou pedir o direito de contar, né? Mas é muito. É tantos milagres, é Dante o nome dele, é?
2: Isso.
3: Que tem hora que eu peço perdão para a pessoa porque eu confundo os milagres. A data, nome, né? Gente, aconteceu.
2: E vamos lá, enquanto você digita e envia sua pergunta aqui para o apóstolo César Augusto, vamos de informação aqui no programa, falando sobre o encontro que, de fato, aconteceu lá nos Estados Unidos entre Flávio Bolsonaro e Donald Trump. Olha só, o senador Flávio Bolsonaro se reuniu com o presidente dos Estados Unidos, Donald Trump, na Casa Branca nesta terça-feira. Durante a reunião, Flávio defendeu que facções criminosas brasileiras, como PCC e Comando Vermelho, sejam classificadas pelos Estados Unidos como organizações terroristas. Até o momento, não foram divulgados mais detalhes da conversa. Analistas avaliam que a foto feita ao lado de Trump fortalece o senador no campo conservador, mas com impacto limitado sobre o eleitorado. Especialistas também ressaltam que o encontro pode não ser suficiente para afastar questionamentos envolvendo a relação de Flávio com o ex-banqueiro Daniel Burcaro. E aí teve uma foto, né? Infelizmente a gente não tem ela aqui para mostrar, mas teve uma foto, apóstolo, que foi, que teve inclusive repercussão nacional entre Donald Trump e Flávio lá no salão lá da Casa Branca, no salão oval da Casa Branca em Washington. E agora a gente quer saber se essa foto, se esse encontro vai ter também impacto aí no eleitorado, nas pesquisas eleitorais, né?
3: Eu acho que, primeiro, para ser recebido, vamos ver o lado positivo, no Salão Oval da Casa Branca, sem ser um presidente de um país, é uma honra muito grande, né? Então, mostra aí realmente a influência que o entorno do presidente Bolsonaro tem e a generosidade que o presidente Trump tem com eles. Já é um fato inédito, um senador ser recebido ali como o maior presidente. A pessoa pode não gostar dos Estados Unidos, mas é a maior potência que tem, a maior democracia que existe, o lugar onde a pessoa é valorizada pelo seu trabalho, como nenhum lugar na face da Terra. Então, ser recebido ali já é uma honra. Se vai ter impacto na sua candidatura, no meio conservador, no entorno ali daqueles, não gosto nem de falar de conservador, daqueles extremados, né? Porque tem um esquerdista extremado e tem um conservador extremado. O extremado é que acha que o Lula é santo. O extremista da direita acha que o Bolsonaro é santo. Então, nenhum dos dois são santos, são seres humanos. No impacto ali da eleição, eu acho que o senador precisava esclarecer alguns fatos. Se ele não esclarecer alguns fatos do que foi dito, ou se aconteceu ou não, é muito difícil ele subir na pesquisa. Mas, né, a tendência, talvez vou contrariar muitos, e meu coração fica contrariado também, porque gosto da família, né? Não sou refém da família, mas gosto da família. Fui muito bem tratado pelo presidente Bolsonaro, sempre fui. Se eu chamo de presidente, como chamo os outros, Sarney de presidente, Fernando Henrique de presidente, porque foram E tem que ter o respeito, né? Não é qualquer um que será presidente da República. E presidente Lula, sempre com todo o respeito, mesmo tendo ideias contrárias, totalmente contrárias à minha, mas como pessoa, como presidente, vai ter sempre meu respeito. Acho que ele, voltando para o senador, acho que ele precisa esclarecer. Só uma visita ao Trump não vai, pode ser alguma, apagar na memória dos eleitores, principalmente daqueles que não têm essa uma palavra forte, idolatria, né? Pela quem é da direita, quem é da esquerda, o equilibrado que vai votar no melhor para apagar a lembrança dos fatos que foi publicados aí, que fica, eu vi, não vi, falei, não falei, fui, não fui, é o tipo de coisa que mentira, como diz popularmente, tem perna curta. Então vamos cortar a perna dela rápido para que volte a crescer. O que é verdade, o que é mentira, o problema está aí, precisa ser esclarecido. Não estou dizendo que fez, mas os fatos precisam ser esclarecidos.
1: É isso aí, Apóstolo. Nós estamos em ano eleitoral e esse assunto é um tema pertinente aqui no programa Momento de Fé. E a pergunta agora é do Maurício de Goiânia. Ele diz, Apóstolo, como cristãos, na concepção do Senhor, o que devemos levar em conta para escolhermos um candidato na hora de votarmos?
3: Como cristão, nós devemos primeiro, em primeiro lugar, ordem de valores, caráter. Caráter formado pelos princípios da palavra de Deus. Tem muita gente falando aleluia, dando oferta à igreja e aumenta as ofertas na época de eleição, que são lobos vestidos de ovelhas. Então, primeiro, se queremos mudança, caráter cristão. É crente mesmo? Você sabe pelos frutos. Frutos da vida dele ou dela. Né? Você, primeiro, o caráter. Segundo, o compromisso dele com a justiça. Compromisso dele com a justiça. Essa pessoa tem que estar compromissado mesmo. Terceiro, seu compromisso com Deus. Né? Partindo desse princípio, porque a qualificação, se tem ou não, se não tiver, ele adquire. Se tiver, a qualificação sem isso aí só vai servir para ele roubar o povo, fazer o que não deve.
2: Exato. Agora, deixa eu lembrar você que hoje tem Quarta do Resgate em todas as igrejas Fonte da Vida. A gente vai jogar aí o vídeo para você, para te convidar para estar conosco, principalmente a galera aqui de Goiânia, da região metropolitana, para estar, além das nossas várias unidades que tem espalhadas aqui por toda a capital, ali na sede, ali em frente ao campo do Goiás, ao lado da Polícia Federal. Já está prontinha? Então vai lá, roda aí.

0: recuperar tudo que eu perdi. Vou resgatar, em nome de Jesus.
1: Amém, então. Como foi dito aí na abertura do programa, a unção do resgate para que você possa resgatar a saúde que você perdeu, os bens materiais, né, que porventura você perdeu, eu perdi aí durante a nossa caminhada, e também os relacionamentos familiares. Então, em todas as igrejas Fonte da Vida, hoje a partir das 7h30. E eu vou fazer aqui agora a pergunta, deixa eu ver aqui de quem que é, do Francisco Lima, apóstolo. Ele quer saber se tem Igreja Fonte da Vida lá no Maranhão.
2: Tem no Maranhão, mas você tem que ligar no 4007-2910 para que eles te informem. Endereço em São Luís, eu tenho certeza que tem. Tem em algumas cidades lá. Você liga 4007-2910, tá?
1: É isso aí. Se você deseja saber onde tem uma Fonte da Vida pertinho de você, 4007-2910, porque hoje, onde tem uma Fonte da Vida, tem Quarta do Resgate. E nós cremos que hoje é dia do resgate sobre a sua casa, sobre a sua família e sobre tudo aquilo que você tem orado e profetizado em nome do Senhor Jesus. O nosso Deus é um Deus que traz resgate àquilo que nós perdemos ao longo da nossa caminhada. Então hoje é dia de resgatar a sua fé, a sua alegria de viver, os seus relacionamentos familiares, a sua saúde e também os seus bens materiais em nome do Senhor Jesus. Nós esperamos você em uma das nossas unidades da Igreja Fonte da Vida. Mas antes, eu também tenho um convite muito especial para te fazer. Acontece dia 4 de junho na nossa Igreja Fonte da Vida em Brasília a conferência Ativados pelo Espírito a partir das 9 horas da manhã.
2: 14 horas.
1: O senhor vai estar às 14 horas.
2: Não, eu estava dando um horário diferente, é 14 horas.
1: Ah, então tá bom. Então, conferência Ativados pelo Espírito a partir das 14 horas na nossa igreja de Brasília.
2: Eu estava dando a...
1: Tá tudo certo. Então, você pode ligar agora mesmo para fazer a sua inscrição e buscar mais informações na nossa central 3343-2444. O endereço da nossa igreja em Brasília é SIG quadra 6, número 2000, e nós esperamos você para que você receba e seja realmente ativado ali na sua vida ministerial e na sua vida espiritual em nome de Jesus. Com certeza vai ser uma bênção.
2: Você,
1: dia 4 de junho.
2: Você já foi na unidade 1 lá na sede da igreja?
1: Apóstolo, já fui, mas eu fui assim há muitos anos. Tem muito tempo que eu não vou.
2: Mas você está perdendo. Que igreja maravilhosa, que templo maravilhoso. É um negócio diferenciado, viu?
1: Quero.
2: Então você, além de receber essa unção, ser ativado pelo Espírito Santo, vai conhecer um templo.
1: Quero conhecer, então, o nosso
2: simples
1: templo
2: e chique.
1: Ali.
2: Tem olha, jeito de ser ungido,
1: né? Minimalista, né? Aquela coisa assim que é chique, sem exagero. Vai ser uma bênção. Dia 4 de junho, a partir das 14 horas, conferência Ativados pelo Espírito, Fonte da Vida Brasília, SIG quadra 6, número 2000. E a nossa central é 3343-2444. Faça sua inscrição, lembrando que as inscrições são gratuitas. Então chama todo mundo, chama a sua família e vem participar desse dia que com certeza vai mudar a nossa história em nome de Jesus. Tem mais participação chegando aqui no programa Momento de Fé e agora é a vez da Tereza Moreira, que participa conosco ao vivo aqui, e ela quer saber, apóstolo do Senhor, se qualquer pastor e qualquer pastora podem ser os tesoureiros de uma igreja ou somente a família pastoral que preside ali que pode fazer parte dessa tesouraria.
2: Não, primeiro a família pastoral não deve fazer parte da tesouraria, de hipótese alguma. Tá? Tesouraria até para que não paire nenhuma dúvida sobre o pastor. Né? É a minha sugestão. É o que nós praticamos na Igreja Fonte da Vida. Se tem família pastoral na tesouraria da igreja, está errado. Eu que não sou o presidente efetivo, se fui na tesouraria esses tantos anos aí, 5 vezes, foi muito. E tomo muito cuidado com isso. Né? Então, as pessoas, para ser tesoureiro, tem que ter caráter, tem que ter qualificação, tem que ser, não pode ser só um. Né? Está duvidando? Não estou duvidando. É a nossa prática, né? O escritório, ele geralmente não trabalha familiares. Se tem um, não tem o outro. Né? São pessoas qualificadas para fazer, mas com esse tipo de critério, pelo menos na Fonte da Vida.
3: Deixa eu ler aqui o comentário do Daniel, acredito que ele fale de Brasília. Ele diz aqui, apóstolo, que a igreja, ela não pode fechar os olhos para os erros da direita, pois isso seria uma falha muito grave. Eu não sei se ele está falando, né, de algo relacionado ao programa, mas eu preciso enfatizar que o programa tem falado até de forma imparcial, né, porque isso muito tem que ser feito. Inclusive sobre o áudio aí que foi divulgado entre Flávio Bolsonaro e Borcaro, falando que toda a verdade de fato precisa vir à tona e ele precisa inclusive dar mais detalhes sobre tudo isso que vem acontecendo, né, apóstolo?
2: Eu quero até lembrar que uma jornalista da Folha de São Paulo, ela fazendo uma enquete entre os pastores, me perguntou, e eu usei um texto bíblico, ela riu, ela entra para o apóstolo César, Fonte da Vida, usou um texto bíblico de Lucas, que nada que está encoberto ficará encoberto. Nada. Está na Bíblia. Então, todas as dúvidas que possa pairar, tanto da direita quanto da esquerda ou de centro, elas têm que ser esclarecidas. E a questão do senador tem dúvidas. E tem dúvidas também de outras pessoas. Isso tem que ser esclarecido. Não pode ir levando até a Copa vai fazer esquecer, isso aqui vai... Não, hipótese alguma. Nós não podemos condenar ninguém, mas também não podemos ser enganados por ninguém.
1: É isso aí. E tem mais...

0: participação chegando aqui no programa Momento de Fé. E o Nilson deixou a mensagem dele aqui, apóstolo. Ele diz que é de Benjamin Constant, no Amazonas. O nome dele é Nilson e ele gostaria de saber do senhor se a Santa Ceia é para todos.
1: Nilson, o nome dele?
0: Nilson.
1: Nilson, eu tenho uma vontade de conhecer Amazonas, que você não tem ideia. Eu tenho ideia da... como é que chama aquele... Ai, meu Deus. Suco de... Buriti. É, Buriti. Já tomou suco de Buriti? Você já tomou? Não? Não? Nunca?
2: Não.
1: Já tomou, né? Isso aqui? Você, Thiago, também não? Vocês estão perdendo. Com farinha não tem coisa melhor. Mas a Santa Ceia, ela tem que ser praticada. Tem que ser servida para pessoas que são batizadas e estão em santidade. Agora, eu não posso julgar a pessoa se ela está em santidade, eu tenho que pregar. Ela e Deus que vai resolver a questão. Eu não posso falar, você toma, você não deixa, toma. Eu não sou juiz, eu prego sobre santidade e digo claramente, quem participar da Santa Ceia em pecado vai trazer maldição para si.
2: Vamos lá, segue comigo aqui na próxima pergunta, e ela é da Kênia.
1: Não, pergunta para os telespectadores e ouvintes da Fonte FM se eles já comeram ou tomaram suco de buriti com farinha.
0: Então, então vamos lá, agora é a sua vez.
1: Se você... do Pará, né? Vamos ver.
0: Se você que está nos assistindo aqui agora no programa, ao vivo para todo o Brasil, programa Momento de Fé, você que nos ouve pela Fonte FM, envia sua mensagem aqui para a gente nos contando, você já tomou suco de buriti com farinha? Nosso WhatsApp
1: 629.
0: Só o buriti. Ou buriti com farinha. 629-9836-9866. Nós estamos ansiosos aqui para saber a sua resposta. 629-9836-9866.
1: Vocês estão duvidando que eu sei da culinária. Tá aí, vamos ver.
2: E olha, apóstolo, já que a gente está falando nesse assunto, né? Eu já comi açaí. Comi, né? Porque eu acho que eu tomei açaí com carne.
1: Açaí.
2: Com carne.
1: Mas o buriti...
2: É, o pessoal do Pará tem esse hábito.
1: O buriti é mais forte do que o açaí.
2: É, né?
1: Eu
2: quero
1: acho,
2: experimentar.
1: Vamos ver esse pessoal aí.
2: Vamos ver. Vai lá, manda aqui pra gente. Então, deixa eu fazer aqui a pergunta da Kênia, de Goiânia. E ela diz aqui que Jesus, ele citou, né, lá em Mateus 9:35, que curaria toda sorte de doenças e enfermidades. E aí ela quer saber qual o significado da palavra sorte, por que que ele disse sorte nesse versículo.
1: Isso é questão de versão, da tradução para o português, viu? A original disse o senhor ia curar todas as doenças e enfermidades.
0: Olha, apóstolo, tá bem dividido o WhatsApp aqui, tá? Tem gente que não conhece buriti, que nunca experimentou. Agora tem gente, olha só, quem foi que falou aqui, ó, o pessoal do Maranhão mandando um abraço. Disse que o bom mesmo, apóstolo, é sorvete de buriti. Diz que geladinho é uma delícia.
1: Não, mas eu tô falando certo, não tô? Tem o suco de buriti.
0: Tem, eles estão mandando aqui, ó. Bom dia, sou do Nordeste, já comi suco de buriti com farinha e é uma delícia. Bom. É ao Anitta Marques, ela disse que é bom mesmo. Agora, onde a gente vai arrumar, Alex, um buriti pra gente poder experimentar aqui no programa Momento de Fé?
1: Aqui em Goiás tem, São Paulo tem.
0: É fácil
1: Mercadão,
0: encontrar.
1: Você que tá em São Paulo, vai lá no Mercadão pra você ver se tem ou não tem.
2: É, acho que tem até picolé, né? Picolé é bem fácil
1: de
2: encontrar.
1: De buriti.
0: É mais fácil. E olha só...
1: Você já chuparam picolé de piqui?
0: Já. Apóstolo, eu não sou muito dessas coisas exóticas. Acho que o máximo que eu já fiz foi aquele picolé de cajá com sal.
1: Não, aquele lá. Piqui é uma delícia. Melhor do que o piqui.
0: Picolé de piqui é bom.
1: Qual
0: então,
1: que
0: olha
1: é a
0: só.
1: Outra aí que tá falando do buriti. Importante é o buriti hoje.
0: E o Carlos também tá falando aqui, ó. Já tomei suco de buriti. Muitas vezes é uma delícia. Esse suco de buriti no Tocantins é chamado de sembereba. Sembereba. Suco de buriti com
1: ficar
0: farinha,
1: com buriti, pessoal.
0: Mais fácil, é mais fácil de falar. E olha só, tem mais pergunta, tem participação chegando aqui no programa Momento de Fé. E o Dante, novamente, apóstolo, ele quer saber... eu gosto desse negócio aqui. Ele quer saber, apóstolo, se Deus nos apresenta uma pessoa certa para nós nos relacionarmos ou se é fruto das nossas escolhas.
1: Fruto das nossas escolhas. Porque senão você vai culpar Deus pelo seu escolha errada. É? Então, o ser humano tem a capacidade de escolher. A pessoa, depois que escolheu, casou, não pode separar. Né? Pensa bem.
2: É, lembrando que as escolhas, elas determinam, têm um impacto gigantesco no nosso destino, né? Então, a gente tem que ter muita sabedoria e direção do Espírito.

Santo para fazê-las. Deixa eu fazer aqui agora uma notícia sobre algo que está acontecendo lá no Congresso Nacional. Então vem com a gente para você entender que a Comissão Especial da Câmara dos Deputados iniciou nesta quarta-feira a sessão do Espírito Santo para fazê-las. Deixa eu fazer aqui agora uma notícia sobre algo que está acontecendo lá no Congresso Nacional. Então vem com a gente para você entender que a Comissão Especial da Câmara dos Deputados

0: por um e a redução da jornada semanal de trabalho de 44 para 40 horas sem redução salarial. O texto garante 2 dias de folga por semana aos trabalhadores, sendo um deles preferencialmente aos domingos. A proposta foi apresentada após acordo entre o presidente Lula e o presidente da Câmara, Hugo Mota. Pelo texto, haverá uma redução imediata de 2 horas na jornada após a promulgação da PEC e, em até 12 meses, mais 2 horas serão retiradas, completando a carga máxima de 40 horas semanais, ou seja, passaria de 44 para 40 horas semanais. Se aprovada na comissão, a proposta segue para a votação no plenário da Câmara e depois no Senado. Então, é uma proposta que ela vem para discutir, apóstolo, a qualidade de vida e também impacto econômico, né? Enquanto trabalhadores defendem mais descanso e equilíbrio, empresários demonstram preocupação com custos e produtividade.
1: Essa lei trabalhista de Getúlio Vargas...
0: Estamos verificando aqui.
1: Olha rapidinho. Tanto nos Estados Unidos quanto, parece, na Inglaterra, você ganha por hora trabalhada. Se você trabalha 3 horas, você ganha por 3 horas. Se você trabalha 4 horas, e lá também não tem esse negócio de férias. Você pega férias remuneradas, não existe, né? Então, você, o trabalhador, é que define aí a sua... Isso é o capitalismo. Isso é o capitalismo. Quem trabalha, come. Quem não tem... Isso é a Bíblia diz. A Bíblia diz que quem não trabalha, não come. Agora, se a ideia é Getúlio Vargas...
0: Getúlio Vargas
1: era de esquerda, né? Então, aí você produz um país, você gera um sistema num país que vai depender cada vez mais do Estado. Do Estado. O que, que é isso? É o pessoal de esquerda. Quanto mais você perde a sua capacidade de gerar, de receber... aumenta aí o Bolsa Família, aumenta não sei o quê, aumenta aquilo outro. Você deixa de depender de você mesmo, passa a depender do Estado. O Estado não tem o dinheiro para cumprir com os compromissos com os aposentados. Então, aí ele começa a criar bolsas com o nosso imposto. Então, eu acho que a maneira correta é, na minha opinião, é limpar o Congresso. Por gente nova que não tem... eu não gosto da expressão que eles usam aí, mas não tem nada... amarrado, vou usar a palavra amarrado, né? Para que ele seja livre, para que as suas ideias ele pode exigir, possa exercer seu mandato. Ele não deve porque desviou, ele não deve para ninguém, ele defende sua ideia, que se tivesse Congresso todo comprado, nós vamos ser levados para o buraco cada dia mais. E o empresário está todo mundo transferindo para o Paraguai. É absurdo, daqui uns dias o Paraguai vai fechar a fronteira. Já pensou? Paraguai, não entra brasileiro aqui mais. Estão tudo transferindo seus bens para o Paraguai.
2: É verdade, apóstolo. Olha só, o WhatsApp não para de chegar mensagem aqui. Todo mundo concordando com o senhor, viu, apóstolo? Diz que Buriti é uma delícia. O povo está falando do outro nome aqui e falando que o óleo depois do Buriti você pode usar para cicatrizes e feridas. Então, eu queria falar para você que o programa Momento de Fé também é cultura. Tá vendo? Você não perde por participar. Aqui você fica informado, recebe uma palavra de fé, de transformação e de esperança e ainda aprende muitas coisas. O programa Momento de Fé vai ao ar todos os dias, de segunda a sexta-feira, do meio-dia a 1h da tarde, e os nossos canais de comunicação, o nosso WhatsApp, para que você possa falar conosco aqui, fazer a sua pergunta para o apóstolo César Augusto, é 629-9836-9866. Tem pergunta aqui chegando, essa participante pediu aqui para não ser identificada, e ela diz: apóstolo, a Bíblia conta alguns relatos de mulheres inférteis que Deus milagrosamente abriu a madre e fez com que elas gerassem filhos. Ana, Rebeca, Sara, e ela deu esses exemplos. Nos dias atuais, com a medicina tão avançada e um Deus que continua ainda fazendo milagres, nós temos disponível, por exemplo, a fertilização in vitro. Esse meio, que é um meio não natural de chegar a uma gestação, ele pode gerar algum prejuízo espiritual? Isso causa algum prejuízo? A dúvida dela é: isso não seria a fertilização in vitro uma forma de acelerar a promessa e intervir nos planos de Deus para a nossa vida?
1: Eu acho que a ciência não tem jeito se você desassociar ela de Deus. O diabo não tem poder criativo. Se Deus permitiu, é porque ele quer abençoar pessoas através desse meio também e através de orações, que a pessoa é realmente curada, é liberta.

0: dessa desonra para a mulher, né? E para a mulher é uma desonra. Muitas vezes a mulher se sente mal porque ela foi criada também para ser mãe. Essa é a primeira missão dela. Então, Deus permite vários meios para que a mulher possa se satisfazer gerando filhos.
1: E tem vários, tem mais comentários aqui, apóstolo, sobre o Buriti, por aí vai, né? Olha só, deixa eu ler aqui do Carlos Costa de Brasília, acho que não foi lido ainda, ele disse que o suco de Buriti com farinha de puba, farinha de puba do Maranhão, é ótimo e rende três vezes.
0: Vocês como?
1: E rende três vezes mais. Só que aí ele fala, peraí que tem, ó, farinha de puba do Maranhão rende agora quatro vezes mais se for acompanhada com café.
0: Café?
1: É.
0: É, café ainda não comi, não. Mas a farinha de puba, conhece farinha de puba? Você...
1: É farinha de puba, sim.
0: É maior, né?
1: É, ela é mais durinha, né?
0: Carocinho maior.
1: Isso.
0: Né? Então é maravilhoso. Mas obrigado aí pelo pessoal que me tirou de ouro. Não tem suco de Buriti. Tem o de Buriti.
2: É isso aí, apóstolo. Olha só, muitas participações. Agradecer a sua audiência, a sua participação aqui conosco todos os dias no programa Momento de Fé. E finalizando as participações de hoje, apóstolo, nós temos uma pergunta aqui que não foi, que não deixou, né? Não pediu para não ser identificado. E ele diz, apóstolo, na Bíblia diz, pedis e recebereis. Mas por que muitas vezes nós pedimos tanto e não recebemos?
0: Não, você tem que continuar pedindo. Deus não é nosso servo, Ele é nosso Senhor. E como Senhor e Pai, Ele tem a hora certa de responder o que nós estamos pedindo. Por isso que Ele diz, pedi, buscai e batei. Uma continuidade diante dEle, clamando por uma resposta. Faça isso, continue fazendo e nós vamos celebrar a sua resposta com certeza. Quero convidar você da Grande Goiânia para estar conosco hoje. Hoje, às 7h30 da noite, na Igreja Fonte da Vida, é na Unidade 1, na sede, onde nós vamos buscar em Deus e vamos receber dEle uma unção para resgatar a saúde física, mental, espiritual, resgatar a harmonia familiar, restaurando aí os relacionamentos, resgatar os bens que o diabo tirou de você, né, através de negócios ruins, através de companhias ruins, iniciativas que não deram certo. Vamos estar orando para que Deus te dê sabedoria, força e graça para restaurar. Eu vou estar pregando junto com a Bispa Rúbia também, a nossa equipe, hoje, 7h30. Tem mais uma pergunta ou vamos orar?
1: Tem uma pergunta aqui, mas Sim. Eu acho que a resposta dela é bem complexa. A gente traz amanhã ao vivo aqui para você no programa Momento de Fé.
0: Então tá joia. Então nós vamos orar agora. Pegue aí a sua água e vamos crer nesse ato de fé. E eu creio que Deus vai fazer um milagre na sua vida. Pai querido, eu creio que é dia de resgate da saúde. Toda a saúde mental, espiritual, emocional, física, que foi tirada do meu irmão, da minha irmã, que ao tomarmos essa água com fé, possamos crer que esse resgate já foi liberado e ele será feito. Resgate também, Senhor, de todos os relacionamentos e harmonia nas famílias, relacionamentos que foram quebrados, Senhor, por estupidez, por várias causas, Senhor, que seja resgatado esse relacionamento. Resgate, Senhor, dos bens que o inimigo tirou desse irmão, dessa irmã. Que esse ato de fé, ao tomar água, possa iniciar o resgate. Eu te peço em nome do Senhor Jesus. Amém e amém. Vamos orar? Vamos tomar, quer dizer. Que você tenha feito isso com fé, e eu vou chamar aí a chamadinha de hoje à noite, tanto a Marcela e a Juliana vão convidar você para estar hoje conosco.

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1: Quarta do resgate em todas as unidades da Fonte da Vida. Você e a sua família são os nossos convidados especiais em Goiânia, especialmente hoje, palavra especial do apóstolo César Augusto e Bispa Rúbia de Souza a partir das 19h30. Quer saber onde tem uma Fonte da Vida próxima a você? 4007-2910. Vamos viver juntos o nosso resgate, né, Julinha, em todas as áreas da nossa vida. Eu tô com muita expectativa para esse culto de hoje.
2: Exatamente, a unção para resgatar tudo, absolutamente tudo que você perdeu. Então hoje, a partir das 7h30, em todas as igrejas Fonte da Vida, especialmente na sede em Goiânia, ao lado da Polícia Federal. E o programa Momento de Fé termina aqui, mas amanhã a gente está de volta com o apóstolo Marcela e eu, trazendo muito mais para você ao vivo a partir do meio-dia. Tenha uma ótima tarde e até amanhã.
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0: Fonte FM, 1:27, boa tarde.

0: Fonte FM, 1:32, boa tarde.
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0: Fonte FM, 1:42, boa tarde.

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0: 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Fonte FM, essa rádio é uma benção, porque o Júnior, a gente começa mais uma edição do Tarde 92. Boa quarta-feira pra você, quarta-feira já meio de semana, seja bem-vindo por aqui, fique à vontade na nossa programação e o WhatsApp tá liberado pra você, 998369866. Lembrando que hoje na Igreja Fonte da Vida, você participa da quarta-feira do resgate, a partir das 19h30, com ministração do nosso apóstolo César Augusto, e ainda transmissão ao vivo, aqui pela Fonte FM e pela Fonte TV Canal 5, a partir das 19h30. E boa tarde para todo mundo, para você em casa, para você no trabalho, enfim, onde quer que você esteja. Continue participando aqui da nossa programação pelo WhatsApp 998369866. Aumenta aí o seu volume, tá na fonte, tá na bênção.

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0: 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Vem estar com a gente uma noite com oração, clamor e fé, onde apresentamos ao Senhor aquilo que só Ele pode resolver. Quarta-feira do resgate hoje em todas as igrejas Fonte da Vida, em especial na sede, como iniciação do nosso apóstolo César Augusto, a partir das 19h30. Mais informações, 4007-2910. E a gente segue.
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0: E boa tarde para você que está participando aqui da nossa programação pelo nosso WhatsApp 998369866. Uma excelente tarde para você aqui nos 92.3. E aí, me conta, me fala como que está essa tarde. Eu quero mandar um abraço todo especial para você que está mandando mensagens para a gente aqui no nosso WhatsApp. Para você também aí no carro, nos dando carona. Para você, motorista de aplicativo, seja bem-vindo aqui à nossa programação. Uma excelente tarde para todo mundo. Tá na fonte? Tá na benção.
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0: 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Hoje na Igreja Fonte da Vida é quarta-feira do resgate. Vem estar com a gente uma noite com oração, clamor e fé, onde apresentamos ao Senhor aquilo que só Ele pode resolver. Quarta-feira do resgate hoje em todas as igrejas Fonte da Vida, em especial na sede, como iniciação do nosso apóstolo César Augusto, a partir das 19h30. Mais informações, 4007-2910. E a gente segue.
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0: Fonte, 2h43. Boa tarde pra você.
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0: E boa tarde para você que está participando aqui da nossa programação pelo nosso WhatsApp 998369866. Uma excelente tarde para você aqui nos 92.3. E aí, me conta, me fala como que tá essa tarde. Eu quero mandar um abraço todo especial para você que está mandando mensagens para a gente aqui no nosso WhatsApp. Para você também aí no carro, nos dando carona. Para você, motorista de aplicativo, seja bem-vindo aqui à nossa programação. Uma excelente tarde para todo mundo. Tá na fonte? Tá na benção.
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0: Seja bem-vindo! Essa é a Fonte FM 92.3 para você acompanhando aqui a nossa programação pela internet, pelo aplicativo, para você também aqui nos 92.3. Seja bem-vindo, fique à vontade, simbora! Tá na fonte! Claro, tá na benção!
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0: 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Vem estar com a gente uma noite com oração, clamor e fé, onde apresentamos ao Senhor aquilo que só Ele pode resolver. Quarta-feira do resgate hoje em todas as igrejas Fonte da Vida, em especial na sede, como iniciação do nosso apóstolo César Augusto, a partir das 19h30. Mais informações, 4007-2910. E a gente segue.
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0: Que sua tarde é aqui na Fonte FM. Seja bem-vindo para você no trânsito nesse momento. Muito obrigado pela sua audiência, você em casa. Deus te abençoe. Vai participando aqui pelo nosso WhatsApp. E para você aí, uma excelente tarde de quarta-feira. Seja bem-vindo por aqui. Essa é a Fonte.
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0: E boa tarde para todo mundo, para você acompanhando aqui a nossa programação. Seja bem-vindo, tá na fonte, tá na bênção. Continua o Tarde 92.
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2: Goiânia, queda na taxa de homicídio. Goiânia registrou redução de 70,9% na taxa de homicídios estimadas nos últimos 10 anos e aparece entre os melhores resultados do país, mostra o Atlas da Violência 2026, divulgada nesta terça-feira. O desempenho colocou a capital goiana à frente de Porto Alegre, Distrito Federal e Natal, e atrás somente de São Luís, que registrou menos 74,8%. Os dados resultam de estudo técnico elaborado pelo Instituto de Pesquisa Econômica Aplicada, o IPEA, e pelo Fórum Brasileiro de Segurança Pública, o FBSP. Já o recorte de 5 anos acompanha a tendência de queda na violência consolidada em Goiás e evidencia que os homicídios caíram pela metade na capital goiana. A retração alcançada ficou em menos 52,1% entre 2019 e 2024. Goiânia aparece ao lado de Boa Vista, Rio Branco, seguida por Palmas e Natal. O Atlas é considerado uma das principais referências do país na análise de dados sobre violência e segurança pública. O governador Daniel Vilela ressaltou os resultados pontuais de Goiânia, bem como o cenário geral do estado, que registrou a segunda maior queda na taxa de homicídios do Brasil, com recuo de 58,4%. Aspas. Goiânia é hoje exemplo nacional na redução da violência. Esses resultados mostram que as políticas de segurança adotadas em Goiás têm chegado à capital de forma efetiva, garantindo mais proteção e qualidade de vida para a população. Fecha aspas, afirmou o governador. No panorama de 2024, Goiânia também está entre as capitais brasileiras com menores taxas de violência letal. Os menores índices foram constatados em Florianópolis, Distrito Federal, Curitiba, Goiânia e São Paulo. Já as maiores taxas foram observadas em Salvador, Maceió, Macapá, Recife e Fortaleza. O Atlas da Violência 2026 aponta que Goiás está entre as únicas 3 unidades da federação que registraram queda consecutiva e sem interrupções nos índices de letalidade entre 2019 e 2024, ao lado do Distrito Federal e de Santa Catarina. Na análise do cenário da violência no país, o estudo técnico indica que Goiás segue na contramão do panorama nacional, marcado pelo aumento da sensação de insegurança. Os resultados locais reforçam a percepção de segurança da população goiana, sustentada pela queda contínua dos índices de letalidade nos últimos anos. O indicador de homicídios estimados ajusta estatisticamente as mortes violentas por causa indeterminada, método que confere maior precisão à análise dos dados. Ainda mediante essa metodologia, Goiás mantém desempenho de destaque. A taxa estimada recuou 56,9% no acumulado de 11 anos, configurando a segurança maior queda no país e 42,4% nos últimos 5 anos, o que representa a terceira maior retração nacional. 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
1: E esse é o som do Disco Praise aqui na Fonte, lá vou eu. Agora faltando 17 para as 4, boa tarde para todo mundo. Tá na Fonte, tá na benção.

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3: 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Quarta-feira do Resgate hoje, com ministração do nosso apóstolo César Augusto, na sede. Quinta Radial, frente ao Campo do Goiás. Tá na fonte? Claro, tá na benção. E agora tem 2 metros com o amor de Deus.

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0: E sua tarde é aqui na Fonte FM. Seja bem-vindo para você no trânsito nesse momento. Muito obrigado pela sua audiência, você em casa. Deus te abençoe. Vai participando aqui pelo nosso WhatsApp. E para você aí, uma excelente tarde de quarta-feira. Seja bem-vindo por aqui. Essa é a Fonte.
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Muito bem, essa é a Fonte FM 92.3 Goiânia, porque o Júnior ao vivo com você continua aqui no Tarde 92. Como é que tá aí a sua quarta-feira? Meio de semana, tá? Bênção pura e sem mistura, que coisa boa, né? É isso aí, continue junto com a gente aqui na nossa programação. Hoje, quarta-feira do resgate, em todas as igrejas Fonte da Vida, especial na sede. E hoje, com ministração do nosso apóstolo César Augusto. E você é nosso convidado todo especial, venha estar junto com a gente. Mais informações no 4007-2910 e ainda transmissão ao vivo pela Fonte TV e também aqui pela Fonte FM. Tá na Fonte, tá na bênção, 4 e 5.

0: Esse é o som da Erika Campbell, Little More Jesus. 4:14 aqui na fonte. Boa tarde pra todo mundo.
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0: E lembrando a você que hoje o nosso apóstolo César Augusto vai estar ministrando na sede Quinta Radial, frente ao Campo do Goiás. E você é nosso convidado todo especial. Venha estar junto com a gente, quarta-feira do resgate hoje em todas as igrejas Fonte da Vida, especial na sede com ministração do nosso apóstolo César Augusto. Tá na fonte, tá na benção.

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2: Aparecida de Goiânia, política pública, pata. Programa criado pela Prefeitura de Aparecida alia castração, microchipagem, adoção responsável e recuperação de animais. A iniciativa já figura entre os melhores projetos ambientais do Brasil e tem transformado a realidade de milhares de famílias e animais. Um ano após sua implantação, o Centro de Castração do Programa de Atenção e Tratamento Animal, PATA, alcançou uma marca histórica. Mais de 5.100 cães e gatos castrados gratuitamente desde maio de 2025. Idealizado pela primeira-dama Lana Bezerra e implantado pelo prefeito Leandro Vilela, o programa rapidamente deixou de ser apenas uma ação de controle populacional para se consolidar como uma política pública ampla de proteção animal, saúde coletiva e combate ao abandono. Administrado pela Secretaria Municipal do Meio Ambiente e Sustentabilidade, o PATA superou as projeções iniciais ainda nos primeiros meses. A meta de 1.000 castrações previstas para o semestre inicial foi atingida em apenas 3 meses. Agora, ao completar seu primeiro ano, o programa amplia sua atuação e passa a ser observado como modelo de gestão pública na área animal. Embora o impacto mais visível seja o atendimento gratuito a cães e gatos, os efeitos do programa ultrapassam a causa animal. Técnicos envolvidos na iniciativa estimam que as mais de 5.000 castrações realizadas evitam o nascimento de milhares de animais que poderiam acabar em situação de rua. Isso reduz riscos sanitários, maus tratos e acidentes urbanos. A política pública também impacta diretamente as áreas como saúde pública, limpeza urbana e segurança sanitária, especialmente em regiões periféricas, onde o crescimento descontrolado da população animal costuma gerar desafios para os municípios. Além da cirurgia, os animais atendidos recebem vacinação, microchipagem e acompanhamento veterinário, garantindo maior controle sanitário e rastreabilidade. Segundo o prefeito Leandro Vilela, o resultado alcançado mostra que o município acertou ao transformar o tema em prioridade administrativa. Abre aspas. Quando implantamos o PATA, sabíamos da importância dessa iniciativa para a cidade, mas os resultados superaram as expectativas. Chegar a mais de 5.000 castrações em apenas um ano mostra que estamos no caminho certo, cuidando da saúde animal, apoiando as famílias e promovendo mais qualidade de vida para toda a população. Fecha aspas, afirmou o prefeito. O PATA também ampliou a percepção da causa animal dentro da gestão pública. Mais do que ações isoladas, o programa passou a integrar políticas de conscientização, educação sanitária e adoção responsável. O atendimento é destinado principalmente às famílias inscritas no Cade Único, protetores independentes e ONGs cadastradas, fortalecendo também o apoio a pessoas que atuam voluntariamente no resgate e acolhimento de animais. O agendamento para a castração é realizado exclusivamente pelo portal oficial do programa. O tutor deve realizar cadastro único e inserir os dados do animal conforme disponibilidade de vagas. Para atendimento, é necessário apresentar RG, comprovante de endereço, Cade Único exigido apenas para tutores particulares e o Sim Patinhas, emitido pelo gov.br. Protetores independentes e ONGs cadastradas são isentos da exigência do Cade Único. O Centro de Castração PATA funciona na Rua Reno, esquina com a Rua Rodeio, no setor Pontal Sul, em Aparecida de Goiânia. 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
0: Tá na Fonte, tá na benção. 4:37.

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Muito bem, essa é a Fonte FM 92.3. A gente continua aqui com o Tarde 92. Boa quarta-feira para todo mundo. Lembrando que hoje é quarta-feira do resgate em todas as igrejas Fonte da Vida, em especial ali na sede, Quinta Radial, frente ao Campo do Goiás. Ministração com o nosso apóstolo César Augusto. Vem estar com a gente, informações 4007-2910. E agora tem Danny Gok, aumenta aí o seu volume, Enable.

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2: Fonte FM, essa rádio é uma bênção. Uma tarde maravilhosa para todo mundo. Para você ouvindo aqui a gente nos 92.3, em casa, no trabalho, ouvindo também pela internet. Então, um grande abraço para todo mundo aí. Seja sempre bem-vindo e fica à vontade com a gente aqui na nossa programação, né? Para você também que está mandando mensagens aqui pelo nosso WhatsApp, Deus te abençoe. Lembrando que hoje é quarta-feira do resgate em todas as igrejas Fonte da Vida. Tá na fonte, tá na benção.

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1: E uma tarde maravilhosa pra todo mundo. Continua aqui o Tarde 92, porque o Júnior, muito prazer, tá, que Jesus te abençoe. Vamos continuando por aqui, agora tem ela, Kemily Santos, Deus de Obras Completas. Tá na ponte?
2: Aleluia.
1: Claro, sempre tá na bênção, 5 e 4.

0: E esse é o som da Aline Barros, Revolução, aqui na Fonte. São 5h19, boa tarde pra todo mundo, é o nosso intervalo. Daqui a pouquinho a gente volta, segura aí, não sai não. 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
1: 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E a gente segue aqui na Fonte. Jonathan Taylor, Freedom Winnie House.

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1: Goiás, dia livre de impostos. Mais de 100 empresas participam amanhã, quinta-feira, dia 28, do Dia Livre de Impostos, DLI, em Goiás. Esta será a 20ª edição da campanha, que reúne negócios de diversos segmentos para comercializar produtos e serviços com descontos equivalentes aos tributos incidentes sobre os itens. Promovida nacionalmente pela Confederação Nacional de Dirigentes Lojistas, a CNDL, em parceria com a CDL Jovem, a iniciativa acontece simultaneamente em todos os estados brasileiros e no Distrito Federal. Em Goiás, a expectativa é ampliar a adesão do comércio local e fortalecer o debate sobre os impactos da carga tributária no consumo e no ambiente de negócios. Durante a DLI, consumidores poderão encontrar descontos que podem chegar até 70%, percentual correspondente aos impostos embutidos em determinadas categorias de produtos. Participam da campanha lojas de rua, shopping centers, óticas, empresas de alimentação, serviços, decoração, moda e saúde. Segundo dados divulgados pela organização do movimento, o brasileiro trabalha, em média, cerca de 5 meses por ano apenas para pagar impostos. Na última edição, mais de 50 mil lojas participaram da campanha em todo o país. O presidente da CDL Goiânia, Gustavo de Faria, destaca que a iniciativa também fortalece o varejo e amplia o fluxo de consumidores nas empresas participantes. Abre aspas. O Dia Livre de Impostos cria um ambiente positivo para o comércio, impulsiona o fluxo de consumidores e fortalece as vendas, ao mesmo tempo em que amplia a conscientização sobre o peso da carga tributária no Brasil. Fecha aspas. O coordenador nacional da CDL Jovem, Rafael Paganini, afirma que a principal proposta da campanha é estimular a educação tributária e ampliar a conscientização social. Entre os estabelecimentos já cadastrados para a edição 2026 do Dia Livre de Impostos estão empresas de Goiânia, Anápolis, Aparecida de Goiânia, Senador Canedo, Formosa, Rio Verde e outras cidades goianas. A expectativa da organização é que novas adesões sejam confirmadas até a realização da campanha. 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

Fonte FM 5:37, a gente segue.

0: E esse foi o Salomão do Rag, baseado em quê? 19, faltando para 6. 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

0: por aqui, já finalzinho de mais edição do Tarde 92, Black com Surrender. Forte abraço pra todo mundo, pra você que nos acompanhou, pra você que nos deu um pouquinho aí da sua audiência. Deus te abençoe aqui nos 92.3. Agora tem uma palavra maravilhosa, tem programa Feio Oração, tem mensagem com o Bispo Fábio. Daqui a pouquinho eu volto com você também, com o nosso Top 5, as músicas indicadas pelos nossos ouvintes. Sim, fizemos aquele super apanhado. Você confere a sua música daqui a pouquinho. Lembrando a você, mais uma vez, que hoje, na Igreja Fonte da Vida, hoje é quarta-feira, quarta-feira do resgate, ministração do nosso apóstolo César Augusto, a partir das 19h30. Vem estar com a gente ali. Ô Júnior, onde fica a sede? Ali na Quinta Radial, 85, ali próximo do lado do Campo do Goiás. Não tem erro. A você, nosso convidado, venha participar com a gente hoje, da quarta-feira do resgate, em todas as igrejas Fonte da Vida, especial sede, ministração do nosso apóstolo César Augusto. Tá na Fonte, tá na bênção, 6:01. Boa noite pra você.
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1: A palavra de Deus diz assim no verso 1 em diante: Jesus entrou em Jericó e atravessava a cidade. Havia ali um homem rico chamado Zaqueu, chefe dos publicanos. Ele queria ver quem era Jesus, mas sendo de pequena estatura, não o conseguiu por causa da multidão. Assim, correu adiante, verso 4, subiu numa figueira brava para vê-lo, pois Jesus ia passar por ali. Quando Jesus chegou àquele lugar, olhou para cima e lhe disse: Zaqueu, desça depressa, quero ficar em sua casa hoje. Então ele desceu rapidamente e o recebeu com alegria. Verso 7 e 8. Todo o povo viu isso e começou a se queixar. Ele se hospedou na casa de um pecador. Mas Zaqueu levantou-se e disse ao Senhor: Olha, Senhor, estou dando a metade dos meus bens aos pobres, e se de alguém extorqui alguma coisa, devolverei 4 vezes mais. Jesus lhe disse, verso 9 e 10, hoje houve salvação nessa casa, porque este homem também é filho de Abraão, pois o filho do homem veio buscar e salvar o que estava perdido. Diga comigo: graças a Deus pela palavra de Deus. Essa história é uma história conhecida de uma das visitas que Jesus fez a Jericó, uma das mais importantes cidades da época de Jesus e até hoje uma das mais importantes cidades do estado de Israel, do país Israel. E uma dessas visitas, Lucas dá a entender que foi logo depois que Jesus curou o cego identificado por Marcos como Bartimeu, ou filho de Timeu. Nessa mesma visita, uma multidão acompanhava Jesus, estava lá apertando, porque Jesus era literalmente a pessoa mais famosa daquela era. E quando eu falo isso, não é só uma questão de fé, de religiosidade minha, não. É uma questão histórica. As comprovações históricas daquela época, os registros históricos daquela época, de historiadores do próprio Império Romano, já mencionavam Jesus de Nazaré como personagem ou a pessoa mais famosa daquela época. Então, claro que uma multidão o seguia, e era uma multidão de pessoas que queriam ser curadas, libertas, restauradas, ou que apenas queriam vê-lo, queriam ouvi-lo, queriam estar perto dele. Se fosse hoje, talvez estaria até com o seu celular fazendo uma selfie, alguma coisa desse sentido. Queriam estar perto de Jesus. E havia nessa cidade um homem chamado Zaqueu, que a Bíblia identifica ele como um homem muito rico, que era um judeu que trabalhava para os romanos. Ele era um publicano. Quem eram os publicanos daquela época? O Império Romano escolhia nos países que ele conquistava, nos povos que ele conquistava, pessoas nativas que trabalhavam para o Estado Romano, cobrando impostos, colhendo impostos, eram chamados de publicanos. E eles, o Império Romano, muito inteligente, escolhiam pessoas da região, da própria cidade ou do próprio país, porque de fato eles conheciam os seus vizinhos, conheciam as pessoas que moravam lá, e aí tinham capacidade de arrecadar mais os impostos. E esses publicanos, eles tinham direito de receber uma porcentagem daquilo que eles cobravam. E muitos deles não eram honestos, eram servidores públicos corruptos. A Bíblia aqui em Lucas 19 dá a entender que Zaqueu era um deles. Além de ser publicano, ele era chefe dos publicanos, ele era supervisor dos demais publicanos de Jericó. E Jericó era uma cidade que vivia às custas de exportação de sal, de minérios e de incenso e tudo mais. Então era uma cidade que tinha um certo recurso financeiro e ele provavelmente tirava um dinheiro à parte, era corrupto nas suas atitudes. E ele tinha um ódio dos judeus, porque os judeus tinham que ele era um traidor. Era um judeu que estava servindo o Império Romano, que tinha conquistado, que tinha invadido as terras. Ele era maltratado pelo seu povo, não só pela sua desonestidade, mas também porque era tratado como uma pessoa que traiu os princípios judaicos. Mas esse homem de pequena estatura, que tinha um passado duvidoso, cheio de erros e de traição com o seu próprio povo, queria ver Jesus, queria conhecer Jesus. Independente dos seus erros e falhas, independente da sua estatura e tudo que está na Bíblia, irmãos, tudo que está na Bíblia, Deus quer falar algo conosco. Todas as histórias da Bíblia, Deus quer falar algo conosco. Zaqueu não era o único publicano da Bíblia, até porque a Bíblia menciona que Mateus também era, mas Mateus não tinha esse passado duvidoso, ele apenas trabalhava para os romanos. Tudo que está na Bíblia tem algum sentido, e quando a Bíblia fala que ele era de pequena estatura, tem a ver também com estatura moral. A estatura moral de Zaqueu era baixíssima, ele era um homem de moral baixa, era um homem terrível, ruim, mas ele queria ver Jesus. E aí ele tenta ver de um jeito, tenta ver de outro, a multidão impede. E é engraçado que a gente vê muitos textos na Bíblia, engraçado não, interessante, que a gente vê muitos textos na Bíblia em que Jesus cura alguém, ou que Jesus faz uma obra na vida de alguém que multidão ou as multidões tentam impedir, ou fazem de tudo para impedir Jesus de ter acesso a essa pessoa. A mulher do fluxo de sangue foi assim. A cura do rapaz paralítico de Cafarnaum, da mesma forma. As pessoas, de alguma forma, atrapalhando Jesus chegar na casa de Jairo. Por quê, irmãos? Porque tem um ensinamento aí, as multidões, a multidão da vida, os padrões desse mundo, como Paulo chama em Romanos 2, eles querem nos impedir de ter acesso a Jesus. Não é à toa que o apóstolo Tiago diz que aquele que se torna amigo do mundo se torna inimigo de Deus, porque é uma inimizade. Escuta, a multidão, as multidões, as pessoas farão de tudo para que você não tenha acesso a Jesus. A nossa carne milita contra o nosso espírito. Tudo que fortalece o nosso espírito, a carne e a carnalidade vai tentar impedir, porque ela milita, ela luta contra. Quem está entendendo o que eu estou dizendo aqui? A multidão tentou impedir Zaqueu, mas Zaqueu, o interesse de Zaqueu por ver Jesus era maior. Então Zaqueu usou a inteligência que ele tinha. Ele viu lá para frente que tinha uma árvore alta, ele pensou, quero ver Jesus, vou subir nessa árvore. E quando Jesus passar, eu vou vê-lo. E ele sobe no que a Bíblia chama de figueira brava. E quando vem aquela multidão, Jesus, eu imagino que Zaqueu, por mais que o coração dele estava sedento, porque se não estivesse, Jesus não tinha parado, por mais que o coração dele tivesse com muita fome de ver Jesus, na cabeça dele, se eu só ver, está ótimo. Então vem a multidão, Zaqueu já está olhando, a expectativa queimando no coração dele, a ansiedade, eu vou ver Jesus, eu vou ver pelo menos Jesus passar. E quando a multidão chega, Jesus para na frente dele. A Bíblia diz que Jesus para aqui, ó. Puf. Para na frente de Zaqueu. Olha para cima, porque Zaqueu estava na árvore. E acontece algo muito interessante nesse texto, porque a Bíblia diz que Jesus o chama pelo nome. Zaqueu, desce depressa, porque eu vou ficar hospedado na sua casa. Jesus o chama, preste atenção, irmãos, Jesus o chama pelo nome. Não há nenhum registro de alguém que chegou em Jesus e falou, oh, aquele baixinho lá chama Zaqueu. Não há nenhum registro que alguém disse, oh, esse homem que está na árvore chama Zaqueu, não. E se não há registro, eu afirmo que a literalidade do texto é correta. Sabe por quê? Porque Jesus é Deus encarnado, e como Deus encarnado, na hora que ele nasceu, ou melhor, na hora que ele já estava dentro da barriga de Maria, que a Bíblia diz que o Espírito Santo desceu e o gerou, ele já era Deus encarnado, portanto ele era onipresente, onipotente e onisciente. Ele sabia quem era o rapaz. E por que que você está dizendo isso? Porque eu quero te dar uma palavra. O Senhor Jesus te conhece pelo nome. O Senhor Jesus conhece a sua trajetória, a sua história. O Senhor Jesus conhece o seu passado. O Senhor Jesus conhece tudo o que aconteceu na tua vida. Ele sabe, ele viu. Ele viu cada choro, ele viu cada clamor, ele viu cada aflição, ele soube de cada preocupação, ele soube até todos os seus pensamentos, e graças a Deus ele é misericordioso. Mas aí alguém aqui pode dizer: mas bispo, o meu passado era igual ao de Zaqueu, ou até pior. Deixa eu tentar te explicar, irmãos. Jesus parou na frente de Zaqueu e falou: desce depressa, porque eu vou hospedar na tua casa, Zaqueu. Ele sabia o passado de Zaqueu, como ele sabe o seu passado, ele sabia a história de Zaqueu, como ele sabe a sua história, e ele não se importou. Não é que ele quer que você continue do mesmo jeito, não, muito pelo contrário, é impossível alguém andar com Jesus e continuar o mesmo. É impossível alguém ter relacionamento com Jesus e continuar tendo a mesma vida. Se a sua vida não mudou, se você não nasceu de novo, é porque você é apenas um religioso, você não anda com Jesus. Mas ele não se importa com seus erros, com as suas falhas, com o seu passado. Ele, pelo contrário, diz: desce, porque eu vou ficar hospedado na tua casa. E a Bíblia diz, e aí você vê a fome de Zaqueu, você vê o que mexe com Jesus é a fome que nós temos dele, o que mexe com Jesus é o nosso desejo de estarmos perto, porque a Bíblia diz que Zaqueu desce correndo e o recebe em casa com alegria. E aí tinha, lógico que tem, sempre tem, a multidão é maravilhosa. Tinha lá uma turma dizendo: ah, Jesus está comendo na casa do pecador, Jesus está comendo na casa do publicano, desse bandido sem vergonha. Jesus foi assim mesmo. E ali, a Bíblia não fala, mas a gente entende que Jesus conversou com Zaqueu, estava conversando com ele, conversando com todo mundo que estava ali na casa, a família de Zaqueu, os filhos de Zaqueu, a esposa de Zaqueu, os discípulos de Jesus que acompanhavam ele, estava todo mundo jantando e conversando, porque quando a gente janta junto, quando a gente tem mesa, e por isso que é importante ter mesa dentro de casa, é por isso que é importante servir a mesa para a sua família, ter esse momento de conversa, de diálogo, porque é assim que cria-se intimidade. Não é à toa que Jesus, ele usa essa simbologia, ele fala que ele está batendo na porta, esperando que você abra a porta, e quando você abrir a porta e o convidar para entrar, ele vai entrar e vai ceiar com você, porque através da mesa se cria intimidade. Então Jesus criou intimidade com Zaqueu. Ele estava conversando, mas veja, irmãos, o poder de Deus foi tão extraordinário que Lucas não menciona que Jesus botou o dedo na cara de Zaqueu e falou: tu não presta. Talvez Pedro estava esperando que Jesus fizesse isso, talvez um cidadão de Jericó estava esperando que Jesus fizesse isso. Agora Zaqueu vai ouvir o que ele merece. Não aconteceu, pelo contrário. A presença, a atmosfera, porque quando Jesus está presente, quando a presença dele se manifesta, até a atmosfera muda. E quando eu falo de atmosfera, não estou falando apenas de atmosfera sobrenatural, sim, principalmente ela, mas a atmosfera natural muda, a atmosfera mudou, a presença de Deus se manifestou, e Zaqueu pede a palavra. Zaqueu, levanta, todo mundo fica em silêncio. Talvez Jesus fez até assim. Zaqueu fala: Senhor, resolvo. A palavra no original é decido. Toma decisão. Ninguém está me obrigando, ninguém está impondo na minha vida, não está vindo nada, não tem uma espada, não tem um revólver, não tem nada. Eu tomo a decisão, eu resolvo. Consciente, o culto racional, consciente, eu resolvo dar metade dos meus bens aos mais pobres. Ali, Zaqueu estava quebrando a sua idolatria. Com essa expressão, Zaqueu estava quebrando a sua idolatria, porque tem gente, e às vezes a gente escuta isso muito, né? Ah, condena quem idolatra imagem, idolatra cenas, imagem, etc. Mas há muitos idólatras que idolatram dinheiro, há muitos idólatras que idolatram liderança, há muitos idólatras que idolatram personagens. Vocês estão me entendendo o que eu estou falando ou não? Tudo que está acima ou está entre você e Deus é idolatria. Portanto, é pecado. Ali ele quebrava a idolatria dele. Quer ver um que não quebrou? O jovem rico. A Bíblia diz que Jesus o amou. A Bíblia diz que ele cumpria os 10 mandamentos com muito rigor. E Jesus vira para ele: basta apenas uma coisa. Vai lá, vende todas as coisas, dá aos pobres e tenha tesouro ao céu e vem andar comigo. Por que que Jesus falou isso para o jovem rico? Porque a idolatria dele era o dinheiro. Quando a idolatria sua é o dinheiro, você precisa abrir mão dela. Zaqueu fez isso, vocês estão entendendo ou não? O jovem rico não, se afastou porque amava o dinheiro. Zaqueu, eu vou dar metade dos meus bens aos mais pobres. Eu estou quebrando a minha idolatria. E aí vem uma outra frase, e eu estou terminando, poderosa de Zaqueu. Ele diz: eu decido, se eu defraudei alguém, aí é a prova que ele era corrupto, se eu errei, eu decido restituir 4 vezes. Ele estava cumprindo o que diz lá em Êxodo e o que diz em Deuteronômio, segundo a lei de Moisés: quando alguém roubava ou defraudava alguém, precisava restituir 4 a 5 vezes aquilo que foi roubado. O que a Bíblia ensina com isso? Ele estava na casa, na vida de Zaqueu, estava demonstrando o que João Batista pregava no deserto: vocês precisam apresentar a Deus um fruto digno de arrependimento. Zaqueu naquele momento estava apresentando um fruto digno de arrependimento, e Jesus, que não fica arrogado, olhou e disse: hoje chegou salvação nessa casa. Jesus usa uma frase poderosa. Ele fala assim, talvez pegou na mão de Zaqueu, imagino, porque esse também é filho de Abraão. Para o judeu, e a bênção da aliança de Deus com o povo, ela é via Abraão. Hoje nós, a igreja do Senhor, que somos a Israel, o Novo Testamento, nós somos a Israel de Deus, a igreja, nós temos acesso à aliança de Abraão, da bênção de Abraão, através de Jesus, através do Isaac, Jesus, vocês estão entendendo? Que foi oferecido. Naquela época tinha que estar sujeito à aliança de Abraão, e muito provavelmente, por ele ser um publicano, na cabeça do judeu um traidor, todo mundo chamava ele de todo quanto é tipo de nome, e dizia: ele não é filho de Abraão não, você é filho de Beelzebu, você é filho de Beliel, os palavrões daquela época, irmãos, não é filho de Abraão não. Porque se fosse filho de Abraão, não estava servindo os romanos. Se fosse filho de Abraão, não estava roubando. E de fato, Zaqueu, por não ter uma vida correta, tinha se afastado da aliança de Abraão. Ele tinha perdido a sua identidade. Quem está comigo? Posso ir mais fundo? Ele tinha perdido a sua identidade. Deus pega na mão dele. O Deus encarnado pega na mão dele. O Emmanuel, Jesus, pega na mão dele e restitui a identidade dele. Restitui a identidade dele. Ele é filho de Abraão. Ele não é um publicano bandido sem vergonha. Eu entrei na vida dele. Eu estou transformando a vida dele. A partir de hoje, ele é filho de Abraão. Confia no Senhor. Entrega teu caminho ao Senhor. E no mais, diga comigo assim: tudo, tudo, tudo, ele fará.

Meu nome é Valéria, eu fiquei doente, eu peguei Covid e também dengue junto, que nunca tinha pego na minha vida. E aí eu fiquei muito ruim mesmo, fui internada. E aí eu ia aos médicos depois, eles falavam assim que eu estava com a Covid longa, mas não sabia, eram muitos sintomas. Tinha dia que eu falava para meu marido que eu tinha medo até de morrer, de tão difícil para andar, para tudo. Depois de 2 meses e meio, né, sem trabalhar, eu voltei ao trabalho. Eu quase não conseguia andar muito, eu andava e sentia mal, parava, sentava. Eu senti uma melhora muito grande. As minhas pernas, o corpo já não doía mais. E assim, foi obra de Deus mesmo, porque eu estava fazendo o tratamento certinho, mas não estava vendo muita melhora, né? E aí eu consegui ver o milagre de Deus mesmo na minha vida, para a honra e glória do nome do Senhor Jesus. Eu trabalho e aí eu estava com um cliente que estava. Foi um cliente indicado para mim, né? E aí a cliente começou a me dar muito trabalho e eu vi que era coisa do inimigo mesmo, coisas assim que não dá nem para acreditar. E aí um dia eu fui dar o dízimo na igreja, né? E aí eu fui colocar um valor, aí Deus falou assim para mim: coloca mais, coloca 4 vezes mais. E nesse dia, essa cliente, eu tinha arrumado um prestador de serviço para ela e ela ia, não pagou ele. Coisa do inimigo mesmo. Eu estava aqui na igreja meio revoltada, porque não tinha. Porque eu tive que pagar isso para ela, né? E eu estava na igreja, eu vim meio-dia e eu profetizei com meu marido que a gente ia, que ia receber esse dinheiro aqui dentro. Aí não recebi na hora do almoço, vim à noite. Quando foi à noite, eu estava orando, a cliente mandou o mesmo valor que eu dizimei e paguei, e era o mesmo valor que eu tinha pago para o rapaz, né? E depois ela começou a me dar trabalho de novo, e nós oramos, ela pagou tudo para a honra e glória do nome do Senhor Jesus, um valor considerável, né? E também saiu na justiça algo que a gente estava precisando e foi liberado também. Então eu tenho esses 3 testemunhos aí para a honra e glória do nome do Senhor Jesus.

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0: Muito bem, a gente começa agora mais uma edição do Top 5. As músicas indicadas por você durante toda a tarde, fizemos aquele super apanhado e, claro, você confere a sua música agora aqui na nossa programação. Tá na fonte, claro, tá na benção.
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E finalzinho de mais uma edição do Top 5, as músicas indicadas por você aqui na programação da Fonte. Já já, mais uma edição do Conectados.

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1: 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E boa noite para todo mundo. Agora a gente começa mais uma edição aqui do Conectados, noite de quarta-feira, 27 de maio. Para com o Júnior, tudo bem com você? Mais um Conectados está no ar a partir de agora. Lembrando a você também que hoje, quarta-feira, quarta-feira do resgate em todas as igrejas Fonte da Vida, especial na sede, Quinta Radial, frente ao Campo do Goiás. Hoje, ministração com o nosso apóstolo César Augusto na sede, Quinta Radial, frente ao Campo do Goiás. Vem estar junto com a gente, tá bom? É hoje, da quarta-feira do resgate em todas as igrejas Fonte da Vida. Mais informações, 40072910. E a gente vai seguindo aqui. Eu quero, por aqui também, claro, mandar um boa noite todo especial para você de retorno para casa, curtindo aqui a nossa programação, tá? Muito obrigado pela audiência. Deus te abençoe. Para você que tá indo trabalhar também, né? Bom trabalho para você. Obrigado, muito obrigado pela sua audiência e participação também aqui nos 92.3, já abrindo bem a programação de hoje. Kailane Fauches, Remanescentes. É mais um aqui da Fonte para você. Boa noite para todo mundo. 72. Remanescentes.

0: e uma ótima noite para você no trânsito, acompanhando aqui a nossa programação. A você aí, motorista de aplicativo, seja bem-vindo, fique à vontade. 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
2: Goiânia. Queda na taxa de homicídio. Goiânia registrou redução de 70,9% na taxa de homicídios estimadas nos últimos 10 anos e aparece entre os melhores resultados do país, mostra o Atlas da Violência 2026, divulgada nesta terça-feira. O desempenho colocou a capital goiana à frente de Porto Alegre, Distrito Federal e Natal, e atrás somente de São Luís, que registrou menos 74,8%. Os dados resultam de estudo técnico elaborado pelo Instituto de Pesquisa Econômica Aplicada, o IPEA, e pelo Fórum Brasileiro de Segurança Pública, o FBSP. Já o recorte de 5 anos acompanha a tendência de queda na violência consolidada em Goiás e evidencia que os homicídios caíram pela metade na capital goiana. A retração alcançada ficou em menos 52,1% entre 2019 e 2024. Goiânia aparece ao lado de Boa Vista, Rio Branco, seguida por Palmas e Natal. O Atlas é considerado uma das principais referências do país na análise de dados sobre violência e segurança pública. O governador Daniel Vilela ressaltou os resultados pontuais de Goiânia, bem como o cenário geral do estado, que registrou a segunda maior queda na taxa de homicídios do Brasil, com recuo de 58,4%. Aspas. Goiânia é hoje exemplo nacional na redução da violência. Esses resultados mostram que as políticas de segurança adotadas em Goiás têm chegado à capital de forma efetiva, garantindo mais proteção e qualidade de vida para a população. Fecha aspas, afirmou o governador. No panorama de 2024, Goiânia também está entre as capitais brasileiras com menores taxas de violência letal. Os menores índices foram constatados em Florianópolis, Distrito Federal, Curitiba, Goiânia e São Paulo. Já as maiores taxas foram observadas em Salvador, Maceió, Macapá, Recife e Fortaleza. O Atlas da Violência 2026 aponta que Goiás está entre as únicas 3 unidades da federação que registraram queda consecutiva e sem interrupções nos índices de letalidade entre 2019 e 2024, ao lado do Distrito Federal e de Santa Catarina. Na análise do cenário da violência no país, o estudo técnico indica que Goiás segue na contramão do panorama nacional, marcado pelo aumento da sensação de insegurança. Os resultados locais reforçam a percepção de segurança da população goiana, sustentada pela queda contínua dos índices de letalidade nos últimos anos. O indicador de homicídios estimados ajusta estatisticamente as mortes violentas por causa indeterminada, método que confere maior precisão à análise dos dados. Ainda mediante essa metodologia, Goiás mantém desempenho de destaque. A taxa estimada recuou 56,9% no acumulado de 11 anos, configurando a segurança maior queda no país e 42,4% nos últimos 5 anos, o que representa a terceira maior retração nacional. 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
0: E esse é Fonte FM 92.3, agradecendo a sua participação. Ótima noite para todo mundo. Nosso WhatsApp é 998369866. Vai participando. Tá na Fonte? Claro, tá na benção.
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3: Black Moses Luo. Família é um projeto de Deus. Família é uma instituição. Família é

E beijos e abraços aí pra todo mundo, pra você acompanhando aqui a nossa programação. Ótima noite pra você. Seja bem-vindo, 92.3 Fonte FM. Tá na fonte, claro. Tá na benção.

0: E boa noite pra você ouvindo aqui a nossa programação De Volta Pra Casa, ouvindo aqui os 92.3. Mande a sua mensagem aqui no nosso WhatsApp 998369866. Essa é a Fonte FM, o tempo todo com você. Aumenta aí o seu volume.
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0: E boa noite pra você ouvindo aqui a nossa programação. Forte abraço e pra todo mundo, seja bem-vindo. Tá na Fonte, claro, tá na benção.

0: 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Boa noite para você, muito obrigado pela sua audiência. E agora vamos direto para a sede, Quinta Radial, frente ao Campo do Goiás, para mais uma transmissão ao vivo dessa reunião maravilhosa que vai falar muito com você. Tá na fonte, tá na bênção.
1: Abre a sua Bíblia. Gente, Bispo Davi e a Bispa Brenda não estão presentes aqui, porque amanhã eles recebem um diploma em Harvard. Uau! Por favor! Recebem um diploma pela segunda pós-graduação, né, deles em Harvard. Então, Deus tem abençoado Davi e Brenda, Bispo Davi e Bispa Brenda, e eu tenho certeza, eles são fruto de dedicação a Deus. São um casal dedicado a Deus e Deus os abençoou com essa possibilidade, graças a Deus. Amém. Abre a sua Bíblia em Marcos capítulo 3. Marcos capítulo 3, versículo 1. Eu acho que esse texto que eu vou ler, ele dificilmente ele é lido nas ministrações de ofertas, de dízimos, mas para mim tem tudo a ver com prosperidade. Tem tudo a ver com a bênção de Deus para a produtividade. Terra estéril, na palavra de Deus, terra não produtiva, esterilidade. Quando a palavra de Deus fala muito sobre esterilidade, às vezes não é nem a esterilidade biológica, mas é a questão da falta de produtividade. E olha só, brasileiro é povo abençoadíssimo, muito. Eu amo o Brasil e eu amo brasileiros. Brasileiro é povo abençoado. E olha, gente, esse negócio de dizer que brasileiro às vezes leva as coisas numa maciota, né? Não é verdade, não. O povo brasileiro é um povo trabalhador. Nosso Brasil é um país rico, mal administrado, mas rico e muito abençoado. Então, a Igreja Fonte da Vida está aqui para dizer: nós brasileiros somos prósperos e abençoados em nome de Jesus. É isso que eu declaro sobre a tua vida. É isso que eu declaro sobre a tua casa. Nós brasileiros somos prósperos e abençoados. Então aqui é uma história, olha, do ministério do Senhor Jesus Cristo na terra, enquanto ele esteve presente em carne na terra, porque o ministério do Senhor Jesus Cristo continua. Ele está vivo e na igreja e em nós e abençoando sempre. Aqui, de novo entrou Jesus na sinagoga e estava ali um homem que tinha ressequida uma das mãos. Mão atrofiada, braço atrofiado, mão sem capacidade de trabalho. Eu não sei o que aconteceu com aquele homem, com esse homem. Existem problemas até de nascença, não é? Nós temos aqui alguns médicos, doutor Ricardo, a esposa dele. Existem problemas até de nascença. criança. A criança desloca o ombro ao nascer, especialmente partos difíceis, parto normal, e fica com o braço atrofiado a vida toda. Acidente também pode causar isso. Eu não sei qual era o problema deste homem. Eu sei que ele estava impossibilitado de trabalhar. Pensa, num momento agrícola, a terra produzia, não existiam empresas, tecnologia, não, era trabalho na terra. Num momento agrícola, um homem sem conseguir produzir, sem produtividade, mão ressequida. A minha mãe tinha um ditado. Minha mãe foi professora, viu gente? A vida toda e mais 6 meses da vida dela que ela pôde, ela foi professora. E ela tinha um ditado, ela dizia, professor dá murro em ponta de faca. Quer dizer, trabalho sem produtividade. Trabalho sem retorno. Quantos estão se sentindo assim? Mão ressequida, porque tem trabalho sem retorno. Trabalho sem a devida valorização. Fala assim comigo, está amarrado, sai para lá, capeta, em nome de Jesus. Em nome de Jesus, né, pastora Patrícia? Está amarrado, sai para lá. Eu vou trabalhar e haverá produtividade na minha vida. É isso. Então, como nosso querido e amado Jesus Cristo, ele se importa com a saúde mental, com a saúde espiritual, com a saúde física, com a saúde, não sei se a gente pode chamar de saúde moral, né? Saúde moral, por que não? Né? Quem não produz, está com moral baixo. Está se sentindo indigno até. Como nosso Senhor Jesus Cristo se interessa, olha aqui o que ele diz. Estavam observando Jesus para ver se ele curaria em dia de sábado, a fim de o acusarem. Pensa. E Jesus disse ao homem da mão ressequida, vem para o meio. Então lhes perguntou a todos, é lícito nos sábados fazer o bem ou fazer o mal? Salvar uma vida ou tirá-la? Mas eles ficaram em silêncio, olhando-os ao redor e indignado, conduído com a dureza do coração daquelas pessoas, Jesus disse ao homem, estende a tua mão, e ele a estendeu, e esta mão foi restaurada, a força daquele homem foi restaurada, força de trabalho. Eu não sei qual era o trabalho dele, se era pescador como Pedro, se era agrícola. Eu sei que ele chegou em casa e fez assim para a mulher dele, ó, tô curado, e começou a trabalhar no outro dia. Esse é o meu Deus. Esse é o seu Deus, Deus de restituição, Deus de cura, Deus que se importa com aquilo que eu estou passando. Amém? Então, juntando a isso, eu vou ler só mais um texto rapidinho. Abacuque capítulo 3, versículo 17. Ainda que a figueira não floresça, nem haja fruto na vide, e o produto da oliveira minta, os campos não produzem mantimento, e as ovelhas foram arrebatadas do aprisco e nos currais não há gado. Tempo de mão ressequida, tempo de falta de produtividade. Versículo 18: todavia eu me alegro no Senhor e exulto no Deus da minha salvação. O Senhor Deus é a minha fortaleza e faz os meus pés como os da corça e me faz andar altaneiramente. Se você está passando por um momento de mão ressequida, eu quero convidar você a dar a oferta de Abacuque. A oferta que diz: ainda que a figueira não floresça, ainda que não haja fruto na vide, o produto da oliveira minta e os campos não produzam mantimentos, é a oferta da mão ressequida. Mas é a oferta que crê: todavia eu me alegro no meu Deus e eu declaro que esta situação acaba hoje em nome de Jesus, porque Jesus está aqui e está aqui para abençoar as minhas mãos para produtividade. Amém? Eu estou aqui com meu celular, joga aqui na tela, eu vou dar a minha oferta de Abacuque. E Deus sabe por que que eu estou dando essa oferta de Abacuque. Deus sabe. E vou dar porque eu creio. Todavia eu me alegro no Senhor e exulto no Deus da minha salvação. 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Os irmãos vão até você. 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Amém. Só fazer um sinal com a mão, que a máquina vai até você, o envelope vai até você. A nossa internet aqui é meio abençoada. Amém. Você está pronto já? Amém? Assentado como você está, vamos levantar a mão. Só um momentinho aqui, isso, que eu vou fazer a minha oferta. Aqui. Vamos ficar de pé. Amém. Você pode levantar a sua oferta. Eu tinha dito assentados como estamos, mas falei sem querer, vamos ficar de pé. Aí todo mundo já ficou, está tudo bem. Levanta a mão, a sua oferta, e vamos dedicar ao Senhor. Senhor, obrigada. Obrigada por poder dar esta oferta crendo. Ainda que a figueira não floresça, meu Deus é Deus de resgate. E Ele há de resgatar a saúde que foi perdida, a paz que foi perdida, as finanças que foram perdidas, o Senhor há de resgatar, em nome de Jesus. Amém. Pode ficar à vontade.

Nós estaremos essas duas quartas-feiras, essa e a próxima, aqui. Eu gostaria muito que você ficasse até o final, porque nós vamos ungir cada pessoa declarando o cumprimento da palavra do Senhor. E eu creio que é tanto esta quarta-feira quanto a próxima, nós já teremos resgates que Deus vai fazer nas nossas vidas. Quem precisa de um resgate? Em qualquer área da tua vida, quem precisa? Eu preciso, amém? E é muito bom poder receber pessoas que estão nos visitando pela primeira ou segunda vez. Tem alguém nos visitando pela primeira vez hoje? Levanta o seu braço, levante bem alto. O pessoal vai levar para você uma ficha para você preencher. Tem mais alguém? Preencher e nós vamos colocar lá no santuário o seu nome. Vamos dar uma salva de palma para o pessoal que está vindo pela primeira vez. Lá do lado esquerdo. Levante bem alto a mão, seu nome vai para o santuário de oração. Vamos estar orando por você. Logo depois do culto tem um lanche maravilhoso. Não é só maravilhoso, é bom, né, Douglas? Ali, você que veio pela primeira vez, você que convidou a pessoa, ou se você veio pela televisão ou pela rádio, por favor, nós queremos conversar um pouco contigo e ter um lanche ali da nossa equipe para te abençoar. Abre a Bíblia comigo no livro de Mateus, capítulo 18. Hoje eu e você vamos intensificar uma batalha que é espiritual. Não se explica com a lógica. Nós temos que entender o que vai acontecer aqui, é algo espiritual. E você vai usar as armas que Deus nos dará nesta quarta e na próxima, para que você possa vencer. Hoje, no programa de televisão, meio-dia, uma irmã, ela deu um testemunho através da mensagem, as meninas leram, e ela disse que domingo, não sei se no culto da manhã ou da noite, eu tinha dito que Deus ia acordar você à noite e ia te visitar de uma maneira tremenda. Não sei nem se ela está aqui. Aí ela disse que no meio da noite ela acordou, o marido não estava do lado, mas o marido estava de joelhos, chorando, chorando. E ela perguntou o que foi. Ele falou: o apóstolo disse que eu ia perder o sono, eu perdi o sono e estou sendo visitado pelo Espírito Santo de Deus. Isso é espiritual, não se explica. Talvez você está me assistindo primeira vez e fala: tá maluco, não estou não. Isso acontece. Então, algumas coisas espirituais nós só temos que aceitar e deixar o rio de Deus fluir através de nós e em nós. Tive uma alegria muito grande hoje. Gratidão, quem não tem gratidão precisa aprender a ter. Eu sou muito grato pelo início da Igreja Fonte da Vida aqui em Goiânia. A pessoa muitas vezes: por que que o senhor está dizendo isso depois de tanto tempo? Porque tem pessoas que participaram do início e estão conosco até hoje, muitas. Mas está aqui uma querida irmã, Dona Valquíria, cadê ela? Eu encontrei ela quando nós estávamos chegando. Só faz um sinalzinho para mim. Sou grato muito à senhora pelo apoio que a senhora deu a nós e tem dado sempre. Vamos dar uma salva de palmas para a Dona Valquíria. Está no meu coração, meu irmão. Em nome de Jesus. Eu não sei se é a mesma pessoa que você falou. É o Ricardo e a Tatiane que estão aqui? É, cadê eles? Doutor Ricardo e a Tatiane. Ah, é o doutor, é o outro doutor Ricardo, que é um milagre de Deus. Não é mesmo? Sua esposa já está grávida? Não. Tá? Já nasceu ou tá?
Já está? Hã? Oitavo mês? 8 semanas. Lembra quando vocês me procuraram aqui em cima chorando? Lembra? Lembra? Ricardo tinha sido diagnosticado com câncer na língua. A perspectiva dele não era boa. Ricardo é médico. Você também é médica? Os dois são médicos. E médico é mais difícil que você conhece a história. Sabe? Seu pai e sua mãe ali chorando. E vocês iam casar. É isso? Me ajuda aí, é isso? Eu já estava casado, ia casar, né? Ia casar. E Deus deu uma palavra: vai para sua casa tranquilo, o Senhor vai te curar, você vai casar e vai ter filhos. Foi isso? Ricardo está curado, casado e está esperando um filho. Vamos aplaudir o Deus Todo-Poderoso, mais forte, porque a glória é para Ele, né? Eu pensei que era o outro, eu não sabia que era você. Doutor Ricardo, na Crute, a história é interessante, porque a dona Valquíria, eles pediram para mim fazer o casamento deles, a dona Valquíria falou comigo, e eu cheguei atrasado num voo, não sei onde eu estava, no aeroporto, correndo, eles casaram num lugar aqui, muito bonito, e eles tiveram a paciência de me esperar. Não atrasou a noiva, atrasou o pastor. E tenha gratidão a eles, porque estão com a gente a vida desde que converteram. E foi a dona Valquíria que os levou para a igreja. Mas mais feliz por ser você também, com filho esperando, filho curado, para a honra e glória do Senhor Jesus. Abre sua Bíblia comigo no livro de Mateus, capítulo 16, verso 17 e 18. Diz assim: ao que Jesus lhe afirmou: abençoado és tu, Simão, filho de Jonas, pois isso não foi revelado a ti por carne ou sangue, mas pelo meu Pai que está nos céus. Da mesma maneira eu te digo que tu és Pedro. Agora fale bem alto, em casa também, meu querido, mas bem alto. Repita o que eu vou dizer agora. E sobre esta pedra, não, mais forte, sobre esta pedra, que é a revelação, né? De novo, então, sobre esta pedra, que é a revelação, que ele é o Cristo, Filho de Deus. Diga bem alto: edificarei a minha igreja. Levanta suas duas mãos, fala: eu faço parte dela. Eu estou sendo edificado pela revelação que ele é o Cristo e ele está em mim. E a palavra diz: edificarei a minha igreja. Agora enche o pulmão de ar e diga: e as portas do inferno não prevalecerão contra ela. Aleluia, aleluia. Deixa por favor esse verso aqui na tela. Deixa esse verso na tela, por favor. Capítulo 16, verso 18. Não precisa tirá-lo, deixa aqui na tela. Nós estamos lutando contra as portas do inferno. Nossa batalha, ela é espiritual. O resgate foi pago. O preço já foi pago. Já está consumado. Mas as portas do inferno vêm, se abre contra nós. O que fazer diante desta batalha? Nós já temos a promessa da vitória. Ele disse: edificarei a minha igreja e as portas do inferno não prevalecerão contra ela. Nós estamos na igreja. Quando eu estou sozinho, eu não sou a igreja. Quando a igreja é uma assembleia, a palavra igreja quer dizer uma assembleia, uma congregação. Quando eu estou congregado, eu estou juntos.
a promessa é para mim. Quando eu tenho aliança com a igreja, a promessa é para mim. E se você está aqui hoje à noite, porque você tem aliança com a igreja, então você faz parte da igreja, e as portas do inferno não pode prevalecer contra você. Não pode prevalecer contra mim. Levanta as duas mãos. Talvez você não tenha ainda a vitória na prática, mas você tem a promessa. Diga: as portas do inferno, diga alto, as portas do inferno não pode prevalecer. Elas podem me atacar, mas elas não podem me vencer, porque em Cristo Jesus eu já sou mais do que vencedor. Esta é a promessa, já está escrito. Baseado nesse texto, eu tenho que crer no resgate. Baseado nesse texto, ele já pagou o preço. Em 1 Pedro diz que ele pagou o preço pelo resgate de todos. Todos. Não de alguns, de todos. Então eu tenho direitos. Eu tenho o direito de ter saúde mental, emocional e física. Eu tenho o direito, isso é meu direito. Eu tenho o direito de ter uma família em harmonia, unida, servindo ao Senhor, porque é uma promessa. E se ela não está, Deus vai me dar hoje unção para resgatá-las. E se eu ainda não tenho saúde mental, emocional e física plena, eu vou receber unção para resgatar isto e trazer no meu dia a dia. Quem está entendendo, diga aleluia. Agora é uma batalha. Nós estamos em uma guerra. Abre a Bíblia comigo em 2 Coríntios capítulo 10. 2 aos Coríntios capítulo 10. Veja. 2 aos Coríntios capítulo 10. Quem achou aí, diga amém. Por favor, não tira Mateus 16 aqui da tela. Verso 3 diz assim: portanto, vivendo como seres humanos, não lutamos segundo os padrões deste mundo. Porque a luta é espiritual. A luta não é apenas uma luta humana. Ele diz: embora sejamos seres humanos, está escrito aqui, vivemos como seres humanos, não lutamos segundo os padrões deste mundo. Quando você for receber uma unção aqui, hoje e quarta-feira, este óleo está representando a unção da capacitação para você resgatar. Você vai sair daqui com autoridade para resgatar. Você vai sair daqui e vai chegar na sua casa e vai dizer: a bandeira do Jeová Nissi está na minha casa. Este aqui não é território do diabo. Satanás, pega o que é seu, suas tralhas, e saia da minha família em nome de Jesus. Porque você recebeu a unção. Se você está passando um momento depressivo, você vai pôr a mão na região do seu peito, do seu tórax, que vai representar suas emoções, e vai chamar a saúde emocional para você. Você tem essa autoridade, já foi feito no céu. Veja o que diz aqui, queridos. Abre a Bíblia comigo no livro de Salmo, capítulo 91, no livro de Salmo. Salmo 91. Quem tem um pouco de dificuldade, o irmão do lado ajuda. Salmo 91, verso 14. Salmo 91, verso 14. Portanto, ele me ama, eu o resgatarei. Quem ama o Senhor aqui? Quem ama? Levanta as duas mãos e fala: te amo, Senhor. Não faz isso comigo, não. Fala em alto, fala: te amo, Senhor. Mais forte, fala: Senhor, eu te amo. Novamente, fala: Senhor, eu te amo.
Aleluia! E agora levanta as mãos e fala: então me resgata, Senhor. Resgata, meu Pai. Resgata, meu Pai. Aleluia! Porque Ele me ama, eu o quê? Resgatarei. Eu o protegerei, pois este conhece o meu nome. Cada milagre realizado, cada milagre que você sabe, cada milagre que você vê, cada milagre que você recebe, é através do nome. A partir daquele milagre você passa a conhecer o poder do nome. O nome não de um homem, o homem não de um ser espiritual, o nome dele, Senhor dos Senhores, Jesus Cristo. Porque conhece o meu nome, diz as Escrituras, eu vou resgatá-lo, eu vou protegê-lo. Olha o verso 15: sempre que chamar pelo meu nome, hei de responder-lhe, estarei sempre com ele. Levanta as duas mãos, fala: Senhor Jesus. Diga alto, fala: Senhor Jesus, estenda as suas mãos na minha direção. Senhor Jesus, responde a minha oração, resgata o que eu estou pedindo. Oh Jesus. Quem crê na palavra, diga aleluia. Põe a mão no ombro do teu irmão, fala: você crê na palavra? Pergunta para ele: você crê na palavra? Então diz: a palavra diz, sempre que chamar pelo meu nome, hei de responder-lhe, estarei sempre com ele, nos momentos mais difíceis, quando enfrentar tribulações, eu os resgatarei e farei que seja devidamente honrado, diz o Senhor. Honrado, diz o Senhor. O seu resgate é um milagre de Deus para a sua honra e para glorificar o nome do Senhor. Eu honrarei. Agora eu tenho que entender qual que é a arma que eu enfrento essa potestade. A Bíblia é clara: edificarei a minha igreja e as portas do Hades ou do inferno não prevalecerão contra ela. Agora eu estou na igreja, eu tenho que usar arma. A igreja é um exército, e qual é a arma que destrói os meus inimigos? É o nome do Senhor Jesus. É o nome do Senhor Jesus. Quando me invocar, eu ouvirei. Quando me chamar, estarei contigo para te proteger e resgatar o que pedistes. E eu te honrarei, diz o Senhor. De hoje até quarta-feira que vem, você vai fazer um compromisso com Deus de subir nesse altar e falar: em uma semana Deus resgatou o que eu pedi. Quem crê nisso, levanta suas duas mãos. Se você não crê, o irmão do lado vai crer por você. Diga para ele: se você não crê, eu vou crer por você. E à medida que eu estiver crendo por você, Deus vai me abençoar. Eu ouvirei. Eu te ouvirei. Abre tua Bíblia comigo. Veja o que diz aqui. João capítulo 10, Evangelho segundo São João, capítulo 10, verso 10. João 10, 10. Quem achou aí, diga amém. Quem sabe de cor, diz comigo aí bem alto: o ladrão vem para matar, roubar e destruir. O ladrão vem para matar o quê? Ele vem para matar, roubar e o quê? Destruir. Primeiro ele vem para roubar, matar e destruir. Ele vem para roubar sua fé. Ele vem para roubar a palavra que está no seu coração. Ele vem para roubar a sua esperança. Você tem uma palavra, você tem fé e você tem esperança. De hoje até quarta-feira,
não deixe o ladrão roubar a palavra, não deixe roubar a sua fé e não deixe roubar a sua esperança. Porque se você mantiver seu coração crendo na palavra, seu coração cheio de esperança, seu coração cheio de expectativa, no poder do nome dele, você vai subir aqui nesse altar e vai testemunhar do que o Senhor fez na tua vida. Não permita que ele roube. Não permita. A Bíblia diz: ele veio para roubar, ele veio para matar, matar seu físico, matar sua alma. Olha para essa enfermidade que está no teu corpo e diz para a enfermidade: seus dias estão contados. Meus não, mas enfermidade, seus dias no meu corpo está contado. Deus vai restaurar a minha saúde. Quem crê nisso, diga aleluia. Você que tem problema de, você que é diabético, vai, a sua diabetes está com, com os dias contados. O Deus de resgate vai restaurar a sua saúde. Não importa qual seja a enfermidade e que grau esteja, as portas do inferno não vão prevalecer contra você. Não deixe o inimigo roubar a palavra. Essa palavra é para você. Não deixe o inimigo roubar a sua esperança quando tiver o sintoma da enfermidade. Essa palavra é para você. Não deixe o inimigo tirar de você a expectativa. Essa palavra é para você. O inimigo vem para roubar, matar. Geralmente quando acontece uma tragédia que a gente não entende, como tivemos a semana passada, o querido bispo foi levado ao Senhor. Eu estava ali com a mão na minha testa, sem entender, e ouvi alguém dizer: fica tranquilo. Jezabel falou que ia matar Elias em 24 horas. Quem conhece o texto? Elias, com medo, fugiu. Ela disse que iria matar Elias em 24 horas, a maior potestade que existia naquele lugar. Sabe quantos anos Elias está vivo? Mais de 3 mil. Nunca morreu. O diabo pode falar o que for, Deus não perde o controle da sua história e do seu caminho. Levanta suas mãos e fala: maior é aquele que está em mim. E eu creio nele. O inimigo não vai destruir a minha vida, porque estou protegido por ele. Levanta suas mãos e fala: Senhor Jesus, eu creio na tua proteção. Teu sangue me protege, teu sangue me guarda. Aleluia. E ele vem para destruir o que você construiu. Quantas pessoas trabalharam a vida toda, construíram um patrimônio maravilhoso, ou estão construindo, e muitas vezes um negócio mal feito, uma sociedade que não devia ser, um país com um governo totalmente desequilibrado, que coloca a nossa mão mirrada, impede-nos de desenvolver o nosso trabalho. E você percebe que o gafanhoto destruidor está roubando de você. É seu direito à prosperidade. Jesus disse: o ladrão vem para matar, roubar e destruir, mas eu vim para que você tenha vida e vida em abundância. Quem crê que Deus vai restaurar, resgatar e restaurar o que o inimigo tirou da sua vida materialmente? Agora, tudo isso é uma guerra, é uma batalha. Nós precisamos permanecer com a espada nas mãos. Precisamos crer. Crer. Quando o vento é favorável, nós não precisamos permanecer com perseverança. Mas crer quando o vento é contrário, nós precisamos crer com perseverança. O vento contrário não pode nos destruir, mas pelo contrário, redundância, né? Vai a nos amadurecer, porque você fica firme, firme na palavra,
e Deus vai resgatar o que você perdeu. Você crê? Quantos creem? Diga, eu creio, Senhor. Fale alto, fala, eu creio, Jesus. Eu vou estar aqui quarta-feira que vem. Não, mas vocês estão tão assim. Fala alto, eu vou estar aqui quarta-feira que vem. Olha para o irmão que está perto de você e fala, você vai estar aqui quarta-feira que vem? Vai ou não vai? E eu tenho certeza que o Douglas, a equipe toda aí, vai fazer um lanche melhor do que eu nem sei o que tem lá. Mas quarta-feira que vem, doutor, vai ser muito melhor. Hã? Ah, você vai estar em São Paulo? Oh, meu Deus. Mas deixa um substituto aí para fazer o. Você fica? Então tá bom. Então vocês vão fazer o melhor lanche. Orlando, isso aqui vai aparecer um restaurante 5 estrelas. Está na mão de vocês. Vamos dar uma salva de palmas. Na mão deles. Deus vai fazer algo tremendo. E você vai subir aqui e vai testemunhar do seu resgate. Resgate. Quem crê no seu resgate, diga aleluia. Quem crê que na hora da oração foi curado aqui, diga aleluia. Depois eu vou pedir para o César aqui domingo. César, o Ricardo. Ricardo, domingo que vem, tu vai subir aqui. Domingo que vem não, quarta que vem, pode ser. E tu vai contar seu testemunho. E muitos vão ser curados. Você vai testemunhar do que Jesus fez na tua vida. Amém? Fique em pé comigo agora. Quero chamar os pastores aqui à frente. Não saia. Momentos como esse, duas quarta-feiras de campanha, tu tem que fazer do jeito que é para fazer. Se sai apressado, não recebe a unção, você depois não adianta falar, não, Deus não resgatou, mas tu não fez o direito. Os pastores e os presbíteros aqui à frente, por favor, cada um pega um azeite. Pega um azeite. Eu não sei como o bispo Davi faz, vocês vão. É do jeito que eu estou fazendo? Então, presbíteros e pastores, que eu sei que ele deve estar vendo lá pela. Né? Oi, Davi. Está de olho, está lá em Boston, mas está de olho, não tenha dúvida. Então venham os presbíteros e os pastores e os bispos. E nós vamos crer juntos. Está de olho, está lá em Boston, mas está de olho, não tenha dúvida. Então venham os presbíteros e os pastores e os bispos.

vai dizer: eu tenho uma palavra de cura. As portas do inferno, essa porta de enfermidade, seja física, seja mental, seja emocional, não pode prevalecer. Eu recebi a unção e na autoridade do nome do Senhor Jesus, eu repreendo agora. Quando você sentir que você, o problema na sua família aumentou, quem crê na palavra, eu e minha casa serviremos ao Senhor? Quem crê, levanta sua mão direita. Levanta bem alto, fecha os seus olhos. Imagina toda a sua família adorando a Deus agora, imagina. Põe na imagem aqui da sua mente, sua família, todos adorando. Levanta suas mãos, fala e declara comigo: eu e minha casa. Fica com as mãos levantadas, você que é solteiro também. A nossa casa até a terceira geração, nosso primeiro ciclo, pai, filho, netos e bisnetos, até a quarta geração. Levanta suas mãos, comece a declarar: eu e minha casa, mais alto, eu e minha casa, serviremos ao Senhor. Diga alto, alto, fala: Satanás, você não vai ficar com nenhum deles, você não vai interromper a vida deles, você não vai tirá-los do caminho do Senhor, porque eu assumo a autoridade agora e declaro no mundo espiritual, em nome do Senhor Jesus, eu e minha casa serviremos ao Senhor. Aleluia, aleluia. Deus vai cumprir a palavra na sua vida, vai começar esta semana, em nome de Jesus. Então saia do seu lugar, venha receber a unção. Quantos irmãos cantam? Receba essa unção na tua vida, em nome de Jesus.

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Vem aí, a voz do Brasil.

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1: Olá, boa noite.
2: Boa noite para você que nos acompanha em todo o país.
1: Quarta-feira, 27 de maio de 2026.
2: Vamos ao destaque do dia, desenvolvimento para a região norte.
1: Avanço das obras na BR-319 que conecta Manaus a Porto